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1: A cada dia que passa, a vida dá-nos a oportunidade de sermos felizes. Ama-se e medo e espalha a felicidade por onde

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0: São 2 da manhã.
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4: Olá, boa tarde a todos. Espero que se encontrem todos bem, que tenham tido uma boa Páscoa, que estejam felizes, com muita saúde mental e com muita saúde física. Hoje, aqui no consultório de Psicologia, queria-vos falar de um assunto assim mais sério, mais técnico na área da Psicologia. Já vos falei da depressão, já falei da ansiedade. Hoje eu queria falar de outro tipo de perturbação que encontro também na clínica. É uma perturbação, no meu ponto de vista, muito, muito

10% da população em Portugal sofre desta perturbação. Para quem não está a reconhecer, é aquilo que de uma forma mais popular chamamos tem manias. Muitas vezes são leves, são quase imperceptíveis, no entanto também podem ser muito graves e incapacitantes. Estão muitas vezes associadas à ansiedade, ao medo. Há que ter aqui em atenção que ocupam muito, muito tempo da pessoa e interferem na rotina, na vida social e na vida familiar. Esta parte aqui dos sintomas acaba por acompanhar a pessoa ao longo da vida, só que depois há flutuações na intensidade. Isto quer dizer o quê? Os sintomas ora aumentam, ora diminuem, mas no geral raramente desaparecem por completo de uma forma espontânea. Então, a perturbação chama-se perturbação obsessiva compulsiva. Vou dividir aqui isto, o obsessiva compulsiva, por partes. Vamos lá tentar perceber o que é que são as obsessões. As obsessões são pensamentos, são impulsos ou são imagens que são recorrentes e são constantes, são indesejáveis, ou seja, invadem a consciência contra a vontade da pessoa. Isto causa muita ansiedade, muito medo, muito desconforto, interfere na vida diária, nas relações, ocupa uma boa parte do tempo da pessoa. Estas obsessões também podem ser cenas, podem ser palavras, podem ser frases, podem ser nomes. A pessoa não consegue afastar, a pessoa não consegue desligar nem suprimir. Aqui em termos de obsessões são muito comuns os medos, por exemplo, da contaminação, a preocupação com germes ou com a sujidade, duvidar sobre a possibilidade de falhas ou a necessidade de ter a certeza sobre algo. Também são muito comuns pensamentos, os impulsos e as imagens de conteúdo assim mais violento ou agressivo, por exemplo, magoar outra pessoa. Também existem pensamentos numa vertente mais sexualizada. Também podem ser pensamentos supersticiosos, mágicos, relacionados com números, com cores, com datas, com horários. Preocupação de que as coisas estejam alinhadas ou simétricas ou no lugar certo. Armazenar, poupar ou guardar coisas inúteis, as acumulações. Perceberam? É nesse sentido, ou seja, as opções são os pensamentos. Agora vamos à parte das compulsões. E o que é que são as compulsões? São os comportamentos. Ou seja, a pessoa tem o pensamento e depois tem o comportamento, que é repetitivo. Também pode ser um ato mental que a pessoa sente-se obrigada a fazer em resposta ao pensamento que teve, ou então por causa da regra que deve ser seguida de uma forma muito rígida. Estes comportamentos são para afastar a ameaça, são para reduzir os riscos, são para prevenir, por exemplo, possíveis desastres ou danos a si próprio ou aos outros e para aliviar aqui um desconforto físico e emocional que há. São atos voluntários, são repetitivos, são estereotipizados, peço desculpa, e têm um motivo, há uma finalidade. Algumas compulsões ou alguns comportamentos podem não ter uma conexão aqui com o real, com o que pretendem prevenir. Por exemplo, vou alinhar os chinelos ao lado da cama antes de me deitar para ter uma noite de sono tranquila. Não vou pisar as juntas dos azulejos para que nada de mal me aconteça ao longo do dia. Vou bater 4 vezes na porta de casa antes de sair para ir em segurança. Vou tocar 3 vezes na tecla do computador para que corra tudo bem no trabalho ou para que não ter que ver colega A, B ou C. Nestes casos, aqui estes comportamentos, estes rituais, acabam por ter um comportamento muito, muito mágico, muito semelhante ao que ocorre nas superstições, em que a pessoa acredita que pode agir à distância ou então prevenir algo no futuro. Outros exemplos de compulsões, por exemplo, de comportamentos, lavar as mãos repetidas vezes para se proteger de germes ou de ficar contaminado, verificar as coisas para afastar dúvidas ou incertezas, contar, repetir palavras ou frases, relembrar repetidamente uma determinada cena, fazer coisas um determinado número de vezes, por exemplo, apagar e acender a luz, para evitar alguma falha ou algum acidente, alguma desgraça, alinhar os objetos para que fiquem numa posição certa, acumular, armazenar objetos sem utilidade e não os conseguir deitar fora,

0: tocar, olhar fixamente, bater de leve, raspar, estalar os dedos às articulações, sentar-me um determinado número de vezes ou levantar-me um determinado número de vezes, entrar e sair de uma determinada divisão também um determinado número de vezes. Tudo isto são também outros exemplos de compulsões. O que é que acaba por acontecer? As pessoas depois fazem evitações, evitam. Ou seja, o que é para quê? São comportamentos que me tentam impedir o contacto direto ou imaginário com determinado objeto, local, ou situação, ou pensamento, ou imagem, que são entendidas como perigosas ou como indesejáveis. São comportamentos que também têm uma finalidade, ou seja, que é afastar a ameaça, reduzir o medo e a ansiedade e o desconforto que os meus pensamentos me provocam. O que é que isto faz? Também acaba por contribuir para aumentar a frequência dos pensamentos, das opções, por dois motivos. Primeiro, porque obriga a pessoa a estar constantemente atenta ao que está à sua volta, seja aos objetos, às pessoas ou às situações. E só o facto de estar atenta vai-me obrigar a pensar mais. E segundo, porque também impede a pessoa de testar aqui o pensamento. Então vamos imaginar, se eu bater 3 vezes na porta para que o dia me corra bem, eu vou vazê-lo, não vou evitar, ou seja, nem sequer há aqui o contexto de se eu não bater, o que é que acontece ao longo do dia. Como as pessoas não arriscam, as pessoas evitam, nunca vão mudar a forma de pensar e isto depois acaba por se tornar num ciclo. O que é que nós temos aqui, por exemplo, o que é que eu posso dar aqui como exemplos de evitações? As mais comuns acabam por estar associadas à contaminação por germes e bactérias, por contrair doenças, por exemplo, não ir à casa de banho pública porque posso apanhar uma doença, e usar lenços de papel ou um papel até para tocar nas portas, por exemplo, nas maçanetas ou nos objetos, usar luvas para cumprimentar pessoas, nem sequer tocar nas outras pessoas ou em objetos ou em roupas usadas por elas. Por exemplo, também não usar roupa de uma determinada cor, não fazer alguma coisa numa determinada data ou num determinado horário, por exemplo, para que não aconteça nenhum acidente no futuro. Ou seja, o que é que há aqui? Há aqui uma situação cativa, pode ser um local, um objeto, uma pessoa, um pensamento. Isto vai fazer com que a pessoa tenha uma avaliação errada, ok? Isto vai provocar na pessoa desconforto físico e emocional e a pessoa depois vai ter que fazer o comportamento para ter um alívio. Isto depois é um ciclo. Numa pesquisa, peço desculpa, da Organização Mundial de Saúde, a perturbação obsessiva ou compulsiva foi considerada a 5ª causa de incapacidade em mulheres dos 15 aos 44 anos nos países desenvolvidos. Só para terem noção que em alguns casos mais graves houve um investimento de tempo enorme na execução dos comportamentos. Chega a ser quase um terço dos anos de vida da pessoa é feita a fazer estes rituais e estes pensamentos. Temos que ter aqui em atenção que isto interfere muito, muito na vida da pessoa. É um grande fator de risco, por exemplo, para separações e para divórcios, por causa dos constantes conflitos que os sintomas provocam na família. Também para as pessoas serem demitidas no trabalho, porque depois acaba por interferir na produtividade. Isto vai levar depois a um insucesso na carreira. Eu quero é que vocês entendam que isto compromete e muito a vida da pessoa e da sua família. Por todos estes motivos é que estou aqui hoje a partilhar este assunto convosco e queria que entendessem que deve ser considerado mesmo um transtorno mental grave. Como é que se pode diagnosticar? Primeiro é conhecer os sintomas e os fatores de risco, para que o médico psiquiatra possa fazer um diagnóstico adequado, uma vez que também não existe aqui um exame ou uma análise que determine de uma forma muito objetiva. Como tratar? A perturbação obsessiva ou compulsiva pode ser tratada de diversas formas, seja com medicação, seja com psicoterapia, ou então os dois combinados. Aqui o objetivo é reduzir os sintomas e saber lidar com estas situações. Em alguns casos, a perturbação obsessiva ou compulsiva pode se assemelhar a outras doenças, por exemplo, como a ansiedade ou a depressão, e aqui é necessário uma abordagem muito mais abrangente. Eu hoje falei deste assunto, assim, muito, muito de leve. Isto é Há muitos subtópicos aqui para falar sobre isto, sobre esta perturbação. Eu só queria que vocês entendessem como é que isto funciona, o quanto é limitante na vida das pessoas, que estejam atentos, porque às vezes, como isto é considerado mania, ai, bate três vezes na porta, ou gosta de ter os chinelos alinhados, ou é uma mania dela. Às vezes não é. Estejam atentos. Se puderem, ajudem as pessoas, de forma que as pessoas sejam encaminhadas, que as pessoas sejam ajudadas, porque isto provoca um grande, grande sofrimento, um grande desconforto, tanto para a pessoa como para os amigos, para a família. Espero que tenham gostado aqui deste assunto, deste tema de hoje. Eu desejo-vos a todos um ótimo resto de dia, sejam felizes. Desejo-vos muita saúde física, muita saúde mental e espero que tenham gostado e vemos-nos para a próxima. Um grande beijinho a todos.
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0: São 3 da manhã.
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2: Este tema, como saberão, chama-se Emoções, Saúde e Felicidade. Aliás, é o mesmo título do programa, porque eu acho que posso ajudar com o que aprendi profissionalmente e não só através de muito estudo. Bom, nós vimos recentemente a influência que o meio, a genética ou a alimentação têm nas nossas vidas. Nós vimos também que o meio em que fomos criados quase não determina nada, dei até alguns exemplos. Tudo depende de nós e fazemos as opções de vida corretas. E vimos também que o património genético, sabe-se hoje, não é? Pode ser alterado desde que tenhamos uma vida equilibrada do ponto de vista emocional e com a alimentação correta. E vimos ainda, para acabar, creio que foi na semana passada, vimos ainda que uma alimentação correta tem de fugir dos chamados xenobióticos, corantes, conservantes, adoçantes, etc. Senão, de nada vale termos tido boas famílias, um bom património genético e um contexto social agradável, porque os xenobióticos destroem-nos tudo, a saúde, o bem-estar, a felicidade e o prazer de viver. Nós vimos isto tudo e mais tarde até acho que vale a pena voltarmos a estes assuntos, mas já numa outra perspectiva, porque são questões extremamente importantes. Mas hoje eu quero dizer-vos, caros ouvintes, quero dizer-vos como é que chegámos aqui. Hoje eu vou mostrar-vos porque é que 70% dos portugueses se consideram infelizes. E porque é que há cada vez mais doenças e mais suicídios, e até as crianças e os jovens já estão medicados para os nervos, como se costuma dizer, ou para a hiperatividade, que é uma coisa que nós ouvimos aí no nosso dia-a-dia. Então, vamos lá ver. Ou melhor, vamos ver qual foi a evolução do pensamento humano. E depois, com isso, compreendemos porque é que hoje há tanta dificuldade em mudarmos e que nos continuamos a agarrar ao passado. Ora bem, há cerca de 12 mil, ou melhor, até desde há cerca de 2.500 anos atrás, até ao século XII, mais ou menos 1300 e tal, o pensamento humano era determinado pela mitologia e pela religião. A vida do dia-a-dia, como muitos saberão, era vivida em articulação com as divindades, tudo era obra de Deus ou dos deuses, e quando era preciso fazer chuva ou bom tempo, fazer

à experiência e até à intuição. Isto ficou até ao presente. E ainda hoje ouvimos por aí dizer, mas eu tenho razão. Como ouvimos também dizer, quando fazemos disparates, nós ouvimos dizer, isto foi a vontade de Deus. Como se Deus fosse sádico e quisesse o nosso mal. E assim, nós desresponsabilizamos das nossas atitudes tóxicas e traumáticas. E qual era o fundamento deste racionalismo? O fundamento era que o homem, ou pelo menos pensava-se isso, tem capacidade para se autodeterminar. O homem tem cabeça para decidir tudo. E até surgiu o conceito de culpa, que ele é culpado, o outro é culpado pelo bem e pelo mal. E no, surgiu também a noção do dever, é que ele tem o dever de ter outra atitude, não devia comportar-se como se comporta, etc, etc. E tudo isto ficou até ao presente. E, não sei se sabem, o direito, a ética e os costumes e até o senso comum ficaram com estes valores até hoje. Bom, porém, e agora vem o problema, é que no início do século XX, pensamento, juízos, raciocínios começaram a ser postos em causa. O primeiro teórico, como eu já tenho aqui referido, foi Freud, Sigmund Freud. Mas depois vieram muitos mais, como Piaget, Pavlov e atualmente Augusto Cury ou o português António Damasio. E o que é que estes cientistas do século XX nos dizem? Dizem-nos que a racionalidade que vimos atrás é condicionada pelos desejos, pelos impulsos, pelas pulsões e até vejam só, pela publicidade e pela sociedade. Dizem aqueles cientistas, e provam-no cientificamente, que além dos impulsos internos, somos condicionados por crenças, preconceitos, educação, meio ambiente e até alimentação, como nós vimos recentemente. Ora, aqui é que está o problema de que falámos nesta rádio há meses ou anos. O problema, o verdadeiro problema, é que são estas condicionantes que geram emoções traumáticas e tóxicas que nos destroem a saúde e nos tornam tristes, deprimidos e angustiados. E depois lá vêm os sentimentos negativos, o stress, a tensão alta, o desconforto, a exaustão, o cansaço e até a falta de desejo de viver. Grande conclusão a que podemos chegar hoje. Conclusão esta, que é do professor António Damasio, naturalmente não é a minha. Diz ele, afinal, o homem não é tão racional como se pensava. Mas o senso comum pensa que é racional e que pode fazer tudo só com razão. Repete-se para que se perceba o imbróglio em que estamos metidos. A razão é condicionada pelas emoções, pelos desejos, pelas crenças e preconceitos, pelas intuições e até pela alimentação. Oh, caro ouvinte, se quer provas disto, eu vou dar algumas. E vou dar algumas provas de que a razão não se impõe perante alguns desejos, algumas emoções e algumas pulsões. Por exemplo, o fumador sabe que o tabaco lhe faz mal, mas continua a fumar. Segundo, o criminoso sabe que acaba preso, mas continua a roubar ou até violar. E às vezes é reincidente, já passou pela cadeia, chega cá fora e faz o mesmo. Terceiro, o violador sabe que acaba preso e arrisca uma e outra vez até que algo lhe aconteça ou que seja apanhado. Quarto, o cidadão comum compra por um impulso, entra no espaço comercial e contrai dívidas para comprar o que não lhe fazia falta nenhuma. Quinto e último exemplo por agora. O jovem sabe que vai morrer na linha da frente da guerra, quando o seu país estava a perder, como por exemplo com a Alemanha, na Segunda Guerra. No entanto, o jovem ri-se e manifesta uma alegria esfuziante ao caminhar para a linha da frente. Pergunto eu, onde é que está a racionalidade em todos estes comportamentos? Onde é que está a nossa capacidade para decidirmos no dia a dia o que é melhor para nós? Onde é que está a nossa determinação em mudarmos o nosso comportamento para sermos mais felizes e saudáveis? Não está em lado nenhum, mas está em percebermos isto. O homem é um ser emocional que pensa.
e não é um ser pensante com emoções.

0: são as emoções que produzem a felicidade, de que hoje 70% dos portugueses queixam. São as emoções que produzem o fracasso, a depressão, a doença. Cerca de 80% das doenças são produzidas pelas emoções. E muita gente não acredita nisto, porque acham que a sua razão é que é importante. E muitos outros, por interesse, não deixam que o senso comum entenda isto, por estarem em causa de negócios vários, que não me entrego aqui a identificar para não ser acionado pelos tribunais. Isabel, nós continuamos no ar, não continuamos?
1: Sim, sim, doutor, e ouvir-se muitíssimo bem.
0: Ótimo, é que, ok. Agora, para mudarmos um pouco, de acordo com aquilo que eu tenho aqui indicado, é preciso percebermos mais algumas coisas. Primeiro, nós não escolhemos os nossos pensamentos. O ouvinte experimenta logo de manhã. Os pensamentos ocorrem-nos como nos ocorreram no dia anterior. Segundo, são os nossos pensamentos que nos controlam. Estes pensamentos derivam dos impulsos, e as emoções que derivam dos pensamentos tóxicos e dos impulsos é que nos prejudicam. São as emoções. As emoções que derivam dos pensamentos tóxicos e dos impulsos desequilibram a chamada homeostase interna, o equilíbrio. Ora, aqui é que está o problema. O desequilíbrio da homeostase interna eleva a tensão arterial, eleva o colesterol, produz taquicardia, reduz a imunidade, gera reumatismo e outras doenças que eu tenho aqui referido semana a semana. Ora bem, agora, eu estou perto do fim, temos de perceber algumas coisas para olharmos para dentro de nós mesmos e começarmos a mudar. Sabendo como sabemos que não escolhemos os pensamentos, esta é a questão essencial, porque eles nos vêm prejudicar, e sabendo como sabemos que as emoções derivadas daqueles pensamentos nos fazem mal à saúde, temos que começar já a olhar para os nossos pensamentos e fiscalizá-los. E como é que fiscalizamos os pensamentos? Fiscalizamos os pensamentos quando fazemos comparações, estabelecemos juízos, fazemos julgamentos, fazemos condenações, queixas, etc. Em cada uma destas situações, caro ouvinte, devemos pensar em que é que eu posso mudar isto dentro de mim. Em que eu posso continuar a pensar isto? Se continuar a pensar isto, estou a prejudicar-me. Eu dou um exemplo. Apetece-nos, por exemplo, queixar-nos. Tenho andado mal da saúde, ou tenho-me sentido deprimido. Não! Nunca aceite este pensamento, caro ouvinte. E piora, nunca verbalize e nunca se queixe. Como já aqui afirmei, as queixas são tóxicas, e não preciso de falar aqui na física quântica para lhe explicar isto. Quando nos queixamos, estamos a gerar doença, porque o cérebro leva isso à letra e produz mais razões para nos queixarmos. Então, nunca nos devemos queixar. Se precisarmos de ajuda, vamos ao médico. Mas não aceite este pensamento. E não se queixe, porque isso está a gerar mais doença dentro de si. Outro exemplo em que devemos olhar para dentro de nós mesmos e não continuar a fazer o que fazemos durante a vida toda. O exemplo é este. Você, caro ouvinte, diz alguém, não faças isso que é mau para ti. Ou faz o que te digo, não sejas burro. Ou até, aquela minha amiga não ganha juízo, só faz disparates. Ora bem, não volte a pensar nada disto, porque são julgamentos que lhe vêm à cabeça, mas que geram doença em si mesmo. E você, caro ouvinte, ainda pensa que está a ajudar o outro. Não está. Está apenas a elevar a sua tensão arterial, a gerar cortisol, a gerar várias doenças, como já aqui tenho demonstrado semana a semana. Bom, ficamos por aqui. Ficamos todos a saber, para acabar mesmo, parte dos nossos pensamentos não são tão racionais como pensávamos. Vamos fiscalizá-los. E quando nos apetecer julgar, criticar, odiar, invejar, tentar mudar o outro ou queixar-nos, devemos imediatamente meter a mão à consciência. Porque em todos, digo em todos estes casos, estamos a suicidar-nos lentamente. Estamos a gerar doença dentro de nós mesmos. E eu creio que nenhum de nós quer isto.
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0: São 5 da manhã.
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0: São 6 da manhã.
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2: E o que nos traz então hoje?
3: Olha, hoje é uma coisinha assim mais rapidazinha, que eu acho que a Isabel também aprecia. Vai ser um legumes à brás, vai ser com um salmão no forno.
2: Muito, Arminda, aprecio muito.
3: Eu acho que aprecia o salmão e o legumes à brás também. Então pronto, eu vou dizer os ingredientes para o à brás e depois do salmão e depois de como é que se faz, está bem?
2: Então vamos aos ingredientes, primeiro para os legumes à brás, não é, Arminda?
3: É verdade. Vamos então, para fazer este legumes à brás é necessário uma cebola grande picada, dois dentes de alho, um alho francês fatiado, uma cenoura ralada, uma courgette ralada, uma mão de batata palha opcional, três ovos, azeite, sal e pimenta e salsa picada.
2: Repete agora esses ingredientes, não é, Arminda, para não fazer a confusão.
3: É verdade. Então, para fazer este legumes à brás é necessário uma cebola grande picada, dois dentes de alho, um alho francês fatiado, uma cenoura ralada, uma courgette ralada, uma mão de batata palha opcional, três ovos, azeite, sal e pimenta e salsa picada.
2: E agora a outra parte da receita, não é, Arminda?
3: Então, o salmãozinho, para fazer este salmãozinho no forno é necessário dois lombos de salmão, azeite, sumo de meio limão, alho picado, orégãos ou tomilho, sal e pimenta.
2: Quer repetir ainda assim, Arminda? Não é muito, mas é sempre bom repetir, não é? Há sempre algo que escapa.
3: É verdade. Então, para fazer este salmãozinho é necessário dois lombos de salmão, azeite, sumo de meio limão, alho picado, orégãos ou tomilho e sal e pimenta.
2: E agora sim, Arminda, ensina-nos como se faz. Agora é que é.
3: Agora vou preparar então o salmão no forno. Vai pré-aquecer o forno a 180 graus. Coloco os lombos num tabuleiro, preparo com sal, vai temperar então com o sal, a pimenta, o alho e as ervas aromáticas. Vai então também com um fio de limão e azeite. Vai levar ao forno a 15 a 18 minutos até ficar suculento. Depois, entretanto, vai fazer então o legumes à brás. Vai refogar a cebola e o alho em azeite, vai juntar-lhe o alho francês, a cenoura e a courgette. Vai cozinhar até perder a água. Tempera depois então com o sal e a pimenta, vai adicionar então a batata palha, se assim o desejar, não é? Para envolver, vai juntar-lhe então os ovos batidos e vai mexer até ficar cremoso. E vai finalizar então com a salsa. E depois vai colocar, então, depois já de feitos, né? Vai colocar os legumes à brás num prato, disponha o salmão ao lado e vai então finalizar com um fio de limão. E pronto, está prontinha a nossa receita. Espero que gostem. E é uma coisinha mais saudável.
2: É isso mesmo, Arminda. Há que dar receitinhas também saudáveis, porque a nossa saúde importa, não é? A alimentação
3: é verdade,
2: tem um peso muito importante na saúde.
3: Se eu não gostar de salmão, pode levar...

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1: Miguel Araújo promove um concerto no Subpasso, em Arganil, no próximo dia 5 de setembro, sendo o primeiro artista confirmado na 43ª edição da Ficabeira e Feira de Montalto, que decorre de 4 a 8 de setembro. O também compositor e letrista irá reencontrar o seu público num momento relevante da sua carreira, uma vez que editou, no início deste ano, o álbum Por Fora Ninguém Diria, constituído por 11 canções inéditas, escritas, produzidas e interpretadas por si. O grupo de eventos da Associação Humanitária dos Bombeiros Voluntários de Góis promove, no próximo dia 31 de maio, no seu quartel, a partir das 9 horas da manhã, o primeiro torneio de sueca. A inscrição é de 15 cartas por pessoa, com direito a almoço, havendo prémios para o primeiro, segundo, terceiro e quarto lugar. As inscrições devem ser efetuadas através de Telmo Rosa 911-766-302 ou de Sofia Gama 918-518-464. No âmbito da parceria estabelecida entre o município de Oliveira do Hospital, a Fundação Benfica, o Sport Lisboa e Benfica e a Benfica SAD, decorreu recentemente uma reunião de trabalho e planificação da grande ação de reflorestação prevista para o próximo outono nas várias localidades da freguesia de Aldeia das 10. A reunião contou com a presença do vereador das Florestas e Desenvolvimento Rural, Bruno Miranda, assim como da equipa do Gabinete Florestal da Câmara Municipal. Estiveram igualmente presentes elementos da Lusitânia, Liga de Amigos da Serra da Lousã, entidade responsável pela preparação e criação das árvores autóctonas que irão integrar esta ação, assim como representantes da Fundação Benfica, reforçando o compromisso conjunto com a valorização da floresta e do território. A iniciativa prevê a plantação de 50 mil espécies autóctonas no alto da Serra do Açor e irá envolver também a Junta de Freguesia de Aldeia das 10, o Santuário Nossa Senhora das Preces e outros parceiros locais.
0: O estado do tempo nas próximas 24 horas.
1: Céu em geral pouco nublado. Vento em geral fraco. Neblina ou nevoeiro matinal no litoral norte e centro. Fica assim concluído este bloco informativo. Tenha a continuação de uma ótima segunda-feira, uma excelente semana.
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0: 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Refresque-se na nossa praia fluvial. 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

0: São 8 da manhã.
1: Mais baixas, 23, Viana do Castelo e Penhas Douradas e Ponta Delgada com...

0: 8 horas em Portugal Continental e na Madeira, 7 nos Açores. Segunda-feira, 25 de maio, Eduarda, o Torriense levou a taça.
1: Contrariando todas as previsões e fez a festa a noite dentro, levou a taça de Portugal aos milhares de adeptos que esperavam a equipa junto à Câmara Municipal. Neste jornal, a reportagem de Walter Madureira. As receitas da TAP cresceram nos primeiros meses do ano, mas não chegou para evitar prejuízos de quase 40 milhões de euros. Marco Rubio acredita que o acordo entre os Estados Unidos e o Irão pode sair hoje ainda e ele não compromete o direito de Israel de se defender. Neste jornal, a análise de Joana Ricardo.
0: 22 graus a esta hora em Faro, estão 18 no Porto e Funchal, Lisboa e Ponta Delgada 17, 16 Coimbra. Edição de Eduardo Maia.
1: Torres Vedras levou a Taça de Portugal, fez história ao vencer o Sporting ontem no Jamor, na final, por 2-1, levou a taça e ergueu-a na Câmara Municipal perante o êxtase de milhares de adeptos que festejaram esta conquista noite dentro. O repórter Walter Madureira esteve lá.
2: Quem assistiu à final da taça no Jamor teve tempo para regressar e juntar-se a quem não conseguiu bilhete para assistir ao momento histórico de levantar a taça.
3: Os nossos campeões já estão ao pé do estádio!
2: As ruas, desde o estádio até à Câmara Municipal, tornaram-se uma única pista de dança, ou algo só comparável ao Carnaval. Com todos a celebrarem este feito único e à espera, para lá da meia-noite, para ver da varanda da autarquia a tão desejada taça e felicitarem os novos heróis.
4: Eles são incríveis, são imparáveis e significa muito para a nossa cidade que tem tentado evoluir. Nunca desistir e acreditar sempre até ao fim.
5: Olha, é histórico, é um momento histórico, é maravilhoso, tem um grande significado em termos desportivos também. Isso significa que equipas também mais ditas pequenas conseguem alcançar grandes títulos. O Torriense esteve brilhantemente em jogo, tendo em conta também que não teve descanso, como o Sporting teve, e portanto teve um desempenho brutal. Estão todos parabéns.
2: Por entre gritos e cantigas que os jogadores pediam coro aos adeptos, o treinador Luís Tralhão agradeceu o apoio dos últimos dias. A festa só não foi até de madrugada, como muitos queriam, porque é preciso descansar, porque quinta-feira há aí novo jogo decisivo e o povo quer sair de novo à rua para festejar o regresso à Primeira Liga.
1: Ainda há outro sonho para realizar esta quinta-feira, o do Torriense poder ascender à Primeira Liga. Daqui a pouco, no Ponto Central, voltamos à festa e também à análise para saber dos predicados desta equipa da Segunda Liga, que levou a melhor sobre o Leão manso e desorientado. E acordamos também esta segunda-feira em Torres Vedras com a reportagem de João Santos Correia. É depois deste jornal. A TAP divulgou esta manhã os resultados mais recentes da companhia aérea sobre os primeiros 3 meses deste ano. As receitas da empresa cresceram, Guilherme de Sousa, mas isso não impediu um prejuízo de perto de 40 milhões de euros entre janeiro e março.
6: Foi nos primeiros 3 meses do ano um prejuízo que registra ainda assim uma melhoria de 68 milhões face ao período homólogo. Entre janeiro e março deste ano, a TAP viu as receitas aumentarem 11% para 914 milhões de euros e neste período a companhia aérea transportou 3,7 milhões de passageiros, um aumento de 6,4%. Em comunicado enviado esta manhã às redações, apesar destes resultados, a TAP antecipa ainda as dificuldades para os próximos meses. Num ano marcado pela incerteza provocada pela guerra no Médio Oriente, a companhia aérea alerta que nos próximos tempos espera aquilo que diz ser o enorme impacto face à pressão do preço do combustível. Para isso, a TAP garante que irá controlar os custos, além de ajustar a capacidade e os preços à operação.
1: As informações essenciais desta comunicação feita pela TAP esta manhã em relação aos resultados mais recentes da Companhia Aérea Nacional, os resultados dos primeiros três meses deste ano. Marco Rubio aponta esta segunda-feira como um dia possível para Washington ter novidades sobre o acordo com o Irão, sem confirmar, no entanto, hipótese. O chefe da diplomacia norte-americana, que está de visita à Índia, deixou no ar a possibilidade de um memorando de entendimento poder ser conhecido ao longo do dia de hoje e garantiu também que ele não compromete o direito de Israel à defesa.
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0: E bom dia, boa segunda-feira aqui pela nossa Rádio Clube de Arganil. Seja assim bem-vindo a mais um amanhecer nesta segunda-feira, bem quentinha e também já com muito solinho, é verdade. Ora, muito bom dia a todos, sejam bem-vindos assim a mais um programa Amanhecer aqui na sua Rádio Clube de Arganil, disponível na frequência 88.5 FM, 97.3 ou através das nossas plataformas digitais. Consiga fazer-lhe companhia nesta segunda-feira está a sua Cátia Batista, que fará então companhia durante as duas próximas horinhas, recheada assim de boa música, tal como iniciámos com este tema dos Dama, que junta também aqui outros nomes da música portuguesa, como é o caso de Vítor Rodrigues, Augusto Canário, Zé Mário e Cláudia Martins, neste tema intitulado por Verde Vinho. Mas claramente eu também lhe prometo que durante as duas próximas horinhas não vai faltar assim boa música da atualidade. Por isso convido a ficar comigo, a também fazer-se chegar os seus toquezinhos, as suas mensagens, para eu saber que não estou aqui sozinha, não é? Porque o importante é também saber que está desse lado. Por isso aproveito para deixar aqui então o nosso número da nossa rádio, para deixarem assim os toquezinhos e também as mensagens escritas, que é o número 9603-11-247, 9603-11-247, e relembro que às segundas-feiras é o dia que pode pedir já músicas a partir do número da nossa rádio por mensagem escrita, porque a partir das 9 já sabe que a música que toca é a sua e pode ir já deixando aqui os seus pedidos musicais para nós irmos assim anotando. Ora, ainda antes de deixar aqui os bons dias a quem já me vai saudando, que já são aqui alguns ouvintes que já estão acordadinhos às 8h18, vamos primeiramente já deixar aqui os parabéns aos nossos sócios aniversariantes de hoje. E hoje posso dizer que temos aqui 3 aniversariantes de nascimento e eu acredito que desse lado também, juntamente comigo, queira cantar-lhes os parabéns. Por isso, vamos então conhecer os aniversariantes deste dia 25 de maio.
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0: Vamos assim arrumar primeiramente até Oliveira do Hospital para felicitar o nosso sócio 1917. Vamos ver quem é que é o nosso aniversariante. É o irmão da nossa Isabel Duarte. Nando Duarte, hoje como aniversariante, é o irmão da nossa querida Isabel Duarte, hoje a completar mais um aninho de nascimento. Mas não só, porque eu disse que eram 3 aniversariantes. Vamos agora arrumar até São Martinho da Cortiça para deixar também aqui as felicitações pelo seu dia de aniversário de nascimento, o nosso sócio 840, António Fidalgo Nogueira, também hoje a completar mais um aninho. E ainda vamos até Torno, no Piódão, para deixar também as felicitações à nossa sócia 2310, Ana Rita Marques Lopes, hoje também como aniversariante. Ora, para este conjunto de sócios amigos da nossa rádio, deixo aqui votos de um dia muito, muito feliz. Hoje é o dia de comprar o bolo, soprar a vela, tudo a que se tem direito. O que importa é celebrar esta data especial juntamente das pessoas que mais amamos. Ora, então, para votos da nossa rádio, é que tenham um dia muito feliz, muita saúde, paz e alegria, não só hoje, mas todos os dias da vossa vida, e que repitam esta data connosco muitos e muitos mais anos, e que venham também muitos mais sócios que façam então aniversário neste dia 25 de maio. Ora, então, para dedicar aos nossos sócios aniversariantes, vamos assim brindar de parabéns na voz da nossa querida Magda Sofia.

0: Com confiança à vida, vamos brindar, e é verdade, assim iniciamos o dia a brindar aqui aos nossos sócios aniversariantes de hoje, Nando Duarte, António Nogueira e a nossa Ana Rita Lopes, também como aniversariante, e que se juntem muitos mais, seria assim muito bom sinal também para a nossa rádio. Estamos sempre à espera de novos sócios, novas madrinhas, novos padrinhos para a nossa rádio, e também gostamos de lhes dar os parabéns neste dia tão especial. Por isso faz também aniversário neste dia 25 de maio, seja de nascimento ou de casamento, junte-se à nossa família, e acredito que esta é uma grandiosa família, sem dúvida, e damos-nos todos bem. Ora, vamos deixar aqui então os primeiros bons dias da manhã. Bom dia sim para o nosso António Fernandes, já deixar aqui o seu toquezinho, a nossa Mavil de Castanheira, Manuel Borges Filipe, um bom dia para Foz da Moura, para a nossa Leonil Lopes e Carlos Lopes em Foz da Moura, bom dia para a nossa Teresa Martins, para a nossa Helena Carvalho, para o nosso Ramiro Duarte, bom dia até à Aveia, nossa querida Alzira Silva, também já acordadinha. Igualmente, em Foz da Moura, o nosso Avelino Pinheiro acordou mais cedo. Bom dia para Foz da Moura, bom dia para o nosso Arlindo Almas, nosso Sérgio Ascensão, para o nosso Pedro Marques, de Vila Franca da Beira, que deu aqui um toque às 4h34 da manhã. Eu acredito que o nosso Pedro Marques tenha acordado a esta hora. Olha, é preciso ter mesmo muita força. Bom dia para o Altinho, para o Caramulo, bom dia para a nossa querida Ercília Gonçalves, também já a escuta. Bom dia para o nosso José Trindade, que já nos deixou aqui. Bom dia, meninos e amigos da RCA e o seu pedido musical. Bom dia para o nosso Vítor Ribeiro, da Princesa do Alva, Vila de Coja, que também já aqui deixou o seu bom dia e o seu pedido musical. Igualmente como o nosso Carlos Loureiro, que já nos deixa aqui. Bom dia, amizades, saudações para todos, boas viagens. O seu pedido musical ia dizer-me diretamente de Monte Redondo, Leiria. Podia ser o nosso Monte Redondo aqui em Arganil, mas não. Anda por Leiria o nosso Carlos Loureiro. Um bom dia de trabalho para o nosso Carlos e uma boa viagem também para si. Ora, meus amigos, vamos agora continuar, porque como eu disse, já brilha o sol e já se sente o calorzinho. E a verdade é que podemos esperar mesmo é muito calor para os próximos dias. Eu estava aqui a ver a previsão para os próximos dias aqui só para Arganil e posso-vos dizer que temos aqui temperaturas, por exemplo, quarta-feira a chegar aos 36 graus e quinta-feira 37. Ou seja, os próximos dias vão ser mesmo de muito calor, mas as previsões também apontam para possibilidade de precipitação e também trovoada. Mas para hoje, esta segunda-feira, 25 de maio, podemos aqui contar com máxima de 25 graus para o distrito de Aveiro, 30 por Viseu, 27 na Guarda, aqui pelo nosso distrito de Coimbra, 32 graus de máxima, 31 para Leiria, 34 em Castelo Branco, e vamos saber a previsão para as próximas 24 horas. Como é óbvio, vamos saber o que é que podemos contar nesta segunda-feira.
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0: Ora, segundo o Instituto Português do Mar e da Atmosfera, a previsão aponta para períodos de céu muito nublado, apresentando-se em geral pouco nublado na região sul. Possibilidade de ocorrência de aguaceiros dispersos e acompanhados de trovoada no interior norte e centro, em especial nas serras do norte durante a tarde. Vento em geral fraco, predominando do quadrante leste, soprando moderado no Algarve e soprando durante a tarde do quadrante sul no interior e do quadrante oeste no litoral oeste e temporariamente forte nas terras altas. Neblina ou nevoeiro matinal, hoje não se verifica isso, e uma pequena subida da temperatura, tal como eu também já referi. Por aqui também vamos continuar quentinhos, é na boa música, e trago vos aqui uma novidade musical que junta, vejam lá vocês bem, Bárbara Bandeira e Amália Rodrigues, neste tema que se chama Rapariga, e nós vamos ter a sorte de escutar já de seguida aqui na nossa rádio.

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1: E connosco no nosso amanhecer já temos a nossa Susaninha Elinha. Bom dia, bom dia.
2: Bom dia.
1: Bom dia, boa segunda-feira.
2: Obrigada igualmente.
1: Vamos então ao pensamento deste início de semana, Susana.
2: Vamos.
1: Vamos lá então.
2: Sonhe grande e por vezes atreva-se a falhar. Não tenha medo de sonhar em grande escala. O fracasso faz parte do processo e deve ser encarado como uma oportunidade de aprendizagem. Sonhar alto nos leva a alcançar novos patamares e o sucesso da realização. Por isso, acredite, sonhe, faça, arrisque. Mesmo falhando, atreva-se a arriscar. Porque o sonhar é sonhar. É acreditar que é possível chegar mais longe.
1: Muito bem, passamos assim à explicação.
2: Que é importante nós arriscarmos e é importante que com esse caminho que nós vamos fazendo, mesmo errando, vamos aprendendo, vamos tirando lições e essas lições fazem com que a gente cresça e fazem com que a gente possa se realizar, acreditar que é possível chegarmos lá, porque mesmo errando, vamos tirando ensinamentos e lições de tudo aquilo que nos vai acontecendo. E depois sim, chegar ao topo vai saber melhor, porque está lá o nosso suor, está a nossa força, o nosso empenho e aquilo que acreditamos e nos fazer chegar mais longe.
1: Muito bem, ir à luta também dos nossos objetivos, não é, Susana?
2: É isso mesmo.
1: Muito bem. Ora, como hoje é segunda-feira, pergunto-te qual é que é também o teu pedido musical para a partir das 9.
2: Então, hoje, para pedido da nossa musiquinha, vamos ouvir a pedido da mãe, Maria Cidalina, do Rancho Etnográfico Raízes de Sobral Gordo, Senhora do Cocorinho.
1: Muito bem, fica aqui então apontado.
2: Já conta foi o dia dela, hoje temos a musiquinha dela.
1: Muito bem. Ora, então passamos à tua
2: Beijinho.
1: despedida.
2: Um beijinho para toda a nossa grande família do RCA, um beijinho para todos os aniversariantes de hoje, um beijo e até amanhã, se Deus quiser.
1: Até amanhã, Susaninho. Um beijinho.
2: Beijinho, até amanhã.
1: Beijinhos. Ora, ficámos assim com o pensamento diário com a nossa Susana Carvalho. Por agora vamos atualizar os nossos compromissos publicitários e depois regressaremos ao som da boa música portuguesa. Vamos continuar ao som de Micael Carreira e Thierry e este tema que se chama Tina, dedicada a todas as Tinas por aí. Vamos então aos nossos compromissos publicitários.
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0: Belíssimo tema aqui de Micael Carreira e Thierry Tina, dedicado aqui às nossas tinas que nos escutam. Ora, deixo aqui igualmente um bom dia para o nosso Fernando Dias, e hoje está tudo aqui muito parado. Eu acho que está toda a gente a aproveitar o bom tempo para andar agora na fazenda, porque ninguém liga, ninguém manda os seus toquezinhos, ninguém manda mensagens, ninguém faz os seus pedidos musicais, está tudo muito quietinho hoje. Mas pronto, espero que estejam a gostar, pelo menos, e estejam-me a acompanhar na nossa rádio, porque agora vamos mesmo é às notícias da atualidade, porque também é muito importante nos mantermos atualizados com o que se passa em Portugal e também no mundo inteiro. Vamos assim ao nosso flash informativo desta edição de segunda-feira, 25 de maio. Eu já estou a andar para a frente. 25 de maio, esta segunda-feira.
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Ora, iniciamos este flash informativo desta edição de segunda-feira com a capa do jornal Público. Professores processam escolas por as obrigar a provar que cumprem a lei. Quantos professores tiveram acesso à medicina do trabalho? Quanto tempo tiveram de esperar? Docentes recorrem a tribunais e já há uma escola condenada a fornecer os documentos que pedem. Já no cabeçalho da capa do Jornal Público, em termos da manutenção, aviões da concorrência são fonte de lucro para a TAP. Continuamos agora com a capa do Jornal de Notícias. Aumento sem precedentes nas famílias que ganham mais de 100 mil euros por ano. Subida de escalão de IRS abrangeu 25 mil agregados. Já nos patamares inferiores de rendimentos, houve uma estagnação. Já no setor da justiça, pai dos meninos franceses abandonados quer vir buscá-los. Continuamos agora com a capa de Correio da Manhã e os seus exclusivos, e hoje falamos então de Siresp. Em causa está a nomeação do general Viegas Nunes para a empresa que gera as comunicações de emergência. Irregularidades no Siresp ignoradas por ministro. Número 2 da Secretaria-Geral do MAI demite após denúncias enviadas a Luís Neves.

Continuamos agora com as capas dos jornais regionais, iniciando aqui com a capa de Diário das Beiras. Fitas e cartolas para a eternidade. Foi ontem o cortejo da queima das fitas que encheu ruas de Coimbra de alegria e saudade. Já igualmente por Coimbra, a Câmara abdica da verba do PRR e indemniza empresas. Igualmente na capa de Diário de Coimbra dá-se destaque então ao cortejo da queima das fitas. Coimbra voltou a vestir-se de negro e saudade. Cortejo da queima das fitas marcado pelo forte calor e pela presença de milhares de pessoas nas ruas da cidade.

Continuamos agora com as capas dos jornais desportivos. Infelizmente para mim, mas é uma vitória muito justa. Foi assim que Torriense ganhou então ontem a Taça de Portugal. É a primeira equipa da 2ª Divisão a conquistar a Taça de Portugal. Saiu então vitorioso contra o Sporting por 2-1. É assim histórico. O clube do Oeste apura-se diretamente para a fase de Liga da Liga Europa. Atira Benfica para a 2ª pré-eliminatória e o Braga para a Liga Conferência e desfaz assim o sonho do Famalicão. 4º do lugar então do Aston Villa coloca Sporting diretamente na fase da Liga dos Champions.

Também destaque a este, diz o Jornal Record, Carnaval no Jamor. Primeira equipa de divisão inferior a ganhar a Taça de Portugal, falamos assim, de Torriense. Leões foram insultados na subida à tribuna, Tricão, De Bastos e Soares reagiram e levaram famílias para o relvado. Mas esta vitória do Torriense trouxe algumas consequências na UEFA. Emblema do Oeste, falamos assim do Torriense, entra direto na taça, na Liga Europa, refiro. O Benfica é obrigado a 3 eliminatórias, o Braga na Liga Conferência e o Famalicão fica de fora. Já no lado do Sporting, graças ao Aston Villa, garante então as Champions. Já do lado do Benfica, falamos então de José Mourinho, cláusula para clubes acionável em qualquer altura. O Mourinho pode assim render 15 milhões ao Benfica. Marco Silva promete decisão para esta semana. E para fechar então o nosso flash informativo, fechamos assim com a capa do jornal O Jogo, ninguém leva a mal, Torriense se surpreende e desencadeia assim folia no Jamor, deixando Leões sem títulos, Benfica na pré-eliminatória da Liga Europa, Braga na Conference League e Famalicão fora da UEFA.

0: ficámos assim com as notícias que marcam a atualidade no país e também pelo mundo. Deixo aqui então um grande beijinho de bom dia para a nossa Patrícia Augusto, para aqui para um número que deixou aqui um toquezinho, mas eu não sei quem é. É um número que começa em 96 e termina em 355, e então peço que envie aqui mensagem para nós então registarmos este número na nossa, no nosso telemóvel da nossa rádio. Deixo igualmente aqui um bom dia, que me deixaram aqui uma mensagem, deixaram-me bom dia, Kátia, desejar um bom dia a todos os ouvintes. Karina Gonçalves, cozinheira é saborosa. Olha que maravilha. Então, um beijinho para a nossa Karina Gonçalves e tudo de bom. Hoje um bom dia de trabalho, certamente. Um bom dia para si e também para todos os elementos da saborosa. Vamos continuar, minha gente, porque então o que nós queremos é também ouvir música. Ainda vai dar aqui espacinho para ouvirmos duas músicas até ao sinal horário das 9 horas. Vamos ficar primeiramente com uma música de Gustavo Lima e Luís Fonsi, que se chama Vagabundo, seguido aqui de um novíssimo tema dos Sons do Minho. Este tema que se chama então Bem Bailar Comigo. E eu então espero que vocês também gostem de escutar este tema musical. Deixo aqui um bom dia também para o nosso António Albuquerque. Bom dia, Sr. António. Tudo bom para si também. Vamos então à música, minha gente, até ao sinal horário das 9 horas.
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0: Tarde, atuação do grupo Cordas Castiças e pelas 21h30, grupo Trapos e Farrapos. À venda haverá sopas, bifanas, petiscos, sobremesas e serviço de bar. Este evento irá contar com a participação da Comissão de Melhoramentos de Moura da Serra, entidade organizadora, da Comissão de Iniciativas da Cerdeira, da Comissão de Melhoramentos de Mourízia, da Comissão de Melhoramentos do Valado e ainda das coletividades de Casarias e Relva Velha, e conta com os apoios da União de Freguesias de Cerdeira e Moura da Serra e do município de Erganil. O município de Góis partilha a campanha O Sangue que Nos Une, do Instituto Português do Sangue e da Transplantação, apelando à participação da comunidade numa ação de recolha de sangue a realizar no próximo dia 16 de junho, entre as 9 e as 13, no espaço multiusos da Casa da Cultura de Góis. Dar sangue é um gesto simples, mas capaz de salvar vidas. Todos os dias existem pessoas nos hospitais que dependem da solidariedade de quem decide ajudar sem esperar nada em troca. Cada dádiva pode fazer a diferença na vida de até 3 pessoas: crianças, adultos e idosos que enfrentam momentos difíceis. O envolvimento da comunidade nesta causa tão nobre e humana é fundamental. Dar sangue é oferecer esperança e partilhar vida com quem mais precisa. Por isso, apelo ao município de Góis em comunicado, junte-se a esta missão e ajude a salvar vidas. A Facite decorre no pavilhão multiusos, em Tábua, de 24 a 28 de junho. E, à semelhança dos anos anteriores, apresenta-lhe uma grande variedade de artistas. Assim, no dia 24 de junho, atuação de Rosinha, Banda Capa e ainda DJs. Este dia terá entrada livre. No dia 25 de junho, À Toa e Papilon, e também um DJ sempre de serviço. No dia 26 de junho, subirá ao palco a Nena, a Banda Galáxia e também alguns DJs. Já no dia 27 de junho, Pedro Abrunhosa e ainda David Faria e Oscar. No último dia deste certame, com entrada livre, teremos o TOI e a Academia Artística do município de Tábua e, como sempre, um DJ para fechar a noite. O bilhete geral tem o custo de 12€ e pode ser obtido em Ticketline. Esta é uma iniciativa organizada pela Câmara Municipal de Tábua.
1: O estado do tempo nas próximas 24 horas.
0: Céu em geral pouco nublado, vento em geral fraco, neblina ou nevoeiro matinal no litoral norte e centro. Fica assim concluído este bloco informativo. Tenha a continuação de uma ótima segunda-feira, uma excelente semana. 19ª Feira das Freguesias, mostra gastronómica no Passo Grande, em Erganil, de 12 a 14 de junho, com gastronomia, animação e o 4º Encontro de Produtores de Bucho, promovido pela Confraria do Bucho de Erganil. 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

estamos de volta e regressamos nesta segunda horinha com este tema que junta José Malhoa e a sua filha Ana Malhoa, amor divino, aqui a tocar então na nossa querida Rádio Clube de Arganil. Já sabe que neste horário agora, então temos os nossos pedidos musicais que chegam assim via mensagem ao nosso telemóvel, e o primeiro pedido musical chegou às 4 da manhã e é do nosso Carlos Loureiro. Coitadinho, acordar a esta hora, tem que ser, não é, senhor Carlos? Tem que ser. Ora então, vamos aqui ler o pedido musical do nosso Carlos Loureiro. Bom dia, amizades, saudações para todos, boas viagens. Esse cara sou eu, com DJ Rumo a Fátima, diretamente então de Monte Redondo de Leiria. Dizia-me ele há 55 minutos, agora certamente já anda por outras localidades. Um beijinho, senhor Carlos, e um bom trabalho. E assim vamos escutar Esse Cara Sou Eu, do DJ Rumo a Fátima.

Esse cara sou eu. Ora, vamos assim continuar, deixando aqui igualmente bom dia para o nosso José Antunes, que já também deixou aqui o seu toquezinho, para o nosso Mário Carvalho, bom dia, certamente também já vai ao volante, um bom dia para ele, bom dia para a nossa querida Cacilda Silva, também deixar aqui o seu beijinho, beijinhos para a nossa Maria Pereira, a deixar bom dia menina Cátia, bom dia para todos os ouvintes e amigos da RCA, seja uma boa semana com saúde e paz para todos, beijinhos quentinhos pelo sol que já é bem bem quentinho, é bem verdade, já é bem mesmo quentinho. Bom dia para a nossa Lourdes Carvalho, também deixar aqui bom dia para todos vocês, beijinhos, beijinhos também para a nossa Lourdes, e vamos continuar porque isto, os pedidos não param, e vamos aqui ao pedido do nosso José Trindade, que nos diz, bom dia meninos e amigos da RCA, gostava de ouvir Adio Joli Candi, José João Trindade. Vamos assim então escutar este tema que o nosso José Trindade gosta muito. Adio Joli Candi.

E assim ficámos com este tema bonito. Adiós, Jolly Candy. Agora vamos prosseguir, deixando aqui também um bom dia para o nosso querido David Espadinha. Bom dia, senhor David. E um beijinho até Coimbra, a nossa preciosa. Esta mulher é sempre assim, preciosa para sempre. Vamos continuar e agora ficamos aqui com o pedido do nosso Vítor Ribeiro, que nos diz bom dia, depois das 9, gostaria de ouvir o Chouriço da Alegria. Obrigada e bom trabalho. Olha, senhor Vítor, eu não encontrei esta música, ou então não encontrei o Chouriço, não sei o que é que se passa. Por isso vou passar aqui uma musiquinha que espero que também seja aqui a seu gosto, e vamos escutar então Jorge Guerreiro e Tânia com este Hino à Alegria. Espero que goste igualmente, senhor Vítor. Para a próxima vou tentar encontrar esse tema, mas não encontrei na minha pesquisa. Vamos então ao Hino à Alegria.

E assim ficámos com este hino à alegria. E agora passamos aqui ao pedido musical da nossa querida Susana Carvalho, também para a sua mãe Maria Cidalina. A nossa Maria Cidalina que quer então escutar Raízes Sobral Gordo. E esta senhora do Colcorinho, como a nossa Susana estava a referir, foi ontem o dia dela. Vamos então assim prosseguir com a senhora do Colcorinho.

assim ficámos com a senhora do Colcurinho. Segue agora o pedido do nosso Fernando Dias. Olá, menina Cátia, bom dia e bom programa. Quando for possível, quero ouvir o conjunto Leões da Batalha com a desgarrada A Leões da Batalha. Beijinhos, cara linda, e bom início de semana. Igualmente, senhor Fernando, uma boa semana também para si. E vamos então ao conjunto Leões da Batalha.

E chegamos mesmo ao fim desta música. Vamos assim prosseguir agora com o pedido musical da nossa querida Cacilda Silva. A nossa querida Cacilda Silva que me diz: bom dia, Kátia, família, amizades e ouvintes, com uma boa semana. Beijinhos, e será que ainda dá para passar a Nossa Senhora da Ágata? Ser feliz? Claro que sim que dá tempo ainda para passar. Vamos então a este tema da nossa Ágata, amiga Nossa Senhora.

E assim ficámos com este tema da Ágata, amiga Nossa Senhora. Prosseguimos agora para o pedido da nossa Karina Gonçalves. Queria pedir uma música do Rancho do Soito da Ruiva, se for possível, para dedicar a todos. Ora então, Karina, vamos escutar assim Verde Gaio, da Danças e Cantares do Soito da Ruiva.

E assim ficamos com este tema verde gaio. E para terminar, ficamos assim com o último pedido. Há bocado o nosso Vitor Ribeiro não teve sorte, que eu não encontrei a música, mas ele fez-me o favor então de enviar a música correspondente que ele pretendia ouvir. Assim, em modo de desculpas, vamos assim também então escutar o Chouriço da Alegria.

E assim ficamos com o chouriço da alegria. E para terminar, afinal ainda temos aqui mais um pedido, mas vai ser mesmo o último. Ainda vamos ficar aqui com um tema pedido pela nossa querida Paula Melo, que nos escuta no Luxemburgo, que nos diz: olá, bom dia, Kátia. Gostaria de ouvir, se possível, o Tony Carreira com o novo tema Ternura. Muito obrigado. Claro que sim, minha querida Paula. Vamos escutar então este novíssimo tema do nosso Tony Carreira. Aos nossos ouvintes, aproveitem então já para me despedir de vocês, mas é assim apenas um até já, porque amanhã estou de volta ao nosso amanhecer, amanhã volto-vos a fazer companhia logo pela manhã. Por isso, um beijinho a todos, uma boa segunda-feira e fiquem na nossa sintonia.

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carneiro, afasta o mau pressentimento, seja otimista. Até onde é que ficam os bons pressentimentos, hein? São maus? Ai, mau Maria. Touro, no trabalho, esteja atento às oportunidades. Gêmeos, procure ser mais generoso com quem o rodeia. Caranguejo, saiba agir de forma inteligente e prática, você é capaz. Leão, no amor, saiba cuidar melhor das suas relações. E Virgem, a nível financeiro, vem aí um possível ganho inesperado. Continuamos com balança no trabalho, sabe agir com rapidez. Escorpião, está prestes a começar um novo ciclo de vida, liberte-se do passado, o que passou, passou. Sagitário, evita a tristeza, escolha aquilo que a faz feliz, está bem? Capricórnio, em breve verá a justiça ser feita na sua vida. E Aquário, procure agir de forma sábia, você é capaz. Peixes, a nível financeiro, é preciso fazer um esforço para alcançar as suas metas. 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

0: São 10 da manhã.
1: 10 horas da manhã, muito bom dia para si que está com a RCA, Rádio Clube de Arganil, no decorrer desta segunda-feira, 25 de maio. E depois de mais uma edição do Amanhecer, aí vêm as notícias em simultâneo com Antena 1.
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3: Horas em Portugal Continental e na Madeira, 9 nos Açores. Segunda-feira, 25 de maio, Eduarda, crianças desaparecidas, a internet é o maior risco.
4: O alerta é do Instituto de Apoio à Criança, que trata os casos em Portugal. Desaparecem, em média, a cada ano, 89 crianças no país. A entidade reguladora da saúde quer mais informação para os utentes sobre a forma como devem usar a linha SNS 24. Há muitas dúvidas ainda. Bolsas a negociar em alta e o petróleo a descer à espera de fumo branco entre Washington e Teherão.
3: 25 graus, temperatura a esta hora em Faro, 22 Lisboa, Funchal 20, 19 em Coimbra, Porto 18, 17, Ponta Delgada. As notícias com Eduardo Maia.
4: Nos últimos 5 anos desapareceram em Portugal mais de 500 crianças. O alerta para este problema é feito hoje pelo presidente do Instituto de Apoio à Criança no Dia Internacional das Crianças Desaparecidas.
5: Entre 2020 e 2025, eu posso dizer que desapareceram em Portugal 532 crianças. Isto é um número muito elevado. Dá uma média de 89 crianças desaparecidas por ano. Claro que não estamos a falar de raptos efetuados por terceiros. Estamos essencialmente a falar de crimes de subtração de menores e estamos a falar de fugas da família e das instituições. No entanto, é um número muitíssimo elevado.
4: Manuel Coutinho, o presidente do Instituto de Apoio à Criança, como ouvimos aqui, a maior parte destes casos são fugas de casa ou de instituições, mas há também as situações de rapto parental que preocupam o Instituto. Manuel Coutinho assegura que em Portugal a linha SOS Criança Desaparecida funciona, é uma linha europeia gratuita, o 116-000, e que tem também o apoio da Polícia Judiciária. Manuel Coutinho chama ainda a atenção para os riscos da internet. É online que muitas crianças iniciam contactos que levam depois ao seu desaparecimento.
5: A maior parte das crianças desaparece, não é dos jardins públicos, não é da rua. Desaparecem de casa, nos contactos que fazem na internet, com o submundo da internet, e que se expõem de uma forma muito perigosa, e são esses contactos que fazem com que as crianças se exponham muitas vezes aos predadores. E depois, quando são recuperadas, já têm danos, muitas vezes situações de maus-tratos, de abuso sexual, de privação, situações muito complexas que todos temos de ajudar a prevenir.
4: 89 crianças, em média, desaparecem a cada ano em Portugal. É um número muito elevado, sublinha Manuel Coutinho, presidente do Instituto de Apoio à Criança, defendendo que estes valores devem levar a uma vigilância de toda a comunidade, escolas, pais, autoridades, na prevenção destes casos. Esta semana é tempo de olhar também para a proteção dos utentes de saúde e dos seus direitos a vários níveis. Como é que se protegem, por exemplo, os direitos dos utentes em relação ao uso da inteligência artificial em saúde? Ou até que ponto a linha de saúde 24 cumpre a sua função, dando acesso igual e rápido aos cidadãos que precisam de cuidados. Tudo isto vai estar em debate durante esta semana nas jornadas da entidade reguladora da saúde, e a entidade avisa que é preciso mais informação, nomeadamente em relação à forma como funciona a linha SNS 24. Ainda há muita gente que não sabe em que situações deve usar esta linha. Oriana Barcelos.
6: A linha SNS 24 às vezes falha. A entidade reguladora da saúde recebeu no ano passado 389 reclamações, mas entre os utentes também há comportamentos que é preciso afinar. ERSE diz que eles precisam de mais informação.
7: Os utentes precisam ainda de conhecer verdadeiramente em que situações é que devem recorrer à linha SNS 24 e em que situações é que devem recorrer, por exemplo, ao 112. É ainda uma área onde notamos carências, lacunas de informação, e diria que os utentes precisam ainda de conhecer melhor em que circunstâncias devem recorrer a estes dois circuitos distintos.
6: Ana Sofia Silva, da Entidade Reguladora da Saúde. Esta semana a ESTE está reunida em jornadas e elas vão debater os direitos e os deveres dos utentes. A linha SNS 24 é um dos temas. Outro são os cuidados de saúde ligados à estética que têm levantado problemas.
7: Aplicação de botox, de ácido hialurónico por profissionais não habilitados em ambientes não ajustados a esta aplicação, muitas vezes difundidos e publicitados como meros cuidados estéticos, quando são verdadeiramente cuidados de saúde, e nessa medida procuramos alertar e capacitar os utentes dos serviços de saúde para esta aplicação.
6: Nesta semana de jornadas, a ESTE vai falar ainda de inteligência artificial, consentimento informado e direitos de participação. As jornadas acontecem durante toda a semana, quase sempre online, com inscrição no site da Entidade Reguladora da Saúde.
4: Há muitas matérias, algumas delas novas, sobre as quais a Entidade Reguladora da Saúde quer refletir, quer debater ao longo de toda a semana. Uma delas tem a ver com a linha SNS 24, mas como ouvimos aqui também, as intervenções estéticas cada vez mais presentes no Serviço Nacional de Saúde e ainda o uso crescente da inteligência artificial. As principais bolsas europeias estão a negociar em alta esta manhã, à espera que as negociações entre os Estados Unidos e o Irão, assim como a abertura do Estreito de Hormuz, se concretizem em breve. O preço do petróleo acompanha, o petróleo Brent cai esta manhã quase 5%, é o petróleo de referência para a Europa, mas ainda não há fumo branco nestas negociações, longe disso. Joana Ricardo, especialista em relações internacionais, ouvida esta manhã na Antena 1, aponta as muitas contradições que existem ainda entre as duas partes.
0: Nós assistimos que foi uma alteração narrativa profunda, com um lado a dizer que nós tínhamos um acordo que implicava o entendimento do nuclear sendo empurrado para uma próxima fase, e esse é o lado iraniano. O que nós ouvimos falar por parte da mediação paquistanesa seria que o que estava em cima da mesa era mesmo todas as exigências iranianas plasmadas, ou seja, o faseamento da discussão, o alargamento de um qualquer cessar-fogo para todo o Médio Oriente, implicando também Israel e a fronteira do Líbano, a questão da abertura do Estreito de Hormuz não sendo condicionada ao fim de taxas aduaneiras que o Irã pretende cobrar, e principalmente a discussão do nuclear sendo um processo de longo prazo. Isso tudo era muito claramente inaceitável para a administração de Donald Trump, muito pouco credível.
4: Há ainda muitas questões entre os Estados Unidos e o Irã para resolver. Espera-se que possa ser apresentado em breve o entendimento para que sigam as negociações de paz, mas o que é certo é que até agora, além dos pontos que foram anunciados durante o fim de semana, pouco evoluíram para já estas negociações. A manhã da rádio esteve em Torres Vedras, onde o acordar foi lento para a população, depois de uma noite de festa rija para acompanhar e para celebrar o feito do Torriense na Taça de Portugal, uma vitória que foi comemorada em frente à Câmara Municipal, onde a equipa marcou presença e ergueu também o troféu. Esteve lá o jornalista João Santos Correia, ele conversou esta manhã com o presidente da Câmara de Torres Vedras, Sérgio Galvão, e ele explicava como a cidade estava ainda a digerir a vitória do Torriense e tudo aquilo que ela implica.
8: É uma manhã calma e tranquila depois de um dia mágico, o dia de ontem, né? Da vitória da taça. Obviamente que ontem foi festa até tarde e não foi até mais tarde, porque de facto os jogadores precisam de recuperar, precisam de assentar ideias, porque tem um jogo muito importante na quinta-feira, em Rio Maior contra o Casa Pia, e agora obviamente hoje é um dia que as pessoas ainda estão aqui a pensar o que é que aconteceu ontem, porque de facto o termos vencido o Sporting, uma equipa da segunda liga, como o Torriense, ter vencido a Taça de Portugal, é de facto épico.
9: E para Torres Vedras, tinha dito ontem na Mata que o facto do Torriense estar na final já era uma vitória. E a vitória é o quê?
8: A vitória é estrondosa, é algo que é extraordinário, é épico, tudo isto mudou e o Torriense está de parabéns. Agora, é preciso ter a vitória foi ontem, agora os jogadores estão preparados para Rio Maior e aquilo que eu apelo é que haja consciência, porque já ouvimos dizer que havia uma bancada do campo de Rio Maior que ia ser interditada, porque razões de segurança. Olha, nós temos milhares de adeptos que querem assistir ao jogo, e se o Casa Pia não tem condições ou não tem sócios para estarem presentes, o Torriense tem.
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6: 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A melhor música também a tocar nesta emissão, venha daí.

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0: 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Está tudo dito nesta emissão, aquele abraço.
5: São 11 da manhã.
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7: Olá, olá, muito, muito bom dia para si. 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E bom dia para quem está connosco também via internet em www.rcarganil.pt. Então, por aqui, Lourdes Gonçalves aqui deste lado, mas hoje, aqui nesta horinha, vamos repor a entrevista realizada ao Sr. Presidente da União de Freguesias de Vila Cova de Alva e Anceriz, João Gonçalves, lembrando aqui todo o nosso auditório que é já no próximo fim de semana, é verdade, o último deste mês de maio, dias 30 e 31 de maio, que vamos ter mais uma mostra de sabores e lavores tradicionais em Vila Cova de Alva. Por isso mesmo, para quem não teve a oportunidade de acompanhar esta entrevista, vamos repô-la já já de seguida. Fique com este espaço de informação até sensivelmente ao meio-dia, depois já sabe, entre o meio-dia e as 13 tem uma horinha de música por aqui e eu estarei aqui hoje a acompanhar-vos também em mais uma edição do Arte e Sabores, onde vamos também ter algumas rubricas e musiquinha à mistura. E vamos ver se ainda temos tempo hoje no Arte e Sabores de aqui abrir a nossa linha para conversarmos um pouco com os nossos ouvintes. Então até lá, fiquem bem, continuem a acompanhar-nos, fiquem para ouvir então este espaço de entrevista. Desejo aqui uma ótima segunda-feira, uma boa semaninha a todos, a quem trabalha, a quem está lá por casa, a quem até já está a preparar o almocinho para hoje. Bom apetite para quem vai almoçar daqui a pouco após o meio-dia. Um beijinho grande para o amiguinho Pedro Inácio, que diz que vai de viagem para Aveiro. Aqui diz que também já se nota que estou um bocadinho melhor. Felizmente sim, Pedro. Obrigada pela atenção. Tudo a correr pelo melhor consigo e com todos aqueles que estão então na nossa companhia e já passar por aqui, como é o caso da nossa amiguinha Helena Carvalho de Vilar. Vamos então ficar com um espacinho de informação. Já sabe, depois das 13, cá estarei convosco no Arte e Sabores. Já estamos aqui em condições de receber via telefone João Gonçalves, presidente da União de Freguesias de Vila Cova de Alva em Anceriz, que nos vem falar então sobre mais um grande evento que vai decorrer em Vila Cova de Alva nos próximos dias 30 e 31 de maio. Vamos então, antes de mais, agradecer aqui ao nosso amigo João, que já se é considerado por estar connosco neste espacinho. Muito bom dia, seja bem-vindo, João.
8: Olá, bom dia, Lourdes. Bom dia também a todos os ouvintes do Rádio Clube de Arganil. E mais uma vez é um prazer, portanto, estar na vossa companhia e obrigado pelo, portanto, estar na

0: estava a dizer, se alia as tradições à boa gastronomia do nosso concelho e, portanto, toda da zona da Beira Serra, e, sobretudo, além de tudo mais, isto também, o convívio que se manifesta a cada ano que passa entre as pessoas que se deslocam à Vila Cova d'Alva, à União de Freguesias, e esse o objetivo é a festa do povo, como nós lhe chamamos.
1: Na última entrevista em que falámos aqui também das comemorações do 25 de Abril, anunciou desde logo que vai haver novidades, não é? Na programação deste ano, mais aposta no que respeita à animação, não é? Com grupos, sobretudo é isso que vai acontecer, não é? Aqui nesta edição.
0: Sim, exatamente. Costuma-se dizer gente nova, vida nova. É óbvio que não esquecemos aquilo que o que foi feito daqui para trás, mas como eu disse também a quando da apresentação das comemorações do 25 de Abril, é a nossa ideia sempre tentar melhorar e trazer cada vez mais qualidade, portanto, a este evento. Um dos objetivos que nós este ano decidimos, portanto, proporcionar, digamos assim, foi não trazer tantos grupos, mas trazer também grupos novos e grupos diferentes. É óbvio que não esquecemos, portanto, os grupos da União de Freguesias, os de âmbito cultural que possui a União de Freguesias, esses nunca podem deixar de estar, porque a festa era feita sem eles, mas não seria a mesma coisa, mas tentámos trazer aqui grupos novos, e temos aqui alguns, a maior parte dos grupos que vêm desta de fora, tirando os tais grupos da União de Freguesias, são tudo grupos novos que nós tentámos trazer, assim como também a nível dos expositores. Vêm muitos expositores, que depois certamente iremos falar nisso, vêm muitos expositores, mas pedimos a eles também para haver uma maior dinâmica do certame, para que eles, mesmo coisinhas pequeninas, sabemos que o espaço não é muito para eles para poderem trabalhar, mas pedimos a eles, por exemplo, para, pelo menos quando houver mais gente, para estarem, por exemplo, a fazer os seus trabalhos ao vivo, para as pessoas verem que realmente aquilo que está ali exposto é feito por eles, e o trabalho que dá, e muitas vezes quando se cobra um preço por aquele produto, saber que realmente cobra-se aquele produto pelo trabalho que dá, e pronto, e mesmo a nível dos expositores e dos grupos, tentamos sempre modernizar mais um bocadinho, e foi o que tentámos fazer este ano.
1: Ainda no que respeita então à animação, também dizer que é variada, ou seja, vai desde grupos de concertinas a grupos folclóricos, tunas, filarmónicas e grupos de baile, não é? Portanto, é para todos os gostos.
0: Sim, exatamente. Nós tentámos fazer para todos os gostos. Não sei se a Lourdes quer que eu divulgue já.
1: Pode ir divulgando, com certeza.
0: Pronto, os grupos que nós vamos estar, começando aqui pelo programa, digamos assim, nós temos aqui, portanto, isto no sábado, dia 30, temos pelas 15 horas a recepção às entidades que foram convidadas, portanto, desde a Câmara Municipal, desde o Presidente de todas as juntas e uniões de freguesias, do Conselho, as instituições, todas essas pessoas, portanto, vão queremos que elas estejam connosco, isto às 15 horas. Às 15h30 temos a abertura da 14ª Mostra de Sabores e Labores Tradicionais. Pelas 16 horas teremos a inauguração da exposição Entre Linhas e Agulhas. Portanto, esta exposição é sempre uma exposição da responsabilidade da Santa Casa da Misericórdia, a quem nós agradecemos, na pessoa da senhora provedora Margarida Figueiredo, já foi o Dr. Nuno Espinal, saudoso Nuno Espinal, que iniciou, portanto, estas exposições, e assim vai continuar. Portanto, esta exposição, desta vez, tem sempre um tema diferente, desta vez vai ser Entre Linhas e Agulhas. Porquê? Porque vão ser ali feitos, portanto, vai ser feita uma demonstração do que era as rendas, noutros tempos, portanto, as rendas, os arraiolos, os bordados, tudo o que era feito com linha e agulha, por isso é que chama Entre Linhas e Agulhas. Portanto, quando eram feitos esses trabalhos, portanto, à luz dos candeeiros e dos Petromax, portanto, a petróleo e à beira da lareira, noutros tempos, portanto, a doutora Margarida Figueiredo, em conjunto com a sua equipa, portanto, vai fazer

0: Isso assim como também terá no sábado, também nesse sábado à tarde, portanto, depois da abertura, terá um espaço de um workshop onde quem quiser e quem tiver interesse possa também ali fazer alguns desses trabalhos e estará lá alguém a explicar como é que se faz, envolver para envolver as pessoas nesta exposição que julgo que é muito interessante. Depois, pelas 16h30, mais um grupo novo, que vem desta vez, que é um grupo de concertinas que vem da Folgosa da Madalena, ali junto à Ceia, que nunca esteve connosco e desta vez vai estar connosco. Depois, pelas 18 horas, vamos ter a Prata da Casa, portanto vamos ter o rancho folclórico, as Flores de Casal São João, que são sempre aquelas pessoas, é sempre aquele grupo que também está sempre connosco, de uma forma ou de outra, também está connosco. Portanto, às 20 horas fazemos uma pausazinha para saciar os estômagos com o jantar. Às 21 horas, por norma, nós tínhamos sempre, já há alguns anos, ou desde o início, nós tínhamos sempre um grupo de fados. Entendemos, como eu disse, gente nova, ideias novas. Desta vez não vamos trazer fados, mas não deixámos de, portanto, baixar o nível dessa hora que era preenchida pelos fados. Desta vez vamos ter connosco a Tuna de Enfermagem da Universidade de Coimbra. Portanto, aconselho as pessoas a virem ver, porque é, sem dúvida, um espetáculo, e portanto desta vez vai ser a Tuna de Enfermagem de Coimbra que vai estar connosco. Depois, normalmente era encerrado de uma forma mais simples, o evento desse dia, mas desta vez entendemos também para os jovens, porque também queremos que eles façam parte, portanto, desta mostra. Nós vamos ter um grupo que é o Dose Dupla, que irá animar o baile, portanto, irá fazer um baile, portanto, na Praça Luís Costa Fria, que é onde se realizou o evento. Portanto, vai ser o grupo Dose Dupla. E pronto, e depois temos um encerramento. Depois, no domingo, temos pelas 12 horas a abertura, às 15h30, um grupo que já é repetitivo, mas que as pessoas nos pediram para eles voltarem cá, porque pela animação que eles dão, que é o grupo Pedra e Racha, o grupo de bombos Pedra e Racha. Nós contactámos, entendemos, queríamos novos, mas as pessoas pediram para ser isso, e nós não estamos a trabalhar para nós, estamos a trabalhar para as pessoas, e entendemos então, sim senhora, convidá-los. Pelas 16h30, outro grupo da Prata da Casa, os Gorgulhos, ao Silvino e à Silvina e à Fernanda, que também fazem sempre algo especial para apresentar nesse dia aqui nestes nossos eventos. A eles também, muito obrigado, vamos ter o Grupo Teatro dos Gorgulhos. Pelas 17h30, outro grupo novo, os Primos Ribeiro e Ami, que é grupos de concertinas, grupos de. Um grupo de concertinas, são dois elementos espetaculares, que gostámos muito numa participação que eles fizeram num convívio da Sociedade Filarmónica Fora do Alba, e as pessoas ficaram maravilhadas e contratámos-nos logo para eles estarem connosco. A encerrar, portanto, às 19 horas, vamos ter um concerto para encerrar também da Sociedade Filarmónica Fora do Alva, que também é sempre aquele grupo que nunca nos vira as costas e está sempre connosco, portanto, na divulgação. E é este o programa para a 14ª Mostra de Sabores e Labores Tradicionais.
1: E é feito assim ainda um investimento avultado com esta animação, tendo em conta que também há outros grupos a vir de fora. Há diferença relativamente à edição anterior, em termos de investimento?
0: É assim, normalmente nós tentamos sempre que trazer qualidade e ao menor preço. É óbvio que tentamos sempre procurar, e antes de contratarmos os grupos, tentamos sempre ver o orçamento que eles levam. Há grupos que pediram-nos valores impensáveis para o orçamento da União de Freguesias, porque era tudo muito fácil. Se fosse só este evento, era uma coisa. Mas há portanto, sobre a responsabilidade da União de Freguesia, são três eventos, portanto, Sarris, Vinhó e este em Vila Cova. Seria muito fácil nós trazermos grupos caros, grupos de alto gabarito, não desfazendo nestes que aqui estão, mas nunca daremos o passo mais largo do que a perna, e tentamos sempre trazer. Mas dentro mais ou menos dos orçamentos, do orçamento que nós tínhamos previstos para estes eventos, este Portanto, está dentro desse orçamento, não é, podemos dizer que, claro, terá sempre alguns custos, e não são poucos, mas ter as pessoas connosco e o convívio, as instituições, e elas tentarem também lucrar alguns valores para as suas dificuldades do dia-a-dia, é mais importante do que o dinheiro que a União de Freguesias gasta.
1: Falando aqui também um bocadinho agora dos expositores, portanto já referiu que vão ter alguns artesãos a trabalhar ao vivo, não é? Já tem a confirmação de quantos é que poderão vir a fazê-lo? Ou foi apenas assim um apelo que fizeram, não é?
0: Não, nós fizemos o apelo e podemos dizer que entre 5 a 6 expositores nós já tivemos que dizer que não os podíamos receber devido ao espaço. Infelizmente tivemos que dizer que não os podemos receber, porque no ano passado nós tivemos alguma dificuldade em expositores que, portanto, estavam noutros eventos. Este ano alguns daqueles que estão connosco desde a primeira iniciativa também não vão poder estar, mas é certo que, saindo esses, houve 5 ou 6 expositores que nós tivemos que lhe dizer que não, porque queremos dar condições às pessoas e o espaço é reduzido para os poder receber todos. No entanto, eu posso confirmar que no ano passado nós tivemos 9 a 10 expositores, este ano nós vamos ter, certo já, nós temos 13 expositores. 13 expositores, desde expositores de produtos em madeira, desde o bom enchido, desde os licores, desde os outros produtos tradicionais, o mel, os cuscureis e desta vez também uma tradição de Vila Cova, que é os famosos bolos lêvedos, que também vai estar alguém, uma senhora que vai ter connosco também, se podia, claro que sim, que é um produto tradicional de Vila Cova de Alva, também vai estar, entre o bom queijo, pronto, e serão estes mais ou menos os produtos, não, também a nível da tapeçaria, de outros produtos que vão estar. Portanto, nós tentámos sempre trazer variados, mas devido ao espaço, mas estão confirmados já 13 expositores.
1: E desses, quantos é que então deverão assim trabalhar ao vivo? Sobretudo aqueles que estão relacionados com a área das madeiras, dos
0: sim,
1: produtos
0: exatamente,
1: manuais,
0: exatamente.
1: Não é?
0: Sim, exatamente, porque nós temos aqui, portanto, além do fabrico dos cuscureis e boleiros, que isso tem mesmo que ser ao vivo, porque é feito na hora, mas a nível das madeiras, a nível de chapa, a nível de outras formas de apresentar esses produtos, esse sim, realmente vão estar, mesmo até pintura em azulejos, portanto vão estar connosco a trabalhar ao vivo. Fizemos esse pedido para eles fazerem o favor de trabalharem ao vivo para dar uma nova dinâmica também ao certame e ter algo diferente, claro.
1: E quem participa vem sobretudo da União de Freguesias e do Conselho ou não só?
0: E não só. Nós normalmente temos pessoas que vêm de Ceia, este ano temos mais pessoas que vêm de... Uma senhora que nos pediu que vem de Oliveira do Hospital, outros que vêm da zona de Coimbra, que já tem estado connosco também, vêm da zona de Coimbra, vêm da zona de Tábua, temos a nível aqui do concelho e não só, portanto também aqui dos concelhos limítrofes, vamos ter também gente nova, também nos expositores, também há dinâmica, porque também há gente nova, embora, claro, querendo sempre cá aqueles que desde a primeira hora têm estado sempre connosco também.
1: E depois há a participação das próprias coletividades, não é? Porque também são servidas refeições, há um bar, como é que isto funciona?
0: Sim, exatamente. Aqui fica o nosso agradecimento para todas as instituições da União de Freguesias, há umas que vão participar mais ativamente a nível realmente de refeições e bares e tudo isso, outras estão na retaguarda a apoiarem-nos em tudo o que nós precisamos. Portanto, a nível de refeições, como vem sendo sempre habitual, nós temos sempre uma instituição, fazemos uma reunião, portanto, anterior, logo no início do ano, para saber quem quer, portanto, servir refeições, portanto, para os grupos e para quem nos visite, mas da parte da União de Freguesias, para os grupos que vão estar presentes, temos que lhe dar a refeição, portanto, seja o jantar, seja o almoço ou o lanche, normalmente é jantar ou lanche às instituições que, portanto, aos grupos que vêm atuar. Portanto, quem vai estar a servir refeições, que já no ano passado esteve e foi quem mostrou essa disponibilidade, vai ser a Santa Casa da Misericórdia, que vai estar a servir refeições. E a nível de bar, além do bar, também que a Santa Casa irá ter, o próprio bar, vai estar connosco também, para angariar também alguns fundos que bem necessitam, a Sociedade Filarmónica Flor do Alva, que vai lá ter o seu bar, com os bons petiscos, com a boa cerveja fresquinha para beber. Pronto, e vão ser essas as duas instituições que, a nível da restauração, digamos assim, vão estar a trabalhar connosco.
1: Portanto, no sábado, quem quiser já poderá almoçar ou só jantar nesse dia? Uma vez que o evento começa às 15, já se pode almoçar?
0: Sim, exatamente. Normalmente só o jantar, porque de manhã, portanto, as próprias instituições ainda durante a manhã, normalmente já deixam tudo pronto na sexta-feira, mas normalmente de manhã há sempre aqueles retoques a dar ainda não, possivelmente ainda não estarei, eu sinceramente também não falei a nível, por exemplo, da restauração com a doutora Margarida Freguês sobre essa situação do horário, mas por norma começa, portanto, a servir os lanches aos grupos à tarde e depois à noite sim já haverá os jantares, no domingo sim já haverá os almoços e ainda servirão durante os lanches, ainda servirão à noite também no domingo, mesmo ao encerrar, com todo o trabalho que tiveram, ainda estão a servir refeições, portanto, no domingo à noite, portanto, o jantar.
1: E sabe dizer-nos algumas das ebentas que estarão à disposição, tendo em conta as edições anteriores, embora se calhar não saiba, não é? Porque isso está a cargo da Misericórdia.
0: Exatamente. Essa parte, como nós costumamos dizer, damos carta branca, é sempre uma responsabilidade de quem confecciona, neste caso a Santa Casa. Mas normalmente eu sei que não costuma faltar a boa grelhada, não costuma faltar o bom bacalhau, não costuma faltar os bons torresmos, e etc, mas eu não quero estar, porque também pode haver, tal como a Junta de Freguesia, a União de Freguesia está a fazer, a Santa Casa também pode estar a fazer outras surpresas.
1: Inovar,
0: a nível
1: de
0: alimentação, exatamente, coisas novas, e eu não quero estar a falar por eles, porque realmente não sei, isso é uma coisa que fica sempre ao critério da Santa Casa ou da instituição que estiver a servir.
1: Com certeza. Há pouco já nos falou um bocadinho sobre a exposição Entre Linhas e Agulhas, que vai então ser inaugurada no sábado, pelas 16 horas, portanto estará patente na Igreja, não é? Da Misericórdia, é assim?
0: Sim, exatamente.
1: Durante esse fim de semana.
0: Exatamente, durante o fim de semana, e pela informação que eu tenho, que ainda não acertei bem isso com a doutora Margarida Figueiredo, vai estar depois também patente mais tempo, para quem quiser visitar a posterior, que não possa vir nesse fim de semana, vai estar ainda patente, portanto, na Igreja da Misericórdia, que é onde normalmente são realizadas o local da exposição. No exterior, é a tal situação que eu falei, vai ser um sítio preparado também pela União de Freguesias e pela Santa Casa para o tal workshop, mas isto já na parte exterior, para as pessoas têm ali mesas, têm máquinas para trabalhar, têm as agulhas e as linhas, para estar alguém a ensinar realmente os trabalhos que pretendem fazer esse workshop. Mas a exposição, digamos assim, vai estar patente mais tempo, até porque já temos alguns e-mails de pessoas que viram com grupos de idosos a Vila Cova, já tem um dia, e já estão a acertar isso até com a doutora Margarida e com a União de Freguesias, para visitar o convento, para visitar alguns os monumentos que Vila Cova tem, e poderá ser também essa oportunidade de visitarem também a exposição e fazê-los recordar a esses idosos e a todos os outros, mas principalmente esses grupos que estão a combinar vir a Vila Cova, verem, passarem e relembrarem o que era feito antigamente. E é bom recordar, ainda terem a saúde e terem as ideias daquilo que passavam antigamente.
1: E não sei se nos sabe dizer se esses trabalhos que vão estar expostos foram feitos pelos próprios utentes da instituição.
0: Eu
1: se
0: penso
1: calhar
0: que
1: alguns,
0: sim.
1: Não é?
0: Sim, alguns sim, penso que sim. Eu não quero estar a mentir muito, porque pronto, não isso são coisas que fazem mais parte da Santa Casa, mas sim, julgo que pelo menos pelo conhecimento que nós temos, há pessoas que eu conheço e outras que conheci, que infelizmente já não estão connosco, mas lembro-me de juntarem-se em Vila Cova de Alva, ali 5, 6 mulheres, a fazerem esses trabalhos, quando, no tempo em que eu ia, por exemplo, para a Filarmónica, que fazia parte da Filarmónica, lembro-me disso, portanto, sentar sentado nas Tílias ou sentado ali junto à Fundação Sebastião, as pessoas a fazerem esses trabalhos em linha e a renda, tudo isso, e certamente estarão lá patentes, se calhar, alguns produtos, alguns trabalhos desses feitos pelos utentes da Santa Casa e por pessoas que, mesmo não sendo utentes, com quem a Santa Casa estabelece vários contactos para emprestarem e para realmente mostrarem a quem quiser visitar esses produtos que faziam.
1: E o que é que está previsto já agora também para a inauguração? Portanto, há aquele momento também do Presidente da União de Freguesias, no seu caso, de usar da palavra, algumas entidades como a Câmara Municipal também, isso volta a acontecer antes de uma visita aos expositores?
0: Sim, exatamente. Essa parte nós fazemos sempre a recepção, às entidades convidadas e aos expositores. Depois, entretanto, tomará da palavra, porque não poderia deixar de ser, como forma de agradecimento, tomarei da palavra. Eu, portanto, enquanto Presidente da União de Freguesias, agradecendo, portanto, a todos aqueles que fazem com que este certame seja uma realidade, relembrar também todos aqueles que passaram e que não deixaram que este evento terminasse. Portanto, isso fica também agradecimento. E depois, certamente, eu não sei ainda quem é que vai estar do município, certamente estará alguém, normalmente costuma estar connosco sempre o Sr. Presidente, o Dr. Luís Paulo Costa, esperamos que também esteja. Portanto, tomará também da palavra, porque acho que também faz sentido, não é, o evento não é momentos políticos, nem são momentos de discurso, são momentos de convívio, mas fica sempre bem umas palavras, pelo menos para agradecer a quem está connosco e a todo o trabalho que as pessoas fazem para que seja uma realidade estes eventos.
1: E já agora, como é habitual, o município também colabora com a organização desta mostra.
0: Sim, exatamente. O município também colabora, neste caso colabora a nível material, a nível de cedência de material, tem sido também o município um parceiro incansável na colaboração destes eventos com a União de Freguesias. Há um evento em que, digamos que é mais sobre... cai mais trabalho sobre o município, é um evento por cada União de Freguesias, que é isso que sabemos, e nós escolhemos depois para mais trabalho, então todo o trabalho de montagem de stands, tudo isso, nós escolhemos o evento de Anceris, porque normalmente é aquele em que é utilizado os stands da Câmara Municipal, e está combinado com o Sr. Presidente de que o evento de Sabores da Horta em Anceris será aquele que terá o apoio mais forte a nível de trabalho da Câmara Municipal. Mas todos estes anos, seja Vinhol ou seja Vila Cova d'Alva, o município tem sido incansável e o Dr. Luís Paulo Costa sempre pronto a colaborar connosco, e também é para quem fica também o nosso agradecimento, e é sinal que estamos a contribuir e todos a trabalhar de mãos dadas para o mesmo objetivo, que é o bem da União Freguesia e deste certame.
1: Antes de falarmos aqui sobre outros eventos também, o Executivo da União de Freguesia já deixou o convite na sua página do Facebook para que os fregueses compareçam, não é? Desde logo na abertura desta mostra, mas quero aqui aproveitar a oportunidade para fazer publicamente esse convite, não é? Através da nossa rádio.
0: Sim, claro que sim. E a voz da Beira Serra chega sempre, do Rádio Clube Arganil, chega sempre mais longe. E como eu costumo dizer muitas vezes, não interessa à União de Freguesias estar a organizar eventos se as pessoas não aparecerem, porque não haja dúvidas que se fizermos um evento em que seja um fracasso, entre aspas, em que tenhamos ali meia dúzia de pessoas e veio o ano a seguir temos outra meia dúzia de pessoas, que não haja dúvidas que não é o nosso objetivo, mas teremos que repensar se vale a pena continuar com estes eventos ou acabar tipo com estes eventos e fazer um evento de um único dia para tentar que as pessoas vão naquele dia. Pronto, mas nós, é óbvio que a nossa intenção não é acabar, é antes pelo contrário dinamizar cada vez mais portanto estes eventos, mas o convite que fica é para as pessoas, porque as pessoas vão, nós sabemos que há outros eventos, mas que estejam um bocadinho em cada lado, que vão ver grupos novos, não desfazendo nos grupos que vão estar presentes, mas que vão ver a tuna de enfermagem, que todos nós sabemos a animação que uma tuna da universidade traz, e desta vez julgo que vai ser um espetáculo, portanto, também em Vila Cova. Fica esse convite porque é para as pessoas que nós trabalhamos e é para as pessoas que nós lá queremos ver, porque sem elas não faz sentido os eventos, e fica o nosso convite para que estejam presentes.
1: E sendo este também mais um evento de entrada gratuita, normalmente conta com a visita de muita gente, não é? Sobretudo quando o tempo colabora, não é? Também é importante.
0: Sim, já uma vez aqui falámos nisso, o São Pedro não era grande aliado, que me perdoe o senhor Prior, mas o São Pedro não era muito nosso aliado no evento da Mostra de Sabores e Lavores. Normalmente em Vila Cova houve um ano, que certamente a Lourdes também se lembra, nós tivemos até inclusive adiar o evento, só realizámos o primeiro dia, o segundo dia, devido às intempéries que se fizeram sentir nesse ano, nós tivemos que adiar o segundo dia, pronto, mas desta vez, acho que já há uns 2 anos ou 3 que o São Pedro está a ser nosso amigo e certamente lá veio à festa e gostou e pronto, e colabora sempre connosco também. Esperemos que desta vez também assim seja, e parece que sim,
1: parece que as previsões apontam até para calor. Portanto,
0: exatamente, mas olha, calor nós conseguimos pôr uma sombra para as pessoas estarem, e quando é chuva é muito mais complicado e afasta as pessoas, e nós não queremos isso, porque é mau para todos, inclusive para os expositores, para os grupos, e para algumas freguesias é mau quando isso acontece, mas estamos certos que desta vez vamos ter a ajuda do Divino.
1: Este já é um evento que realmente também já está na agenda de muitos daqueles que já não estão no concelho, que estão fora e que aproveitam a oportunidade para vir até cá, não é? Nessa altura, nesse fim de semana.
0: Sim, nós somos sempre, normalmente durante, logo no início do ano, nós somos contactados por pessoas que residem fora, porque quando vão para marcar as suas férias, ali em dezembro, janeiro, contactam-nos sempre quando é que é o evento, todos os eventos, mas principalmente aqui o evento de Vila Cova d'Alva. Nós informamos normalmente qual é o evento. No ano passado alterámos por acaso o fim de semana e houve algum transtorno, digamos assim, na vida das pessoas, que estavam habituadas sempre a ser o último fim de semana de maio, e desta vez voltámos novamente ao último fim de semana de maio, voltámos à tradição habitual, mas e essas pessoas contactam-nos para, de modo a poderem programar a sua vida profissional e pessoal para estarem connosco também nesses 2 dias do evento.
1: E porquê apontar o mês de maio para esta iniciativa, uma vez que também já pertencia ao anterior executivo, embora não sendo presidente, mas saberá com certeza a ideia? É porque é uma altura que se calhar não há tantos eventos, não é? Como acontece, por exemplo, no verão?
0: Sim, pronto. Este evento foi criado na altura, já alguns anos atrás, mesmo antes do anterior executivo, do qual eu também fiz parte, foi criado na altura pelo executivo do senhor, do saudoso Alfredo Lourenço, e foi ele que começou com este evento. E este evento foi criado, portanto, nesse último fim de semana de maio. E como nós dissemos, portanto, logo no primeiro ano em que tomámos posse, no anterior executivo, nós tomámos posse e manteve-se até aí, também com os executivos anteriores, nós dissemos sempre que, é óbvio, há sempre mudanças, porque as pessoas vão passando, e há sempre outras ideias novas, mas entendemos que, além da preservação deste próprio evento para o que foi criado, que nós mantivemos sempre a data, por norma, que é o último fim de semana de maio, porque foi quando foi criado, portanto, nesse executivo, logo no primeiro evento. Quem passa e quem... Acho que quem passa pelas instituições, e neste caso pelas União de Freguesias, não pode apagar a história, nem pode esquecer, seja de que maneira for, e mesmo sendo de políticas diferentes, e aqui não está em causa a política, mas com ideias diferentes e partidos diferentes que já passaram, a nossa ideia, a história não se apaga, por mais que se tenta, que queiram tentar apagar, a história não se apaga, e por isso é que mantivemos sempre este último fim de semana de maio, porque foi nessa altura em que foi criado.
1: Entretanto, já estão outros eventos em agenda, que já aqui também anunciou numa entrevista anterior. Teremos depois desta mostra o 5º Sopas da Minha Aldeia em Vinhó, nos dias 4 e 5 de julho, e depois o 6º Sabores da Horta em Assaris, nos dias 18 e 19 de julho também. Já nos pode também só adiantar se haverá novidades, se vai haver aqui algumas alterações, tal como nesta mostra em Vila Cova?
0: Sim, também haverá novidades, haverá também uma maior modernização, digamos assim, desse certame. Voltámos a apostar nesses eventos, também estamos a apostar em grupos novos que nunca estiveram, e voltando a referir, claro que os da casa não vão deixar de estar, mas vamos também nesses dois eventos trazer gente nova, trazer grupos novos, trazer ideias novas, para que os eventos não se tornem cansativos, mas sobretudo no, a nível do programa, é a nossa intenção, e já temos praticamente os programas mesmo desses eventos fechados, estamos a acertar alguns pormenores, mas também apostamos, como neste, trazer grupos novos e coisas novas, para ideias novas para modernizar o próprio certame.
1: Dia 11 de julho também vai haver uma pesca à truta na zona balnear de Vila Cova de Alva, não é? Mas neste caso uma iniciativa organizada pelas Aldeias do Xisto, não é?
0: É, exatamente. Ainda bem que Vila Cova, nós orgulhamos de Vila Cova estar viva e estar com esta pujança toda, como se pode ver a nível de portanto, de organizações, de pessoas que normalmente não era habitual juntarem-se a nós, mas nós também, executivo, temos procurado, nós, este executivo e o anterior, temos procurado sempre ir chegar junto dessas pessoas e dessas instituições para que venham a Vila Cova, visitem Vila Cova, trabalhem por Vila Cova e sobretudo que dinamizem Vila Cova, porque as pessoas da União de Freguesias o merecem. Portanto, esse evento, que é a pesca à truta, é um evento que conta com, portanto, com a participação da União de Freguesias, mas sob a responsabilidade de, portanto, da Xistura. Sendo Vila Cova uma aldeia de Xisto, foi-nos proposto, portanto, esta data, tivemos reuniões com a doutora da Xistura, e ficou certo para quem quiser e quem gostar, no dia 11 de julho, estar em Vila Cova de Alva, no Rio Alva, a fazer uma pescazinha à truta, que é um evento que conta com, portanto, com todo o apoio da União de Freguesias, mas um evento da organização da Xistura. Além disto, temos os eventos todos das várias coletividades, desde as festas de verão, desde a organização pela parte dos gregulhos do Teatro Amador, portanto, o encontro do Teatro Amador, desde a Associação de Promoção do Casal São João, essa festa de verão e outros eventos todos que eles entregam, a Santa Casa, pronto, são eventos que está bastante preenchido o ano, e nós fazemos sempre uma reunião inicial para que não calhem sempre na mesma altura, e não calhem todos no mesmo dia, para que as pessoas possam deslocar. Tipo, também, por exemplo, o dia 13 de junho iremos ter um encontro de filarmónicas em Vila Cova de Alva, da responsabilidade da Sociedade Filarmónica Fardalva. Portanto, é sinal que Vila Cova está vivo, com pujança, a União de Freguesias está saudável, e é isso que nós queremos continuar a acontecer.
1: Já que falávamos aqui da zona balnear, está prevista assim mais alguma intervenção, alguma melhoria neste espaço antes do verão?
0: É assim, nós, como falámos antes, isto é muito complicado quando as coisas não estão legalizadas, e não é fácil por vezes conseguir-se de um momento para o outro resolver. No entanto, eu posso garantir que, portanto, sendo um espaço que se encontra na área de jurisdição do município de Oliveira do Hospital, nós temos agora, já na próxima sexta-feira, temos uma reunião com o Sr. Presidente do município de Oliveira do Hospital, em que nós lhe pedimos para que esteja legalizado, portanto, o espaço da Praia Fluvial. Ela está legalizada, está registada, mas apenas, portanto, as barraquinhas que lá se encontram, tanto as casas de banho como a própria a barraquinha de bar, que serviria para bar, está legalizada como arrumos. como arrumos. Sendo assim, nós não conseguimos sequer concessionar aquele espaço. E neste caso, nós vamos, já temos uma reunião marcada com o Sr. Presidente Francisco Rolo, da Câmara da Liberdade Hospital, para nos apoiar na legalização daquela parte das barraquinhas, para transformar aquilo num bar, na parte para estar portanto, legalizada para bar, para podermos concessionar, de modo a que quem queira depois, entretanto, nós abriremos um concurso, digamos assim, para fazer a legalização e para fazer a participação de tipo uma concessão, e aí sim tentarmos melhorar, portanto, aquela área já devidamente legalizada, para que não haja problemas. Mas na próxima sexta-feira esperamos ter boas novidades do Sr. Presidente Francisco Rolo.
1: Portanto, falta assim um bar de apoio, não é? No espaço. É isso? Já há casas de banho? Não. O que é que temos nessa zona?
0: Sim, aquilo está instalado, portanto, daquelas barraquinhas de madeira tratada, mas está completamente ativo, portanto, a nível das casas de banho, e temos, pronto, mas é, lá está como arrumos, e nós estamos a fazer essa legalização para antes do verão podermos abrir um concurso para quem quiser explorar, portanto, essa parte, mas já devidamente legalizada, porque sem essa legalização não é possível nós fazermos isso e estarmos ali a investir dinheiro sem as coisas estarem legalizadas, porque acho que estamos a fazer estamos a gastar dinheiro numa coisa que, ao fim e ao cabo, entre aspas, é ilegal até um certo ponto.
1: E há mais alguma informação que queira aqui deixar aos fregueses hoje, ou mais não seja reforçar o convite, não é? Lembrar que então dia 30 e 31 de maio temos aí um fim de semana de festa em Vila Cova de Alva também.
0: Sim, exatamente. Portanto, mais uma vez eu reforço o convite para as pessoas: venham a Vila Cova, venham à União de Freguesias. Sabem perfeitamente que serão bem tratados na nossa União de Freguesias. Venham ver a cultura, venham apoiar, é para isto que nós organizamos, como disse atrás. Queremos ter a Praça Luís Costa Varela. É pequena no tamanho, mas é grande na grandiosidade de receber. Venham ver a exposição, venham apoiar as nossas instituições que estão ali a tentar angariar algumas verbas para o seu dia-a-dia, e sobretudo venham à Festa do Povo, como nós chamamos, pronto, porque só assim faz sentido, e Vila Cova saberá receber, Vila Cova e a União de Freguesias saberá receber quem nos queira visitar.
1: Muito obrigada, João, aqui por estes minutinhos que nos concedeu, e que seja assim um fim de semana em grande, cheio de pessoas, não é? De alegria e animação, que é o que se quer. Muito obrigada.
0: Sim, exatamente, e se a Lourdes me permitisse, Sim. Eu queria apenas deixar aqui também alguns agradecimentos, porque não seria justo a nossa parte estarmos a falar e esquecer, como eu disse, quem está na retaguarda a apoiar-nos, porque tentamos envolver todas as pessoas que connosco queiram colaborar, e temos muita gente que já disse presente e que vão estar, inclusive, a embelezar, e vai ser outra novidade, vamos embelezar o espaço de alguma forma, pronto, que ainda é um bocadinho de segredo, mas vamos realmente proporcionar que o espaço tenha
2: uma visibilidade a nível de ornamentação que faça lembrar o que era as tradições antigas, por isso é que chama Sabores e Lavores, e vai ser uma coisa que, pronto, uma coisa diferente. Mas queria aqui agradecer, portanto, já o fiz, mas reforço mais uma vez o agradecimento ao município de Arganil por toda a colaboração
0: que nos dão. Agradecer à Santa Casa, aquele braço direito que nós temos, que diz sempre presente e que tem sempre algo novo e que nunca nos deixa mal portanto, nestes eventos, e com sacrifício das pessoas que ali trabalham, mesmo depois de um dia de trabalho, vão estar ali connosco a trabalhar. Obrigado à Santa Casa, a todas as instituições da União Freguesias que, de uma forma ou de outra, com cedência de materiais ou na ajuda da retaguarda, estão connosco, a todos aqueles que vão ajudar a embelezar o espaço, já disse, algumas senhoras de Vila Cova, que nós chamamos as nossas velhotas, algumas, nós na brincadeira chamamos as nossas velhotas, que vão estar a connosco a embelezar, portanto, o espaço. Quero agradecer também ao Presidente da Associação de Freguesias, ao Paulo Amaral, que através, embora nós tenhamos um protocolo e estamos a trabalhar também porque temos direito a isso, mas vamos ter pessoal da Associação de Freguesias que vai estar connosco a colaborar, portanto, na montagem das nossas barraquinhas e que também estiveram connosco, portanto, ainda agora a limparmos a parte de, porque o nosso funcionário não consegue achar a todo lado, também tiveram alguns funcionários da Associação de Freguesias a trabalhar connosco, fica também para ele o nosso agradecimento, à população em geral e aqui também. Embora é o trabalho deles, que é isso que eu também lhes exijo, eu queria deixar aqui um grande abraço e um grande agradecimento ao Rui Pinto, ao meu secretário, e à Manuela Antunes, a minha tesoureira, que
2: eles têm sido inexcedíveis no trabalho que têm feito na preparação destes eventos e também, principalmente, nas intempéries que passámos, enquanto eu estava ao telefone em contactos com o município, com tudo mais.
0: Até a nível das intempéries, eles foram incansáveis, como é que se dizer, eles sujaram os sapatos, estiveram no terreno a acompanhar tudo mais, é eles, os dois, embora essa também a responsabilidade deles, mas seria injusto se eles, os dois, ao meu executivo, não lhe deixasse um grande abraço e um grande obrigado à Manuela e ao Rui por aquilo que têm proporcionado e por aquilo que têm ajudado e estão sempre prontos, e eu estou sempre a dar na cabeça que temos que fazer mais, e eles não negam, estão sempre lá na hora de trabalharmos. Portanto, para eles, um grande obrigado também pelo apoio que têm estado sempre ao meu lado a trabalhar. E não podia deixar de ser à comunicação social, à comarca de Arganil e, sobretudo, ao Rádio Clube de Arganil por nunca se esquecer de nós e por estarem sempre também presentes. Muito obrigado também e à Lourdes, tanto a todos do Rádio Clube de Arganil.
1: Ora essa, muito obrigada também pela parceria que têm connosco. E um beijinho, João, e continuação de boa semaninha. Nada. Muito obrigada.
0: Muito obrigado.
1: Até uma próxima.
0: Um
1: obrigada.
0: Este também um abraço a todos os ouvintes e o agradecimento mais uma vez ao Rádio Clube de Arganil por estar sempre connosco e da nossa parte, claro, enquanto pudermos, poderão sempre também contar com a União de Freguesias naquilo que necessitarem.
1: Obrigadíssima.
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8: Miguel Araújo promove um concerto no Subpasso, em Erganeu, no próximo dia 5 de setembro, sendo o primeiro artista confirmado na 43ª edição da Fica Beira e Feira de Montalto, que decorre de 4 a 8 de setembro. O também compositor e letrista irá reencontrar o seu público num momento relevante da sua carreira, uma vez que editou, no início deste ano, o álbum Por Fora Ninguém Diria, constituído por 11 canções inéditas, escritas, produzidas e interpretadas
12: por si.
13: O grupo de eventos da Associação Humanitária dos Bombeiros Voluntários de Góis promove no próximo dia 31 de maio, no seu quartel, a partir das 9 horas da manhã, o primeiro torneio de sueca. A inscrição é de 15 cartas por pessoa, com direito a almoço, havendo prémios para o primeiro, segundo, terceiro e quarto lugar. As inscrições devem ser efetuadas através de Telmo Rosa, 911-766-302 ou de Sofia Gama, 918-518-464. No âmbito da parceria estabelecida entre o município de Oliveira do Hospital, a Fundação Benfica, o Sport Lisboa e Benfica e a Benfica SAD, decorreu recentemente uma reunião de trabalho e planificação da grande ação de reflorestação prevista para o próximo outono nas várias localidades da freguesia de Aldeia das 10. A reunião contou com a presença do vereador das Florestas e Desenvolvimento Rural, Bruno Miranda, assim como da equipa do Gabinete Florestal da Câmara Municipal. Estiveram igualmente presentes elementos da Lusitânia, Liga de Amigos da Serra da Lousã, entidade responsável pela preparação e criação das árvores autóctonas que irão integrar esta ação, assim como representantes da Fundação Benfica, reforçando o compromisso conjunto com a valorização da floresta e do território. A iniciativa prevê a plantação de 50 mil espécies autóctonas no alto da Serra do Açor e irá envolver também a Junta de Freguesia de Aldeia das 10, o Santuário Nossa Senhora das Preces e outros parceiros locais.
11: O estado do tempo nas próximas 24 horas.
13: Céu em geral pouco nublado, vento em geral fraco, neblina ou nevoeiro matinal no litoral norte e centro. Fica assim concluído este bloco informativo. Tenha a continuação de uma ótima segunda-feira, uma excelente semana.
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0: São 13 horas.
1: Olá, boa tarde. Mais uma vez está com a RCA. Chegamos assim às 13 horas nesta segunda-feira, 25 de maio. Vamos atualizar a informação com mais um simultâneo com a Antena 1 e depois damos início aqui à edição do Arte e Sabores de hoje.
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3: Muito boa tarde, uma hora no continente e na Madeira, meio-dia nos Açores. Títulos desta edição.
4: José Luís Carneiro sai em defesa de Paulo Viegas Nunes, o nome indicado pelo governo para o Ciresp. O líder do PS garante que Viegas Nunes é um servidor do Estado e faz votos de que não seja prejudicado por isso. Ao contrário do que aconteceu em dezembro, o Sindicato dos Pilotos não vai aderir à greve geral de 3 de junho, convocada pela CGTP, por considerar que desta vez a paralisação não é oportuna. O Papa lamenta que a humanidade invoque com demasiada frequência o conceito de guerra justa e diz que é preciso desarmar a inteligência artificial para impedir que ela domine o mundo. São alguns dos destaques da primeira encíclica de Leão XIV que foi apresentada esta manhã.
3: Notícias. Edição João Vasco.
4: O general Paulo Viegas Nunes, que vai voltar a liderar o Ciresp, a rede de comunicações do Estado, é um servidor da causa pública e espero que não seja prejudicado por isso. As palavras são de José Luís Carneiro, que era ministro da Administração Interna, na altura em que Viegas Nunes esteve à frente do Ciresp.
5: Aquilo que eu posso dizer é que sempre vi nele um servidor do Estado. Se outras matérias há que sejam do conhecimento do Governo e da Secretaria-Geral, são matérias agora que compete ao novo Ministro esclarecer e não a mim, porque deixei de ser Ministro há dois anos. Eu não tenho confiança quando sou Ministro da Administração Interna. Eu não sou Ministro da Administração Interna, já deixei de ser há dois anos.
6: Mas parece-me agora, um bom nome, então, esta indicação.
5: Agora, o que vos digo é que aquilo que eu pude conhecer do cumprimento da missão que lhe foi confiada, vi nele um servidor do Estado. E espero que não haja quem o queira prejudicar por ele ser um servidor do interesse público do Estado.
4: A mensagem transmitida esta manhã por José Luís Carneiro aos jornalistas à margem de uma ação na cidade do Porto. Ontem, recordo, ficou a saber-se que o secretário-geral adjunto do Ministério da Administração Interna, António Pombeiro, pediu a demissão do cargo na passada sexta-feira, alegando graves irregularidades na gestão do Ciresp durante a presidência de Paulo Viegas Nunes. Questionado sobre esta polémica esta manhã, o secretário de Estado da Administração Interna, Paulo Simões Ribeiro, não se alongou, confirmou apenas que a posse de Viegas Nunes está agendada para esta tarde, garantindo também que o ministro Luís Neves está a trabalhar em função do superior interesse do país.
7: O senhor ministro da Administração Interna está a trabalhar nesta e noutras matérias, a bem, no fundo, de preparar, de tornar o país um país seguro e tratar da segurança do nosso país nas mais diversas dimensões.
8: Mas consegue dizer porque é que estas denúncias, alegadas denúncias de irregularidades, foram ignoradas pelo ministro e pelo governo?
7: Não, pode tentar fazer a pergunta de várias formas, mas eu responder-lhe-ei sempre da mesma maneira. O senhor ministro da Administração Interna, no seu juízo, tomará, no seu juízo interno, daquilo que é a sua apreciação sobre os factos, tomará e tem tomado as decisões mais acertadas, sempre com uma preocupação, a defesa do superior interesse nacional, e é isso que ele tem feito.
4: O secretário de Estado da Administração Interna, Paulo Simões Ribeiro, a recusar comentar as denúncias de irregularidades na gestão do Ciresp durante o anterior mandato de Viegas Nunes. O líder do Chega, André Ventura, recordo, anunciou ontem o pedido de audição parlamentar urgente do ministro da Administração Interna, do secretário-geral adjunto de missionário, António Pombeiro, e de Paulo Viegas Nunes, questionando a integridade desta escolha para o Ciresp. O Sindicato dos Pilotos da Aviação Civil não vai aderir à greve geral de 3 de junho, convocada pela CGTP, anúncio feito pelo presidente desta estrutura sindical, Hélder Santinhos, à margem de uma conferência hoje em Lisboa. Hélder Santinhos considera que a primeira greve geral foi oportuna e serviu para o Sindicato dos Pilotos marcar uma posição, mas desta vez os pilotos discordam do timing escolhido para o novo protesto, apesar de discordarem do diploma que foi aprovado pelo Governo em Conselho de Ministros. A posição dos pilotos é diferente da do pessoal de voo. O Sindicato Nacional do Pessoal de Voo da Aviação Civil anunciou na semana passada a adesão à greve geral de 3 de junho. Está aí o primeiro grande documento programático de Leão XIV. A primeira encíclica do novo Papa, intitulada Humanidade Magnífica, foi apresentada esta manhã. Neste documento, que se debruça sobre os maiores desafios do mundo contemporâneo, o maior destaque vai para a inteligência artificial e para a normalização do conceito de guerra. O líder da Igreja Católica diz que é preciso desarmar a inteligência artificial para impedir que ela domine o mundo e lamenta, Cláudia Martins, que a humanidade esteja a deslizar para uma cultura violenta do poder.
0: Leão XIV apela por isso a que se ultrapasse o conceito de guerra justa, lamentando que ele seja usado com demasiada frequência para justificar qualquer guerra. O líder da Igreja Católica escreve que a humanidade está a deslizar para uma cultura violenta do poder e sublinha que qualquer tentativa ou projeto de eliminar ou subjugar uma nação é gravemente imoral e, portanto, inaceitável. Este texto aberto, dirigido a todos os fiéis, dedica-se, sobretudo, à proteção da dignidade humana face ao avanço da inteligência artificial. Leão XIV designa de uma quarta revolução industrial face às mudanças que traz e diz que o desafio para a Igreja Católica é sobretudo na defesa da solidariedade e do bem comum. Num documentário resumo exibido no Salão Novo do Sínodo no Vaticano, são reafirmados os valores da justiça e da distribuição dos bens por todos os povos. Face aos avanços da inteligência artificial, o Papa Prevost diz que a tecnologia não deve estar nas mãos de poucos e defende um código ético para a inteligência artificial, sublinhando que nenhum algoritmo torna a guerra moralmente aceitável. Leão XIV lembra ainda a necessidade de proteger as famílias, os jovens e de serem quebradas as cadeias de escravatura digital.
4: Leão XIV falou há pouco na apresentação desta encíclica. Ele diz que a conclusão a que chegou é que esta revolução digital, a que chama de quarta revolução industrial, tem de ser travada.
9: Também me chegaram outras vozes muito preocupantes sobre sistemas de armas cada vez mais autónomos, praticamente fora do alcance humano para os governar de forma eficaz. Ouço relatos muito preocupantes sobre algoritmos que podem bloquear o acesso aos cuidados de saúde, ao emprego e à segurança, com base em dados viciados por preconceitos e injustiças. E ouvi o silêncio daqueles que não têm voz quando se tomam decisões, decisões suscetíveis de gerar novas formas de exclusão e sofrimento. Foi a partir dessa escuta que amadureci uma convicção perturbadora expressa na Humanidade Magnífica. A inteligência artificial precisa de ser desarmada.
4: Leão XIV, o especialista em assuntos religiosos da Antena 1, António Marujo, vê na encíclica do novo Papa mensagens em várias direções para o governo norte-americano, mas não só.
10: Não só para a Casa Branca, também para a União Europeia, também para o governo português. Por exemplo, quando fala de questões como os direitos dos trabalhadores e que esses direitos não podem ser anulados pela inteligência artificial. Portanto, os recados vão em muitas direções. Obviamente, tendo em conta o poder dos Estados Unidos no mundo, claro que há muitas mensagens que podem ser lidas como indiretamente dirigidas à Casa Branca, nomeadamente quando ele fala, por exemplo, do desprezo do direito internacional, da ideia de que a guerra é a solução para os problemas e de que, por exemplo, quando ele diz taxativamente que qualquer tentativa de eliminar uma nação é gravemente imoral.
4: A análise de António Marujo à primeira encíclica do novo Papa intitulada Humanidade Magnífica. Donald Trump voltou hoje a garantir que o acordo que está a ser negociado com o Irão é bastante melhor do que aquele que Barack Obama assinou com os responsáveis iranianos. Num post na sua rede social, a Truth Social, há pouco, o presidente dos Estados Unidos garantiu que se o entendimento não permitir avanços significativos, não existirá, classificando de desastroso o acordo celebrado pela presidência Obama, porque foi, segundo Trump, uma via aberta para a evolução do armamento nuclear iraniano. No Dia Mundial da Tiroide, a Associação das Doenças da Tiroide escreveu uma carta aberta ao Ministério da Saúde a pedir outra atenção ao rastreio das possíveis complicações de saúde associadas à tiroide. Celeste Campinho, presidente desta associação, lembra que o diagnóstico de problemas da tiroide é feito através de uma simples análise ao sangue e, por isso, pode ser feito facilmente. Celeste Campinho frisa que o hipotiroidismo é a doença mais frequentemente associada à tiroide e detalha os sintomas a que se deve estar atento.
11: As doenças da tiroide, nomeadamente o hipotiroidismo, é uma doença em que vários, tem muitos dos sintomas, são facilmente confundíveis com outras patologias. É o cansaço, a queda do cabelo, a pele seca, muitos outros, eventualmente até uma depressão. E as pessoas, muitas pessoas, e está, isso já está tudo provado e percebido, que têm esses sintomas e muitas vezes não procuram perceber como é que está a sua tiroide.
4: No caso do hipertiroidismo, os sintomas são estes?
11: O hipertiroidismo é exatamente o contrário. A pessoa sente-se ansiosa, nervosa, o organismo funciona com... tem sintomas de muito rápidos, suores, emagrecimento súbito, podem andar muito à volta disto, do hiper ou hipertiroidismo.
1: E estivemos assim com notícias em simultâneo com a Antena 1. Agora vamos aos compromissos comerciais. Depois abriremos aqui o nosso programa Arte e Sabores de hoje com Nelson Costa e Nati Vieira e a sua desgarrada dos beijinhos.
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13: 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Contamos consigo, pela memória do Dr. Barreto Leite. 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

0: E tivemos então Nelson Costa com a Desgarrada dos Beijinhos. Muitos beijinhos para todos vocês, desde já também para a amiguinha Olga Cristina, quem agradeço muito pela mensagem enviada. Nosso Fernando Almeida de Rochel, boa tarde, já vi que teve um bom almocinho hoje, uma boa semaninha para si, que também aqui nos está a saudar. Entre tantas outras pessoas amigas, como a amiguinha Fernanda Pinto, como a nossa Alzira Silva, que diretamente da Veia está aqui também a enviar um toquezinho. Boa tarde também para o nosso Sérgio Ascensão, António Albuquerque, nosso amiguinho António Fernandes, tão bom saber que está por aí à escuta, nosso João Engenheiro, muito boa tarde e sejam aqui bem-vindos a esta edição do Arte e Sabores. Então, depois de ouvirmos aqui esta bela Desgarrada, está na altura de felicitarmos quem hoje está de parabéns. Hoje eu vou ser aqui um bocadinho mais célere nesta primeira hora, porque ainda temos aqui para emitir uma rubrica com a doutora Clara Caiado, Igualdade na Diferença. É mais uma rubrica que vamos ter a oportunidade de ouvir logo depois dos nossos compromissos comerciais das 13h30. Antes disso, vamos então deixar aqui um beijinho de parabéns para quem hoje comemora o seu aniversário.
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0: Então, muitos parabéns para o nosso Nando Duarte, que nem mais nem menos é maninho aqui da nossa querida Isabel Duarte. Hoje está de parabéns em Oliveira do Hospital, é o nosso sócio 1917. Envio aqui também um beijinho para os papás, que são nossos ouvintes assíduos, neste caso a nossa querida Elsa Duarte e o nosso Fernando Duarte. Um beijinho para ambos também em Oliveira do Hospital, mais propriamente em São Paio de Gramaços. Depois vamos aqui felicitar António Fidalgo Nogueira, de São Martinho da Cortiça, sócio 840, que mora hoje também mais uma primavera. E vai um beijinho também para Ana Rita Marques Lopes, em Torno Piódão, sócia 2310, que também nasceu nesta data. Hoje só temos aqui aniversários de nascimento, muitos parabéns para todos, muita saúde, muitas felicidades e um dia fantástico. Então eu fico combinado convosco que depois das 14 horas, vou ver se ainda tenho aqui um tempinho para deixar mais saudações, se bem que depois das 14 horas vamos receber aqui em direto a doutora Rita Neves, vai estar aqui também a trazer-nos uma nova rubrica para além da fala, e ainda hoje por aqui vamos ter Natureza Astral com Liliana Santos. Portanto, hoje é assim um programa bem recheadinho com rubricas dos nossos colaboradores e colaboradoras, e por isso hoje excepcionalmente nem vamos ter a oportunidade de receber chamadas dos nossos ouvintes, mas haverá outras oportunidades e noutros programas poderão fazê-lo ao longo do dia também. Fiquem por aí, obrigada por estar com a RCA, continuem em sintonia com 88.5 FM. Vamos à musiquinha de Nuno Portugal com os parabéns, oferecendo-a aqui a todos aqueles que estão de aniversário. E depois da publicidade, temos então doutora Clara Caiado.

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1: Muito boa tarde a todos aqueles que nos ouvem na Rádio Clube de Erganil e a todos aqueles que nos irão ouvir oportunamente através do formato podcast. Um enorme bem-aja por estarem aí desse lado. Hoje vamos completar a trilogia de entrevistas à Bernarda, a mãe do Guilherme, um jovem adulto de 21 anos a quem foram diagnosticados esclerose tuberosa e autismo severo. Hoje vamos falar sobre um tema muito importante para a sociedade, o trabalho. E ainda mais para os adultos com condição de deficiência e para as suas famílias, porque essa é uma enorme preocupação depois da escolaridade obrigatória. Porque além da família e da escola, enquanto dois dos sistemas promotores da inclusão, o trabalho apresenta-se como um terceiro sistema. Quem nunca ouviu o povo dizer, quem novo não trabalha, em velho come palha. Com trabalho e perseverança, tudo se alcança. Ou, quem não trabalha, não vê a casa farta. Vamos, pois, falar sobre o trabalho, nomeadamente sobre a importância deste para a inclusão dos indivíduos com condição de deficiência. Falaremos também sobre os desafios com que se debatem, mas também sobre as boas práticas que são cada vez mais uma realidade. Boa tarde, minha querida. Como é que estás?
2: Olá, Clara. Estou muito bem. Muito obrigada. Espero que estejas bem também, é sempre um enorme gosto para mim estar aqui a conversar contigo e agradecer-te mais uma vez por me desafiares para esta conversa sobre esta temática da diversidade e inclusão e hoje em particular sobre um tema que considero muito, muito importante.
1: É verdade, é verdade. Então, olha, diz-me uma coisa, eu acho que é assim, o Guilherme, com o Guilherme sempre presente, ou seja, vamos ter sempre em consideração que ele é a pessoa aqui mais importante, obviamente ele vai nos servir de modelo. Vamos falar um bocadinho sobre uma sociedade inclusiva em todas as suas de dimensões, porque eu acho que este é um elemento diferenciador e de desenvolvimento de um país. Caso contrário, a sociedade é somente um grupo de pessoas em que não existe a empatia, a compaixão, a generosidade e baseia-se sobretudo no lucro e no individualismo. Olha, gostava que começasses esta nossa partilha sobre uma questão em concreto. Qual tem sido a tua atuação enquanto mente do Guilherme para o tornar um membro visível desta sociedade? Para o incluir-te na sociedade, portanto. O que é que tens feito ao longo destes anos todos? Fala-nos um bocadinho sobre isso.
2: Enquanto mãe do Guilherme, o meu principal objetivo é o de que ele seja feliz. E o ser feliz passa por viver em sociedade e não fechado em casa ou isolado da sociedade e dos seus pares. Além disso, o meu filho, enquanto pessoa com deficiência, tem os mesmos direitos que qualquer outro cidadão. Tem o direito a ter acesso a todos os ambientes, a todos os serviços públicos ou privados. Tem direito a poder utilizar os transportes públicos, a ter acesso aos mesmos espaços onde estão todas as outras pessoas. No caso concreto do Guilherme, ele não tem mobilidade reduzida, mas tem alguma dificuldade em transpor obstáculos e que está muito relacionado com as questões cognitivas e com o déficit cognitivo que ele tem. Ele, por exemplo, não consegue ir a uma praia que tenha um acesso difícil. Isto para te dar um exemplo entre muitos.
1: Sim, sim.
2: Portanto, no fundo, este o meu papel enquanto mãe é também promover o acesso a espaços. Estamos a falar não só de questões físicas, mas também de questões de ambientes, de levar, proporcionar-lhe idas a locais onde eu sei que o ambiente é inclusivo, onde eu sei que ele se vai sentir bem. Relativamente às questões das acessibilidades físicas, eu tenho por hábito, quando vejo um local público que não tem acesso para pessoas com mobilidade reduzida, utilizo uma aplicação desenvolvida, e já agora vou aproveitar para deixar aqui
1: boa,
2: a dica.
1: Boa.
2: Eu utilizo uma aplicação desenvolvida pela Associação Salvador, onde registro os locais com falta de acesso para pessoas que utilizam cadeira de rodas. Apesar do meu filho não usar cadeira de rodas, mas de facto isto é uma aplicação que qualquer pessoa pode descarregar, chama-se Mais Acesso para Todos, é da Associação Salvador, foi desenvolvida pela Associação Salvador, e permite denunciar situações que condicionam a mobilidade de pessoas com deficiência motora, essencialmente. No fundo, esta aplicação funciona para agregar todas estas reclamações e estas situações que são denunciadas e que depois são automaticamente enviadas para o Instituto Nacional para a Reabilitação e também para as respectivas câmaras municipais, onde são registadas estas ocorrências. Eu devo dizer que a situação melhorou bastante nos últimos anos, não só a nível dos ambientes, como das acessibilidades. Isto deve-se muito também, não só à questão do enquadramento legal, que coloca aqui alguma obrigatoriedade a nível dos acessos, acessos físicos, de espaços físicos, como também porque há uma maior, eu acho que também tem muito a ver com o facto de haver uma maior consciência pública. Há uma maior preocupação das pessoas
1: Completamente,
2: relativamente a este
1: sim,
2: tipo de
1: completamente.
2: situações. Sim.
1: Sim. Olha, diz-me uma coisa, qual é para ti a importância de uma sociedade inclusiva? Ou seja, e agora falando um bocadinho sobre o Guilherme, porque ele tem que estar sempre presente, tens assistido a benefícios para o Guilherme relativamente à sua inclusão na sociedade? Como é que tu sentes que ele usufrui? Como é que ele achas que ele tem estado ao longo destes anos a desenvolver-se e a usufruir relativamente a uma sociedade cada vez mais inclusiva.
2: Eu acho que é muito importante termos uma sociedade cada vez mais inclusiva. Eu acho que quanto a isso, nenhum de nós tem dúvidas quanto a isso. Muitas vezes o difícil é sabermos qual é o caminho para aí chegar. Porque quando falamos de uma sociedade inclusiva, falamos de uma sociedade que valoriza a diversidade, como tu já mencionaste há pouco, que valoriza as diferenças de cada um, a individualidade. É garantirmos que todas as pessoas têm o mesmo acesso, e vamos falar aqui hoje também nesta questão do emprego, portanto, têm o mesmo acesso, quer seja oportunidades de emprego, quer seja os recursos que existem disponíveis para todos usufruirmos, quer seja a participação na vida social, na vida política, ou seja, é garantirmos que há respeito pela diversidade e que essa diversidade, e olharmos para esta diversidade como uma riqueza. No caso concreto do Guilherme, tem sido muito importante perceber que ele pode ir aos mesmos espaços culturais, por exemplo, que as restantes pessoas, sem constrangimentos, e quando falamos em constrangimentos, não estamos só a falar das acessibilidades físicas dos espaços, que também são importantes, mas que neste momento acaba por não ser um grande problema, porque quando falamos de espaços públicos, a maioria já tem esses acessos, já tem esses acessos feitos, portanto não há grande dificuldade. Tem a ver sobretudo com o ambiente. Portanto, eu saber que posso ir com o meu filho aos mesmos serviços, que as pessoas à nossa volta cada vez olham menos para
1: Menos
2: ele
1: para ele, obviamente,
2: como
1: sim.
2: um coitadinho, ou que se dirigem a mim com muita força, ou tenha coragem, e cada vez mais o aceitam normalmente. E que aceitam isto, o facto de ele estar simplesmente a viver a sua vida em sociedade com alguma normalidade. E isto é muito importante, quer para ele, quer para mim, enquanto mãe. Porque, na verdade, o Guilherme, para mim, é uma pessoa com as suas especificidades, portanto, é o meu filho. Eu não olho para ele como uma pessoa diferente ou como um menino especial. Eu vejo como uma pessoa com as suas características únicas. E eu acho que viver em sociedade, nas suas várias dimensões, e o estar presente, em circunstâncias diversas, o poder ter acesso, a vários cenários, tem permitido ao Guilherme crescer muito e evoluir. E, acima de tudo, como há pouco te dizia, o ser mais feliz, que acaba por ser uma grande preocupação nisso.
1: Sim. Sabes que eu acho que isso é o grande objetivo de todos nós, adultos, e a coloco, obviamente, entre aspas, de normais. Só que a verdade é que nós, grande parte de nós, andamos à procura dessa quimera a vida inteira e nunca a encontramos, percebes? E ele, eu acho mesmo que ele é uma pessoa feliz, é um indivíduo feliz, é um ser humano feliz. E isso, pronto, eu acho que isso é fantástico e maravilhoso, realmente. Olha, diz-me uma coisa. E achas-te que existem benefícios para quem convive para pessoas com condição de deficiência? Fala-nos um pouco sobre isso, ou seja, ao longo destes 21 anos, não é? Ele esteve em escolas ditas do ensino regular, ele está muito presente na sociedade, como tu tens estado a falar. Qual é que tu achas que são os benefícios para quem convive com ele e com outras pessoas, com outros indivíduos com condição de deficiência?
2: Isto é a minha opinião muito subjetiva
1: Claro,
2: enquanto
1: obviamente.
2: mãe, mas depois podemos
1: Claro.
2: falar um bocadinho melhor mais à frente sobre dados concretos e estudos que são feitos perante o vivermos em ambientes e que resultam do viver-se em ambientes inclusivos. Eu acho que os benefícios são muitos, são inúmeros, a começar logo pelo facto de qualquer pessoa que convive com outra pessoa que é diferente de nós. Quer seja, e não estamos a falar só da questão da deficiência, estamos a falar em termos culturais, em termos de género,
1: Claro.
2: enfim. Eu acho que quando tu convives com uma pessoa que é diferente de ti, tu amplias a forma como vês o mundo. Quando falamos concretamente da deficiência, quando tu testemunhas as dificuldades e as limitações que outra pessoa enfrenta diariamente, das que pessoas com deficiência enfrentam diariamente, quer seja no dia a dia para apanhar os transportes públicos para irem para o trabalho, quer seja até quer seja na parte da comunicação, porque ainda não se vive num mundo ideal e estas pessoas têm de facto, ainda nem estudo está preparado e estas pessoas enfrentam de facto várias dificuldades. E quando tu testemunhas isto diariamente, tu aprendes a ser mais tolerante com o outro e mais empática. Eu, sobretudo, acho que recebemos uma lição sobre superação e sobre determinação. E acabamos por aprender muito sobre o ser resiliente, porque normalmente estas pessoas são muito resilientes. E isto faz-nos ser melhores enquanto pessoas. Portanto, em resposta à tua
1: Completamente,
2: pergunta.
1: Bernardo. Subscrevo 100%, é verdade. Sabes que eu, antes de começar a trabalhar com alunos com condição de deficiência, eu tinha uma ideia da resiliência que depois te percebi que não era verdadeira. Ou seja, eu considerava-me uma pessoa resiliente na minha vida, pronto, de todos os dias e nos problemas que também fui enfrentando. Mas quando comecei verdadeiramente a trabalhar com eles, a estar com eles e com as famílias, eu percebi que existia um outro paradigma, um outro conceito, uma outra realidade para a questão da resiliência. Isso é totalmente verdade, totalmente verdade. Olha, vamos aqui já começar um bocadinho a falar sobre uma lei que vem aí, que é a Lei número 4 de 2019, de 10 de janeiro, e que vai implementar um sistema de cotas de emprego para pessoas com deficiência e incapacidade com grau de incapacidade igual ou superior a 60%. Antes de começarmos a falar mesmo neste lei na questão, portanto, daquilo que ela preconiza, qual é a tua opinião relativamente à importância da empregabilidade na construção da autonomia de pessoas com condição de deficiência? Ou seja, qual é que achas que é a importância que o emprego tem para estas pessoas?
2: Eu acho que o emprego é fundamental para a autonomia de qualquer pessoa e para a construção do seu projeto de vida. E quando falamos aqui no emprego, falamos de uma autonomia financeira. E a autonomia financeira de uma pessoa com deficiência tem um forte impacto não só na qualidade de vida desta pessoa, que passa a não depender financeiramente de terceiros, como tem um impacto muito grande na sua família e todas as pessoas que estão à volta, desta pessoa com deficiência. E se pensarmos em questões de autoestima, temos aqui também outro aspecto que é muito importante e que é determinante para a pessoa, de facto, esta e ser autónoma e ter um emprego acaba por ter aqui um impacto muito grande na sua autoestima. Infelizmente, e de acordo com dados recentes, do total de pessoas com deficiência inscritas nos centros de emprego, apenas 25% estão empregadas, ou seja, existe aqui uma elevada taxa de desemprego nas pessoas com deficiência, que é muito superior a pessoas sem deficiência. Eu acho que para conseguirmos resolver este problema e dar aqui um passo importante na inclusão de pessoas com deficiência no mercado de trabalho, tem que haver uma mudança de paradigma das empresas, que agora a maioria serão obrigadas, devido à lei das cotas que mencionaste, mas sobretudo haver aqui uma mudança de mentalidade por parte das empresas, dos organismos públicos, em que as oportunidades têm que ser as mesmas, quer seja para pessoas com ou sem deficiência e dentro da deficiência para candidatos que tenham deficiência física ou deficiência intelectual. Isto é de facto muito importante.
1: Olha, diz-me uma coisa, relativamente a esta lei número 4 de 2019, de 10 de janeiro, já conheces da tua experiência pronto, e daquilo que tu vais vendo e ouvindo, já conheces alguns bons exemplos de entidades empregadoras inclusivas? Ou seja, a partir de agora elas vão ser obrigadas, não é? A terem, no fundo, cotas para estes, portanto, para estes indivíduos, para estes cidadãos. Mas já anteriormente existiam, obviamente, entidades empregadoras. Quais são aqueles bons exemplos que tu queres aqui partilhar connosco? Tu achas que são importantes de conhecer?
2: A experiência das empresas que têm sido pioneiras na inclusão de pessoas com deficiência no mercado de trabalho e que se preocupam em terem ambientes de trabalho diversos e inclusivos, mostram que todos ganham neste processo. Aquilo que se verifica, e eu já passo a seguir, já te vou dar aqui alguns exemplos de algumas empresas que conheço, obviamente que há inúmeras empresas que neste momento já têm aqui um caminho feito neste domínio e que felizmente com muito sucesso. Aquilo que se verifica, porque pois estas empresas, quando iniciou este processo da contratação de pessoas com deficiência, e quando há esta preocupação da inclusão e de ambientes diversos, também fazem, há aqui também métricas associadas, fazem uma medição também dos resultados desta contratação, e deste ambiente mais inclusivo. E aquilo que se verifica é que a contratação de pessoas com deficiência representa um grande benefício. Porquê? Porque há um impacto positivo na cultura da empresa, no ambiente que se vive dentro da empresa e até na própria satisfação dos colaboradores, com ou sem deficiência. Portanto, as pessoas acabam por ganhar, de acordo com os resultados destas empresas que têm estes ambientes mais diversos e inclusivos, é que as pessoas, o que dizem é que as pessoas ganham maior sentimento de pertença relativamente à empresa onde trabalham, que ficam mais motivadas, e que são mais, produzem mais, são mais produtivas. Isto claramente impacta positivamente,
1: Claro.
2: nas empresas.
1: Ou seja, deixa-me só dizer isto uma coisa para ti e para os nossos ouvintes. No fundo, é uma coisa que a empresa pode e deve fazer, que não passa pela questão do salário, daquilo que nós oferimos, mas é algo que diretamente vai influenciar as relações humanas, não é?
2: Sem
1: A
2: dúvida.
1: construção do ambiente da empresa e aquela vontade que todos nós deveríamos ter. Ou temos, alguns de nós, em ir trabalhar, não é? Todos os dias. E, portanto, isso não se paga. Eu acho que às vezes as empresas têm uma ideia preconcebida completamente errada. E depois, quando passam por essa experiência, verificam que não há dinheiro que pague. E
2: É
1: verdadeiramente
2: verdade.
1: eles não pagam, não é? Ou seja, não aumentam os salários reais de cada indivíduo que está lá a trabalhar, não é? De
2: É
1: todo mundo.
2: verdade, sim, é verdade, é isso mesmo. E depois há aqui um aspecto que é muito importante e que frequentemente é mencionado, que tem a ver com a criatividade dos colaboradores e que vai um pouco entroncar naquilo que nós falámos há pouco, que é quando tu estás perante uma pessoa que é muito diferente de ti, tu cresces, tu tornas-te mais criativa, tu pensas um bocadinho fora da tua zona de conforto, sais da tua zona de conforto, porque obriga-te a pensar e a pôr-te muitas vezes a colocar-te no lugar do outro. Isto faz com que os trabalhadores se tornem mais criativos e tenham uma atitude diferente perante o trabalho. Portanto, existem os resultados, aquilo que indicam de facto é que são resultados muito positivos. Felizmente já existem vários bons exemplos de empresas que são inclusivas. E que reconhecem que a diversidade tem todos estes benefícios. Eu vou-te dar alguns que conheço mais diretamente, que é o caso do El Corte Inglês, que há vários anos contrata pessoas com deficiência para diversas funções nos seus centros. O Centro Incluir, do Grupo Jerónimo Martins, que vai muito além da contratação, da simples contratação de pessoas com deficiência, e que tem um grupo, aliás, este Centro Incluir é precisamente um polo de formação, em que as pessoas com deficiência fazem uma formação específica de acordo com o seu perfil de competências e de acordo com a função que vão desempenhar nas lojas Pingo Doce ou nos centros logísticos do Grupo Jerónimo Martins. Portanto, há aqui um trabalho de capacitação destas pessoas. As lojas IKEA e as lojas Decathlon, que têm parcerias, também empregam pessoas com deficiência e que têm parcerias muito interessantes com organizações e com instituições que acompanham pessoas com deficiência. Há aqui um match que funciona muito bem, porque há um acompanhamento da pessoa com deficiência, mesmo depois de entrar, de começar a desempenhar as suas funções. Há aqui uma mentoria por parte das instituições que as acompanhavam numa fase inicial. Depois é caso a caso, isto depende muito também de cada pessoa. E depois há vários municípios que também já têm muito boas práticas neste domínio. E enfim, posso dar-te aqui um outro exemplo. Há dias estive em Aveiro, entrei numa loja com peças de artesanato muito originais e a responsável da loja disse que a maioria daquelas peças eram produzidas por jovens com deficiência
1: Olha que coisa
2: intelectual.
1: tão engraçada,
2: E
1: tão
2: apoiadas.
1: gira.
2: E é porque lá está. É um trabalho, eles, para aqueles jovens, produziu aquelas peças, recebeu um valor pela venda dos produtos. Ou seja, existem aqui várias formas de criar emprego. Não tem que ser
1: De
2: só
1: forma direta ou
2: contratação.
1: indireta, claro,
2: Exatamente.
1: obviamente, obviamente.
2: O que é importante é que estas pessoas tenham uma fonte de rendimento. E que é muito importante para a sua sustentabilidade financeira e também, lá está, para a sua autoestima.
1: Sabes que esses exemplos que tu foste dando, pronto, temos que falar em marcas, obviamente, no Grupo Jerónimo Martins, no El Corte Inglês e por tudo o resto. Tem uma coisa interessante que é, não os deixam largados, vá, digamos assim.
2: Não.
1: Existe um acompanhamento, não é, de que é feito, uma mentoria de que é feita. Isso é fundamental para também, não só a pessoa que está a ser integrada no novo grupo se sentir acompanhada, não é? Porque isto é como qualquer um de nós, deveria ser assim quando entramos num trabalho novo. Infelizmente, não é. Para grande parte de nós não foi e continua a não ser. E depois a questão também que eu achei muito interessante é a capacitação. De que faz o Grupo Jerónimo Tito Martins? Porque isso, nós nas escolas, ou depois mais tarde nas instituições, isso é feito. Mas eu acho que quando é feito no próprio local de trabalho, com a pessoa que vai ser, imagina, a sua chefia, com outro tipo de pessoas que fazem exatamente o mesmo, ou seja, em contexto real, é completamente diferente, Bernarda. Isso,
2: Claro.
1: são ideias muito, muito, muito interessantes. Olha, diz-me só uma coisa, nós estamos quase a terminar, diz-me uma coisa, queres deixar ficar algumas palavras inclusivas para quem nos ouve, algumas ideias, algo que tu acho que seja importante aqui, depois destes 3 meses em que temos estado a falar. Alguma ideia que tu queiras transmitir a quem nos ouve, ou até algumas individualidades, alguma
2: Sim.
1: individualidade mais a uma câmara, ou quem quer que seja.
2: Muito bem. Sim, vou aproveitar esta oportunidade só para deixar duas notas relativamente à contratação de pessoas com deficiência. Existem benefícios em termos da segurança social, existem estágios específicos para pessoas com deficiência, há um emprego apoiado. As empresas contratam pessoas com deficiência, independentemente desta questão das cotas, têm de facto vários benefícios. Portanto, vale a pena consultar. Para quem estiver interessado, vale a pena consultar os benefícios que existem e os apoios que estão disponíveis. Outra questão que tem a ver com uma empresa queira contratar uma pessoa com deficiência e que não sabe como fazer, há muita informação na internet relativamente a guias. Pode também qualquer entidade que trabalhe com pessoas com deficiência, uma SERSI, qualquer outra instituição, normalmente tem um núcleo de formação profissional ou de apoio ao emprego e que dão todo o apoio e que fazem este trabalho de mentoria inicial, portanto, é contactar a entidade da região, tentar perceber como é que se faz este processo ou simplesmente consultar o centro de emprego, ir ao centro de emprego e procurar pessoas que possam estar inscritas nesta condição. O próprio IFP também tem algumas, dá algum apoio neste sentido. Relativamente aqui a esta questão da inclusão, eu acho que quanto mais melhorarmos as acessibilidades físicas, a igualdade de oportunidades, a reduzirmos os preconceitos, melhor será a sociedade em que vivemos, e isso eu não tenho qualquer dúvida. Eu acho que ganhamos todos por vivermos numa sociedade mais justa e diversa. Ganhamos nós, ganham os nossos filhos, ganham as futuras gerações. Eu acho que se pensarmos, nós crescemos muito, há pouco falávamos sobre isto, nós crescemos quando somos confrontados com pontos de vista diferentes dos nossos, que nos obrigam a pensar de forma diferente e que nos levam a ver a vida numa outra perspectiva. É mais confortável estarmos rodeados de pessoas que pensam como nós e concordam com tudo o que nós dizemos,
1: Completamente.
2: mas conviver com pessoas diferentes de nós é um desafio que nos enriquece e muito. E a todas as pessoas que podem.
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3: A Comissão de Melhoramentos de Moura da Serra, na União de Freguesias de Cerdeira e Moura da Serra, organiza a sétima edição do Festival Raízes, a ter lugar nesta aldeia no próximo dia 20 de junho. Do programa consta, pelas 15 horas, abertura do festival, às 16h30, atuação do Rancho Folclórico Os Malmequeres da Cerdeira, uma hora mais tarde, atuação do Grupo Cordas Castiças e, pelas 21h30, Grupo Trapos e Farrapos. À venda haverá sopas, bifanas, petiscos, sobremesas e serviço de bar. Este evento irá contar com a participação da Comissão de Melhoramentos de Moura da Serra, entidade organizadora, da Comissão de Iniciativas da Cerdeira, da Comissão de Melhoramentos de Mourízia, da Comissão de Melhoramentos do Valado e ainda das coletividades de Caseirias e Relva Velha, e conta com os apoios da União de Freguesias de Cerdeira e Moura da Serra e do município de Erganil. O município de Góis partilha a campanha O Sangue que Nos Une, do Instituto Português do Sangue e da Transplantação, apelando à participação da comunidade numa ação de recolha de sangue a realizar no próximo dia 16 de junho, entre as 9 e as 13, no espaço multiusos da Casa da Cultura de Góis. Dar sangue é um gesto simples, mas capaz de salvar vidas. Todos os dias existem pessoas nos hospitais que dependem da solidariedade de quem decide ajudar sem esperar nada em troca. Cada dádiva pode fazer a diferença na vida de até três pessoas: crianças, adultos e idosos que enfrentam momentos difíceis. O envolvimento da comunidade nesta causa tão nobre e humana é fundamental. Dar sangue é oferecer esperança e partilhar vida com quem mais precisa. Por isso, apelo ao município de Góis em comunicado: junte-se a esta missão e ajude a salvar vidas. A FACIT decorre no pavilhão Multiusos, em Tábua, de 24 a 28 de junho. E, à semelhança dos anos anteriores, apresenta-lhe uma grande variedade de artistas. Assim, no dia 24 de junho, atuação de Rosinha, Banda Capa e ainda DJs. Este dia terá entrada livre. No dia 25 de junho, À Toa e Papillon, e também um DJ sempre de serviço. No dia 26 de junho, subirá ao palco a Nena, a Banda Galáxia e também alguns DJs. Já no dia 27 de junho, Pedro Abrunhosa e ainda David Faria e Oscar. No último dia deste certame, com entrada livre, teremos o TOI e a Academia Artística do município de Tábua e, como sempre, um DJ para fechar a noite. O bilhete geral tem o custo de 12 € e pode ser obtido em Ticketline. Esta é uma iniciativa organizada pela Câmara Municipal de Tábua.
0: O estado do tempo nas próximas 24 horas.
3: Céu em geral pouco nublado, vento em geral fraco, neblina ou nevoeiro matinal no litoral norte e centro. Fica assim concluído este bloco informativo. Tenha a continuação de uma ótima segunda-feira, uma excelente semana.
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Muito boa tarde mais uma vez. Passam agora 10 minutinhos depois das 14 horas. Abrimos aqui a historinha com Nena e Luís Trigacheiro e o tema À Espera do Fim. Boa tarde mais uma vez para si que continua a fazer-nos companhia por aqui na RCA, segunda horinha do Arte e Sabores. Quero aqui dizer que temos mesmo connosco hoje à escuta a nossa querida Elsa Duarte e o Sr. Fernando, papás do amigo Nando, que é uma simpatia também, não é? Aliás, toda à família. Um beijinho grande para eles e que passem um dia feliz, se possível na companhia do seu menino, pois claro. Depois também agradeço aqui o toquezinho que nos enviou o nosso Bruno Silva, do Alqueve, um beijinho Bruno, uma boa tarde também para a nossa querida Cacilda Silva de Gestosa, que aqui já nos envia uma mensagem desejando uma boa tarde a todo o mundo, é assim mesmo, a todo o auditório, sem exceção. E depois, quem é que já passou por aqui também para nos saudar? Vamos lá olhar para o outro telemóvel. O nosso querido amiguinho David Espadinha, de Alvarim Tondela, também nos faz companhia no decorrer desta tarde. E não sei se já falei no amigo Sérgio Ascensão, mas não tenha falado, falo novamente, não há problema algum. Muito obrigada a todos vocês. Agradeço aqui ao nosso Fernando Almeida, que também há pouco partilhava a ementa do almocinho. Diz que hoje comeu uma caldeirada de tintureira. E a acompanhar, houve dois tintinhos e como sobremesa uma maçã. Deixa aqui também beijinhos e votos de uma ótima semana para todo o nosso auditório. Muitos beijinhos, Sr. Fernando. Boa semaninha, tudo a correr como deseja. E um beijinho para a nossa querida Luizinha Jorge, em Vila Pouca da Beira, para o nosso querido casalzinho de amigos, Leonildo e Carlos Lopes, de Foz da Moura também. Convido-vos a ficar por aí e também deixo aqui um beijinho já agora, porque isto, as mensagens chegam-nos de várias formas. Temos aqui a nossa Lourdes Figueiredo, que através da internet nos deseja uma boa tarde, ali diretamente de Tábua, e a nossa Joana Santos, da Portela da Cerdeira, também tem estado na nossa companhia, muito obrigada por isso. E mais, julgo que aqui também, através do Facebook da nossa rádio, recebemos aqui uma saudação da Alemanha, já esta manhã, se não estou em erro, exatamente, 11:00 da manhã, recebemos aqui uma mensagem da nossa amiga Fátima Costa, da Alemanha, que diz assim: boa tarde para todo o auditório da Rádio Clube de Erganil, quero desejar uma boa segunda-feira para todos, especialmente para a minha família e amigos. Um beijinho especial também para a dona Alda de Valmoinho, com votos de rápidas melhoras. Muito bem, as rápidas melhoras para esta amiguinha, se estiver à escuta, em especial por parte da nossa Fátima Costa. E depois, também, o que é que eu queria aqui dizer? A nossa Arminda Silva, há pouco, também aí de viagem à escuta, não é, nossa Arminda? Boa tarde, nossa Arminda, que aqui diz em viagem um beijinho, parabéns ao Nando Duarte, com votos de muitas felicidades e também para os papás, e abraço do amigo Antero. Então abracinhos, beijinhos, por par também da nossa Arminda Silva e da sua família, para o nosso aniversariante Nando Duarte. Nós estamos por aqui a aguardar a chegada da doutora Rita Neves, porque hoje contamos ter por aqui mais uma nova rubrica para Além da Fala, e já agora lembrar que nesta segunda hora do Arte e Sabores também vamos ter uma nova rubrica Natureza Astral com Liliana Santos. Mas essa rubrica ficará mais para o final da hora, entretanto contamos daqui a pouco ter aqui a doutora Rita Neves. Enquanto isso não acontece, vamos a mais um tema musical, aí vem Nuno Ribeiro com o seu Imagina.

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1: E estávamos aqui a ouvir agora Ana Bacalhau e Cláudia Pascoal, é verdade, mas chegou a hora de termos aqui então a participação da doutora Rita Neves aqui no nosso programa de hoje. Vamos então já de seguida ficar por aqui com mais uma das suas novas rubricas Para Além da Fala. Fiquem atentos, ainda não anunciámos o tema, mas estamos prestes a saber qual é. Ficamos antes de mais com o genérico desta rubrica.
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1: E então vamos mesmo aqui receber e presencialmente, como é habitual, agradecendo muito por isso também à doutora Rita Neves por estar aqui em direto na nossa companhia. Vamos receber a doutora Rita Neves com mais uma rubrica Para Além da Fala e já sei de antemão que o tema de hoje é a importância da terapia da fala na presbifagia. Não é assim, doutora Rita? Muito boa tarde e seja bem-vinda.
3: Muito boa tarde a todos. Exatamente, vamos falar aqui da presbifagia. Porque nós engolimos centenas de vezes durante o dia, não é? Quer seja a saliva, os comprimidos, a água, os alimentos, e nem damos, é de uma forma tão automática que raramente damos essa importância. Mas com o envelhecimento, algumas coisas vão mudando, não é? Silenciosamente, e comer e engolir deixam de ser assim tão simples. E portanto hoje vamos falar da presbifagia, que são então alterações da deglutição associadas ao envelhecimento e sobre como certos exercícios podem ajudar muitos idosos a manter a segurança, a autonomia e a qualidade de vida.
1: E então o que é que significa exatamente a presbifagia?
3: A presbifagia refere-se a alterações da deglutição que vão acontecendo no envelhecimento normal, ou seja, isto, a presbifagia não é necessariamente uma doença, aliás, não é considerada uma doença, mas pode ter alterações como, por exemplo, a diminuição da sensibilidade oral, em que a comida já não sabe a mesma coisa, já não temos tanta consciência daquilo que temos na nossa boca, podemos perder alguma força muscular na mastigação, podemos ter os movimentos mais lentos, uma menor coordenação também da deglutição e também mais cansaço durante o período da alimentação e com isto também podemos levar mais tempo no momento da alimentação.
1: Então podemos dizer que é normal um idoso começar a ter mais dificuldade em engolir, é isso, doutora?
3: É assim, alguma destas coisas pode efetivamente acontecer de forma natural, mas é importante perceber que uma pessoa engasgar-se frequentemente e constantemente não é normal, não é? Porque muitas pessoas desvalorizam, por exemplo, tossir, estarem a beber água e estarem sempre a tossir, ou estarem a comer e o pigarrear, que é aquilo... Ou, por exemplo, evitar já certos alimentos, já não comem, por exemplo, a carne aos pedaços, evitam até comer a carne porque é mais difícil de mastigar e de engolir, ou, por exemplo, aquele arroz mais seco já evitam, sentir, por exemplo, a comida presa na garganta ou perder peso sem explicação. Estes são sinais que merecem especial atenção.
1: E, portanto, a disfagia pode trazer riscos, é isso?
3: Exatamente. Pode e bastante importantes, porque a disfagia, por si só, é uma dificuldade a engolir. E isto pode aumentar o risco, por exemplo, de infecções respiratórias, não é? Porque a pessoa vai se engasgando e vai o alimento e os líquidos vão caindo, digamos assim, para o pulmão e causam as infecções respiratórias ou mesmo as pneumonias de aspiração, que é algo muito comum nos nossos idosos. Situações também de desidratação, porque se uma pessoa se engasga constantemente com a água, acaba por evitar o beber a água, não é? De desnutrição também, porque muitas das vezes evitam comer a proteína, que é o que é mais difícil, e depois podemos chegar a esta situação de desnutrição. Depois as pessoas acabam também por se isolar socialmente, não é? Porque imagine que vamos a um restaurante, não é? Já pensam duas vezes, porque eu vou ao restaurante, já não vou conseguir mastigar uma carne, ou se for um arroz eu já não vou conseguir, ou se for a comida muito seca eu não vou comer, então prefiro não ir. Portanto, isto depois acaba por gerar também este isolamento social e até medo de comer. Eu já não vou comer isto porque tenho medo de me engasgar e depois fico muito aflita. Eu não vou beber água porque eu tosse. E isto tudo acaba por ter uma grande implicação, não só a nível da saúde, mas também a nível social, não é? Porque comer é prazer, é convívio e é qualidade de vida.
1: E porquê é que a musculatura é tão importante? Ou seja, o que é que acontece aos músculos envolvidos na deglutição com o envelhecimento?
3: Pronto, tal como acontece no envelhecimento, tal como acontece uma perda de força a nível dos músculos dos braços, das pernas, uma diminuição da mobilidade, isto também vai acontecer no envelhecimento saudável, alterações nos músculos da deglutição, como por exemplo uma perda de força ou uma diminuição de mobilidade da língua, dos lábios, dos músculos da faringe, da laringe, que toda a musculatura envolvida na deglutição também vai perdendo força, mobilidade e função, não é? E a deglutição depende precisamente de toda esta coordenação, quer dos músculos, quer da respiração, e isto no envelhecimento saudável tudo se vai perdendo conforme acontece nos nossos músculos, não é? Do corpo, isto também acontece nos músculos responsáveis pela deglutição.
1: Ou seja, engolir também depende de um treino muscular.
3: Exatamente. Muitas pessoas não imaginam, mas engolir é um processo muscular extremamente complexo e que é importante trabalharmos, não é? Porque ao engolirmos e na mastigação estão envolvidos vários músculos, como por exemplo os nossos lábios, a língua, o palato, não é? Que é o céu da boca, os músculos da garganta, da mandíbula, e também toda uma respiração também com uma coordenação, perdão, com a respiração. E por isso, exercícios de motricidade orofacial podem ajudar bastante os nossos idosos saudáveis.
1: E então, que tipo de exercícios é que podem ajudar esses idosos?
3: É assim, depende sempre de uma avaliação individual, porque depende sempre de caso para caso, não é? Mas, por exemplo, exercícios de força dos nossos lábios, de mobilidade lingual, por exemplo, de mastigação, de coordenação respiratória, de elevação laríngea, da sensibilidade oral e até de postura e controle cervical podem ajudar bastante. Em alguns casos, a adaptação de consistências também pode aqui ajudar, não é? Por exemplo, se uma pessoa se engasga bastante ou não consegue já mastigar, por exemplo, bem a carne, adaptarmos, isto avaliando sempre cada caso, adaptar-se, por exemplo, para a carne ser triturada ou até picada, pode realmente ajudar aqui a que o idoso consiga comer e assegurar na mesma a quantidade de proteína. Porque, obviamente, é melhor adaptarmos a consistência do que evitarmos comer a proteína, não é? E depois chegar-se às situações de desnutrição.
1: E hoje aqui pode deixar então alguns exemplos assim mais simples desses exercícios?
3: Claro, vou explicar, não é? Como não me podem ver, porque é algo muito visual, mas vou tentar aqui explicar. Alguns exercícios envolvem, por exemplo, a protusão da língua e a retração, que é o quê? O deitar a língua para fora e a língua para dentro, algumas vezes, a lateralização da língua, portanto, colocarmos a língua para um lado e para o outro, quer cá fora, quer dentro da boca, fazermos pressão, por exemplo, com a nossa língua contra o céu da boca, exercícios labiais, treinos mastigatórios, exercícios também respiratórios e estratégias posturais durante a alimentação, que até posso dar esta dica para os nossos idosos lá para casa. Por exemplo, quando sentem algum alimento que é difícil de engolirem, por exemplo um pedaço de carne ou algum alimento que sentem que está mais seco e é difícil de engolir, podem encostar o queixo ao peito e engolirem com força, com a máxima força que conseguirem, porque esta postura de colocarmos a cabeça para baixo, digamos assim, o queixo para o peito e engolirmos com força ajuda a empurrar o alimento para baixo. E às vezes as pessoas têm a tendência, vou pôr a cabeça para trás para descer melhor,
1: é,
3: mas não. Há um alto risco sim de engasgamento se fizermos isso. Portanto, o colocarmos o queixo para o peito, portanto a flexão da cabeça pode ajudar nestas situações.
1: Mas lá está, estes exercícios devem ser orientados por uma terapeuta, não é, da qual é preciso ter isso em conta.
3: Isso mesmo, isso mesmo. Convém, pronto, falei aqui de alguns exemplos, mas convém sempre haver essa orientação por parte de um terapeuta da fala. E nós, na clínica, também fazemos este tipo de terapia em idosos saudáveis em grupo. E por isso é que também trago aqui este tema. Fazemos assim pequenos grupos para se continuar, para se estimular e para se fazer estes exercícios, porque em grupo também acaba por motivar de outra forma.
1: E estes exercícios servem apenas para quem já tem uma disfagia grave?
3: Não, e isso é muito importante, porque hoje em dia cada vez mais se fala na prevenção, não é? E nós, tal como fazemos exercício físico, e os idosos, não é? Recomenda-se fazerem exercício físico, caminhadas, a parte de fortalecimento muscular, quer no corpo todo, não é? Quer a nível de braços, pernas e tudo, isto também deveria existir para a parte da terapia da fala e dos músculos da mastigação. Portanto, também haver este treino de prevenção a nível de exercícios para fortalecimento. Porquê? Isto iria melhorar a segurança alimentar, iria melhorar aqui a qualidade de vida, a eficiência da deglutição, iria reduzir a fadiga dos idosos a comer, porque trabalhando mais os músculos vão mais facilmente e mais rapidamente alimentar-se, não é? E não ficam tão cansados. E depois também preservamos muito a autonomia e mantemos também as consistências até uma idade muito... até conseguirem, não é? Porque se isto não é trabalhado, depois mais necessidade tem de se colocar, por exemplo, um espessante na água, o triturar-se a comida. E se nós pudermos atuar na prevenção, fazendo estes exercícios para que a pessoa consiga alimentar-se da forma como gosta toda a vida, melhor, não é? Não se fala ainda muito nisto, mas é muito, muito importante.
1: Portanto, a ideia é manter a função ativa.
3: Exatamente, exatamente. Porque o cérebro e os músculos precisam de estímulo. Ora, se uma pessoa mastiga menos, se uma pessoa acaba por ter menos variedade alimentar ou menos estímulo muscular, acaba por ir perdendo a função, não é? Porque estes músculos então vai havendo alteração ao longo da vida e com o envelhecimento. Se nós não os trabalharmos, eles vão ficando cada vez mais fraquinhos, não é? E depois com um grande impacto na parte da alimentação. Portanto, sim, é principalmente para manter a função ativa o máximo tempo possível.
1: E portanto é mesmo importante falar sobre isto, não é, doutora Rita?
3: Exatamente, porque muitas pessoas, e muitas das vezes, esta questão da disfagia, e ainda para mais nos idosos, é silenciosa e desvalorizada. Porquê? Não é? Vão se alimentando toda a vida. Ah, pois eu agora já não consigo, ou até às vezes até por perda de dentes, eu agora já não consigo comer bem a carne, mas é tudo sempre interpretado de uma forma natural. E eu agora já não gosto tanto, já não posso comer tanta carne, já não posso beber tanta água, já não tenho tanta vontade de beber água, não é? E isto vai se instalando de forma silenciosa. E é desvalorizado, não é? Acabam por depois evitar refeições em família, não é? Porque já não vou comer o mesmo que eles, acabam por evitar de irem a convívios, por exemplo, evitam ir a convívios, não é? Têm às vezes vergonha de tossir, não é? Porque estão a comer, estão sempre a tossir. Ah, eu não vou porque eu estou sempre a tossir e depois perturbo e às vezes até evitam tossir. E depois acabam também por comer cada vez menos. E por isso é que isto é tão importante. Isto não afeta só o corpo, não é? Não tem só alterações fisiológicas. Afeta também a vida social dos nossos idosos, não é? Que depois tendem a isolar-se cada vez mais. Por isso é tão importante.
1: E falava há pouco nessa questão que a alimentação também é uma forma de convívio social, não é?
3: Exatamente.
1: E não queremos que eles se isolem do mundo, não é?
3: Isso mesmo. Até nós, não é? Todos nós, toda a vida, associamos muito a parte de comer a uma parte social, não é? A comer, se fazem negócios, se fala, revivemos familiares, não é? Ora, os nossos idosos ainda mais precisam deste convívio e estas alterações podem realmente causar esta isolação, este isolamento deles, e portanto ajudar um idoso a manter a segurança e o conforto na alimentação é também preservar a dignidade e a qualidade de vida deles, não é?
1: E de facto isto até parece algo simples, não é? Engolir, mas até deixar de o ser. E talvez por isso é que é importante olhar para a deglutição antes que surjam complicações, não é, doutora Rita? É isso que quer transmitir hoje.
3: Isso mesmo, acima de tudo isso. E que realmente a presbifagia faz parte do envelhecimento, mas isso não significa que, ok, eu estou a envelhecer, tenho estas dificuldades, vou-me deixar estar, faz parte do envelhecimento. Não, há algo a fazer e com uma avaliação adequada, com uma orientação e com exercícios específicos, é possível preservarmos a função, a segurança e a autonomia. Porque cuidar da comunicação e da deglutição é também cuidar da qualidade de vida. E porque comunicar e alimentar-se vai muito para além da fala.
1: Portanto, quem sentir estas dificuldades, há que contactar a doutora Rita Neves, que certeza que consegue ajudar, não é?
3: Sim, sim, exatamente.
1: De que forma? Já agora lembro-nos onde se encontra.
3: Pronto, nós encontramos aqui na Avenida das Forças Armadas, aqui junto ao Serviço das Finanças e do Café Eduardes, portanto aqui nas antigas instalações do Crédito Agrícola, é onde estamos lá, e temos outros serviços como a terapia ocupacional, a psicometricidade, a psicologia, a nutrição, a medicina geral familiar, fisioterapia, o nosso baby spa, portanto temos muitos serviços, mas se efetivamente sentirem estas dificuldades, portanto isto é um apelo lá para casa, para os idosos, para valorizarem estas dificuldades, é possível trabalharmos isto, portanto contactem-nos que podemos fazer realmente aqui algo por vocês.
1: Muito bem, portanto nunca nos resignarmos às condições, àquilo que nos acontece de mal, não é, doutora Rita?
3: Exatamente.
1: Tentar encontrar soluções, e às vezes existem e nós não sabemos, como é este caso, não é?
3: É isso mesmo, é isso
1: realmente
3: mesmo.
1: Um assunto pouco falado, eu, pelo menos para mim foi novidade.
3: É por isso é que eu resolvi trazer, porque efetivamente não, é desvalorizado e as pessoas não têm a consciência que realmente há algo a fazer, não é? É muito associado, estamos a envelhecer, pronto,
1: é normal,
3: é o que é assim a vida, mas não, e devemos procurar as soluções para mantermos o melhor possível e com a melhor qualidade de vida.
1: Normalmente
3: sempre.
1: Isto trabalha-se com algumas sessões? Fazem-se algumas sessões?
3: Sim, sim.
1: Dependendo do caso, não é?
3: Isso mesmo. Pois. Obviamente que depende sempre de caso para caso. Hoje, realmente, o que vim aqui falar foi na questão da prevenção. Portanto,
1: exato.
3: Idosos que sintam estas dificuldades, para podermos fazer ou individual ou uma terapia em grupo para manter estas competências, digamos assim. Obviamente que depende sempre aqui de cada caso para caso, mas é sempre necessário que algumas sessões, se bem que depois também são transmitidos exercícios para os idosos fazerem em casa, irem mantendo, porque é como quase como se fosse uma caminhada, não é? Tem que caminhar duas vezes por semana. Aqui os exercícios é igual, é um bocadinho dentro disto, portanto é importante depois irem mantendo os exercícios também em casa, não é? Portanto nós ensinamos, orientamos e depois eles, os idosos também fazem depois em casa os exercícios.
1: Muito obrigada, doutora Rita, por este tema que nos trouxe hoje.
3: Obrigada.
1: Foi um gosto recebê-la, como sempre.
3: Obrigada.
1: E até à próxima.
3: Até à próxima.
1: Em breve teremos também esta rubrica em podcast, então, no Facebook da nossa rádio. Portanto, fiquem atentos. Quem não conseguiu ouvir na íntegra ou não conseguiu hoje acompanhar por aqui, para além da fala, vai estar disponível muito em breve na nossa página. Passam 38 minutinhos depois das 14. Vamos atualizar a publicidade e daqui a pouco, depois de um tema musical, neste caso, depois de ouvirmos Ana Moura com Lá Vai Ela, vamos ficar também aqui com uma nova rubrica Natureza Astral, a cargo de Liliana Santos. Fique para ouvir.
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1: Olá, bem-vindos sejam à rubrica Natureza Astral, em que nos conectamos com a nossa natureza humana e astral. Aqui falarei sobre energia, astrologia e outros temas associados. Hoje gostaria de vos falar da Lua, das suas fases e aquilo que elas significam para nós, da simbologia e dos ciclos interiores. Desde que o mundo é mundo, que para muitas tradições espirituais e astrológicas, a Lua nunca foi apenas um astro no céu. Ela representa emoção, intuição, energia e transformação. É o astro mais rápido e o seu ciclo de fases tem uma duração de cerca de 28 a 29 dias. Antigamente, a contagem do tempo era feita através dos seus ciclos. Ela funcionava como um relógio natural e ainda funciona como um relógio natural, que determina o nosso próprio ritmo e essa forma de contar o tempo. Considerava que o ano correspondia a um ciclo de cerca de 13 lunações. Ou seja, mais ou menos 364 dias. A própria palavra mês, em inglês month, tem origem na palavra moon, lua. É curioso, não é? Cada fase lunar simboliza um momento diferente de energia, como se o mês tivesse uma respiração própria, um começo, crescimento, culminação e libertação. Então, o ciclo inicia com a lua nova. A lua nova é vista como uma fase de início. É um momento de plantar intenções, pensar em objetivos, começar ciclos novos. Muita gente usa esta fase para escrever desejos, definir metas ou simplesmente refletir sobre aquilo que quer construir. É uma energia mais silenciosa, mais interior. Não é necessariamente um tempo de agir em força. É mais um momento de preparação. Colocamos as nossas intenções como uma semente debaixo da terra antes de nascer. Depois chega a lua crescente. Aqui a energia começa a ganhar movimento. Na astrologia, esta fase está associada à ação, motivação e crescimento. É a altura de avançar com ideias, ganhar coragem e criar impulso. É como aquela sensação de finalmente sair do plano e começar a fazer acontecer. É um rebento que brota. Mas também é uma fase que pode trazer dúvidas e desafios, porque crescer implica esforço. Depois chegamos à fase mais intensa, é a lua cheia. A lua cheia é vista como um auge emocional do ciclo. Tudo parece mais forte. Emoções, pensamentos, relações, intuição. Há quem diga que durante a lua cheia as pessoas dormem pior, sentem mais ansiedade ou ficam mais sensíveis. E faz sentido, porque simbolicamente a lua cheia representa iluminação. Ela recebe a luz do sol que a ilumina e expõe. Então aquilo que estava escondido aparece. O que foi acumulado emocionalmente vem ao de cima. É a fase da colheita daquilo que foi plantado ou intencionado na lua nova. Por isso muita gente associa esta fase a revelações, a finais ou momentos de clareza. Ninguém fica indiferente quando vê uma lua cheia enorme no céu. Há ali uma intensidade difícil de ignorar. Por fim, vem a lua minguante, que talvez seja a fase menos valorizada, mas é uma das mais importantes. Em astrologia, a lua minguante simboliza libertação, descanso e encerramento. É a fase de deixar ir. Há pessoas que aproveitam este momento para refletir sobre hábitos, relações ou padrões que já não fazem sentido. Porque nem tudo na vida é crescer constantemente. Também precisamos de parar, limpar e recomeçar. E talvez seja precisamente isso que torna os ciclos lunares tão interessantes. Eles lembram-nos que a vida não funciona sempre em linha reta. Há fases de expansão, há fases de recolhimento, há momentos de ação e momentos de pausa. E curiosamente isso reflete muito a natureza da experiência humana. A lua também está ligada ao feminino, à mulher e aos seus ciclos menstruais. E ainda que se pense que não afeta os homens, afeta-se. Os homens não têm menstruação, mas cada um de nós carrega duas polaridades energéticas, a de um pai, masculino, e de uma mãe, feminino. Portanto, ela vai sempre mexer com o lado feminino. Além disso, sendo os nossos corpos humanos feitos de cerca de 70% de água, é óbvio que ela também mexe com as nossas águas internas, com o nosso corpo físico e, sobretudo, com o emocional. A lua move as águas da terra, as suas fases correspondem aos ciclos das marés. Então é válido afirmar que o movimento que ela faz no céu afeta cada um de nós aqui na terra. A lua acaba por funcionar quase como um lembrete visual que o ritmo natural da vida está sempre em movimento e que os ciclos fazem parte dela. Porque ninguém está sempre bem, ninguém está sempre produtivo, ninguém vive sempre na mesma energia. Ela muda constantemente e nós também podemos e devemos mudar. Há qualquer coisa profundamente humana em procurar significado nos ciclos do céu, mesmo que seja apenas para compreender melhor os nossos próprios ciclos cá dentro. No fundo, parar uma vez por mês para pensar no que queremos mudar já é algo raro no mundo moderno, mas podemos e devemos fazê-lo. A Lua hoje, atualmente, está em fase crescente. Há um movimento no ar. Talvez sintas vontade de agir e energia para avançar. Então use essa energia a teu favor. E quando ela estiver nova, quando não a vires no céu, então recomendo que recolhas também e que cries as tuas novas intenções para o próximo ciclo. 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Eu terei todo o gosto em te explicar qual o teu signo lunar, em que fase da lua nasceste e em como podes usar essa energia para viveres a tua vida mais plenamente. Gratidão e até à próxima.
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2: E tivemos o gosto de receber aqui mais uma rubrica Natureza Astral com Liliana Santos. Assim, é um programa muito rico hoje, não é? Com a doutora Clara Caiado, também com a doutora Rita Neves e agora Liliana Santos a fechar. Quero aqui agradecer a vossa companhia. Espero que este programa vos tenha interessado, que tenham gostado de nos acompanhar. Um beijinho grande para a nossa Dulce Duarte, também Miranda do Corvo, assim como para a nossa Idália Oliveira, amiguinha que está aqui à escuta em São Pedro Arganil. E agora vamos lá ouvir a da Safira, terminar assim com muita animação estas duas horas de programa aqui na nossa rádio. Dizer então que depois das notícias, depois das 15, vem aí mais um programa da Lister Mais. Às 16 temos novos parodiantes, entre as 17 e as 18 o Clube RCA com as dedicatórias para os nossos sócios, programa a cargo e da responsabilidade da nossa Isabel Duarte e depois Peça que Toca, é verdade. Então fiquem por aí, sejam felizes. Amanhã também nos encontraremos por aqui ao longo do dia. Eventualmente eu estarei aqui amanhã às 11, porque de manhã o programa estará também a cargo da nossa Cátia Batista. Até lá, fiquem bem, divirtam-se.

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1: E chegamos às 15 horas, está na altura de atualizarmos a informação novamente por aqui. Vamos ficar com mais um simultâneo com a Antena 1.
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3: Boa tarde, são 3 horas no continente e na Madeira, 2 nos Açores. Vamos olhar para as notícias que marcam esta segunda-feira, João Vasco.
4: O Ministério da Administração Interna garante que Paulo Viegas Nunes vai mesmo voltar a liderar a rede de comunicações de emergência do Estado, apesar das suspeitas lançadas sobre a idoneidade do general para o cargo. O Ministério liderado por Luís Neves garante que a auditoria realizada ao Ciresp no período 2022-2024 concluiu que Viegas Nunes não cometeu irregularidades. O Chega apresentou uma proposta para obrigar antigos presidentes da República, da Assembleia da República e ex-primeiros ministros a deporem presencialmente nas comissões de inquérito. O partido de André Ventura considera inaceitável que as figuras que lideraram o Estado não estejam obrigadas a ir ao Parlamento dar esclarecimentos de modo presencial. Já a seguir, atualizamos a informação sobre o incêndio que está a lavrar nos armazéns da empresa DHL na zona de Via Longa, em Vila Franca de Xira.
3: Notícias às 3, a edição é do jornalista João Vasco.
4: Continua ativo o incêndio nos armazéns da empresa DHL, na zona de Via Longa, em Vila Franca de Xira. Parte destes armazéns já tinha ardido há cerca de 3 semanas. No local, a tentar travar as chamas, estão mais de 100 operacionais, apoiados por 40 viaturas. O presidente da Câmara Municipal de Vila Franca de Xira, Francisco Ferreira, adiantou há pouco à Antena 1 as informações que tem sobre este incêndio.
5: Trata-se de um incêndio que ocorreu a partir da mesma zona onde já tinha ocorrido aqui há umas semanas, o que são as zonas dos painéis solares, portanto, indicia aqui alguma deficiência de funcionamento, certamente, ou de instalação. Os bombeiros estão neste momento a fazer o combate ao incêndio. As coisas estão controladas na medida em que, em princípio, vai conseguir conter um incêndio apenas naquele local, não alastrando para outros. Não há para já nenhum tipo de habitações em risco. E as informações que temos é que também não há vítimas em termos de trabalhadores que se encontrassem lá dentro. Para já é a informação de que dispomos, embora estejamos ainda numa fase relativamente inicial de combate ao incêndio, mas as coisas para já, estão a correr bem.
4: Fernando Ferreira, presidente da Câmara de Vila Franca de Xira, com as informações que existem sobre este incêndio. De acordo com a página da Proteção Civil na internet, o alerta para este fogo foi dado quando faltavam 5 minutos para a 1 da tarde. De acordo com a página da Proteção Civil na internet, havia até há pouco também outra ocorrência significativa, um incêndio no litoral alentejano, em São Luís, Odmira, mas esse incêndio é agora dado como dominado. A combatê-lo estavam há pouco 57 operacionais, apoiados por 19 viaturas. Havia também um avião de combate a travar as chamas. Este incêndio está a ser dado como dominado agora na página da Proteção Civil na internet. O Ministério da Administração Interna rejeita ilegalidades na gestão da rede Ciresp durante a presidência de Paulo Viegas Nunes e por isso considera que o general tem todas as condições para voltar a liderar a rede de comunicações de emergência do Estado. Esclarecimentos dados esta tarde pelo Ministério, liderado por Luís Neves. Cláudia Aguiar Rodrigues.
6: O Ministério da Administração Interna entende que não está em causa a idoneidade de Paulo Viegas Nunes no exercício das funções que agora vai cumprir. A Ciresp foi alvo de uma auditoria entre 2022 e 2024, fruto de uma denúncia apresentada por um antigo membro da rede de comunicações do Estado. As conclusões, que são públicas, não apontaram ilegalidades, houve sim algumas discrepâncias de procedimentos que foram logo identificadas e corrigidas. É desta forma que o MAI reage à admissão do secretário-geral adjunto do Ministério da Administração Interna, António Pombeiro, que alegou graves irregularidades na gestão da Ciresp durante a presidência de Paulo Viegas Nunes. Viegas Nunes regressa hoje à presidência da empresa que gera o Sistema Integrado de Redes de Emergência e Segurança de Portugal. O Ministério, tutelado por Luís Neves, assegurou ainda que as alegadas irregularidades foram inteiramente escrutinadas nessa auditoria realizada pela Inspeção-Geral das Finanças.

0: Bem-vindos a Pomares, freguesia do concelho de Arganil. 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
2: 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Ouvintes que já compraram e sentem benefícios, vamos conhecer também essas histórias. A melhor música também a tocar nesta emissão, venha daí.

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0: São 16 horas. 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
1: Miguel Araújo promove um concerto no Supasso, em Arganil, no próximo dia 5 de setembro, sendo o primeiro artista confirmado na 43ª edição da Fica Beira e Feira de Montalto, que decorre de 4 a 8 de setembro. O também compositor e letrista irá reencontrar o seu público num momento relevante da sua carreira, uma vez que editou, no início deste ano, o álbum Por Fora Ninguém Diria, constituído por 11 canções inéditas, escritas, produzidas e interpretadas por si. O grupo de eventos da Associação Humanitária dos Bombeiros Voluntários de Góis promove, no próximo dia 31 de maio, no seu quartel, a partir das 9 horas da manhã, o primeiro torneio de sueca. A inscrição é de 15 cartas por pessoa, com direito a almoço, havendo prémios para o primeiro, segundo, terceiro e quarto lugar. As inscrições devem ser efetuadas através de Telmo Rosa, 911-766-302, ou de Sofia Gama, 918-518-464. No âmbito da parceria estabelecida entre o município de Oliveira do Hospital, a Fundação Benfica, o Sport Lisboa e Benfica e a Benfica SAD, decorreu recentemente uma reunião de trabalho e planificação da grande ação de reflorestação prevista para o próximo outono nas várias localidades da freguesia de Aldeia das 10. A reunião contou com a presença do vereador das Florestas e Desenvolvimento Rural, Bruno Miranda, assim como da equipa do Gabinete Florestal da Câmara Municipal. Estiveram igualmente presentes elementos da Lusitânia, Liga de Amigos da Serra da Luzã, entidade responsável pela preparação e criação das árvores autóctonas que irão integrar esta ação, assim como representantes da Fundação Benfica, reforçando o compromisso conjunto com a valorização da floresta e do território. A iniciativa prevê a plantação de 50 mil espécies autóctonas no alto da Serra do Açor e irá envolver também a Junta de Freguesia de Aldeia das 10, o Santuário Nossa Senhora das Preces e outros parceiros locais.
0: O estado do tempo nas próximas 24 horas.
1: Céu em geral pouco nublado, vento em geral fraco, neblina ou nevoeiro matinal no litoral norte e centro. Fica assim concluído este bloco informativo. Tenha a continuação de uma ótima segunda-feira, uma excelente semana. 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

0: Diga lá. A senhora ali no outro sinal disse que eu tenho cara de quê, hein?
1: De ministro das Finanças. Porquê?
0: Ah, porque eu tinha percebido a senhora dizer cara de tu. Mas não deve ter sido cara de tu, porque o ministro não ia dar confiança para você o tratar por tu.
1: Ai, por favor, sim. A senhora vai servir-me de testemunha no tribunal, não é verdade? É como viu, a culpa do acidente não foi minha. Vai testemunhar, não vai?
2: O quê, Rica? No tribunal? Oh, nem pensar. Se fosse na televisão, para um daqueles programas de grande audiência, então sim, podia contar comigo.
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12: Vai uma rebaldaria lá em casa, agora que o miúdo nasceu. Ai, Lourenço, quem te atura, a ti e ao teu neto, vai para o céu.

0: Parte um miúdo que não se cala.
1: Ai, tão pequenino e já conhece aquela história do quem não chora não mama.
2: Mas então ele passou a manhã toda agarrada às minhas maminhas.
0: Oh, coitadinho, tem tão pouco onde se agarrar que muito me admira ele não ter caído ao chão.
1: Oh, Lourenço, francamente, não enerves a miúda, que ela foi mãe há tão pouco tempo.
2: Ai, oh mãe, o Lourencinho não te está satisfeito. Ai, se calhar era melhor ir à farmácia comprar aquele leite especial.
0: Ai, que desperdício. Ir às compras com uma fábrica de leite aqui em casa.
1: Lourenço!
0: É verdade. Eu sinto-me como aqueles empresários que têm a laboração parada porque os funcionários estão em greve.
2: Pai!
0: Pronto, pronto, não se enervem. Eu vou lá à farmácia comprar o tal leite. Mas fiquem sabendo que vou sob protesto.
1: A seguir...
0: Olha, menina, o meu neto precisa de leite.
1: Sim?
0: E pronto, eu queria ver o que a menina pode resolver.
1: Eu? Olha lá, só para eu ter umas maminhas assim grandes, não quer dizer que eu andei a amamentar o primeiro que me aparece à frente.
0: Não é isso, menina. Eu quero é comprar esse leite que vocês vendem aqui na farmácia.
1: Mas isto não é uma farmácia.
0: Ai, não.
1: Não. Então o senhor não vê? Isto é um clube de striptease.
0: Eu realmente estava a estranhar isto de terem um varão no meio da farmácia.
1: Mas lá, acontece toda a hora. Sabe, é que antigamente funcionava aqui uma farmácia, mas fechou.
0: Ah, sim?
1: Sim, foi à falência. O pessoal não tem dinheiro, por isso não pode comprar medicamentos.
0: Está bem, mas como é que é isso? Não há dinheiro para remédios e há dinheiro para vir ao clube de strip.
1: Sabe como é? Então, os remédios curam o corpo, mas nós curamos a alma.
0: Bem visto. Mas olha, eu tenho mesmo de encontrar uma farmácia porque o meu neto não se cala. Raio de miúdo que não vai à bola com as maminhas da mãe.
1: Ai, eu compreendo. Olhe comigo, passa-se a mesma coisa. Os miúdos não gostam das minhas maminhas, só os graúdos.
0: Quem é que os pode censurar?
1: Vá, não olhe muito, senão eu tenho de cobrar.
0: Não. Isso é que não. Eu cá trago o dinheiro contadinho.
1: Ah, então vá lá. Mas olha, um conselho de mãe.
0: Sim.
1: Nós aqui no bar servimos bebidas falsificadas, mas em copos bons.
0: E depois?
1: Depois, o senhor siga o nosso exemplo. O leite até pode ser do barato, mas o biberon tem de ser bom.
0: Biberon? Mas o miúdo precisa lá disso para alguma coisa.
1: Ah, claro. Então vai beber o leite por onde? Por um copo?
0: Sim, com uma palhinha.
1: Mas que raio de avô você me saiu. Olha, fique sabendo que tem de comprar biberon com tetina de silicone.
0: O quê? Mas silicone não é essa coisa que vocês usam para encher as maminhas?
1: Mas também é usada para milhares de outras coisas. Olha, por exemplo, para fazer tetinas e chupetas.
0: Ah, está tudo explicado. Em pequenos começam logo a viciar os rapazes em silicone.
1: Como?
0: Primeiro são as chupetas. E depois, quando são grandes, já estão de tal maneira agarradinhos que só querem é maminhas em silicone.
1: Olha, sabe o que lhe digo? Quem o atura vai para o céu.
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11: São sargentos e soldados, almirantes e generais. Refilam por todos os lados, mas ainda há quem queira mais.

0: Soldado raso, apresentar armas?
1: Calminha, calma, sim. Eu gosto que me mandem apresentar armas, mas só quando a ordem me é dada pela minha namorada, não é pelo meu sargento, ora é essa.
0: Soldado raso.
1: Pronto, meu sargento.
0: Que papel é este?
1: Hã? É o meu pedido de demissão, meu sargento.
0: Pedido de demissão? Mas tu julgas que te podes ir embora assim sem mais nem menos?
1: Tem que ser, meu sargento. Se há tanta gente a demitir-se das suas funções, eu também posso fazê-lo, ora essa.
0: E qual é a razão de te demitires?
1: Recebi um telefonema da minha moça a dizer que está grávida e que eu vou ser pai de uma menina.
0: Então, e depois?
1: Oh, meu sargento, é que eu tenho que ir tratar do futuro da minha filha. Só descanso quando a conseguir meter na faculdade e pagar as taxas moderadoras.
0: Soldado raso.
1: Pronto, meu sargento.
0: Como rei é que tu estás a marcar passo? Hein? Levanta os pés, homem.
1: Mal. Vamos lá ver se nos entendemos, está bem? Que eu saiba, ontem, quando me ofereci como voluntário para um novo 25 de Abril... O meu sargento aconselhou-me a ter os pés bem assentos no chão, não é verdade?
0: Foi isso, foi!
1: Aí está! Se eu tenho que ter os pés bem assentos no chão, mesmo a marcar passo, não posso levantar os pés do chão, meu sargento!

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2: Senhor guarda, senhor guarda! Eu cruzei agora mesmo com um carro conduzido por uma mulher totalmente nua! Totalmente nua, senhor guarda!
3: Eu sei, a pobre senhora, depois de ter pago a gasolina ali naquela bomba, ainda teve que me pagar uma multa por manobra perigosa e outra por ir a falar ao telemóvel. Acabou por ficar assim, depois de pagar tudo. É a vida!
4: Gasolina, não é?
0: Então, se eu paro aqui no posto de abastecimento, queria que fosse para meter o quê?
4: Bem, como a gasolina está mais cara, podia ser que a menina quisesse qualquer outra coisa que lhe saísse mais barata. Se quiser, até eu meto à borla e totalmente de graça.
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0: São 17 horas.
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Olá, amiguinhos, muito boa tarde. Sejam bem-vindos a mais um Clube RCA, no caso, o primeiro desta semana, segunda-feira, dia 25 de maio, com Isabel Duarte, convosco. Iniciámos com Aires Silva e a sua desgarrada, e agora vem aí Álvaro de Castro com Parabéns. Será a prendinha musical para os nossos aniversariantes do dia. Em primeiro lugar, este tema é dedicado a Nando Duarte, meu irmão, é verdade, ele que reside em Oliveira do Hospital e é o sócio 1917, António Fidalgo Nogueira, residente em São Martinho da Cortiça, sócio 840, e Ana Rita Marques Lopes, de Torno Piódão, sócia 2310. Um beijinho muito grande para os três aniversariantes do dia, mas claro, um beijinho ainda mais especial para o meu irmão Nando Duarte, que hoje é pequenino. Para todos eles, votos de muita saúde, muita paz, muito amor e muita alegria nas suas vidas e, claro, votos de vida longa. Vamos ouvir Álvaro de Castro com Parabéns, Parabéns e depois, já sabe, vamos às dedicatórias para os nossos associados de hoje.

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Agora sim, queridos amiguinhos, vamos às nossas dedicatórias. Iniciamos com Tony Carreira e o tema Lisboa. Para começar, dedicámo-lo à mamã e ao papá. A Fernando Luís Oliveira Duarte, em São Pai de Gramaços, Oliveira do Hospital, sócio 765, e a Elza Maria da Fonseca Marques Duarte, também em São Pai de Gramaços, Oliveira do Hospital, sócia 766. Para a Comissão de Melhoramentos do Agroal, sócia 777. Para Maria Nunes Quaresma Afonso, em Valcide Arganil, sócia 780. Para Eliseu Batista Henriques, em Sacões Vila Nova do Ceira, sócio 788. Para Maria Almeida Dias, em Arganil, sócia 805. Para José Luís Rosa Pereira, na Gândara de Mortágua, sócio 806. Para a nossa colaboradora, a professora Graça Muniz, na Gândara de Arganil, sócia 822. Para a mãe da nossa Lourdes, Maria da Saudade Rodrigues.

para Alice Pereira Marques Fontinha em Loadas, sócio 873, para Alberto Pereira Simões em Fajó, sócio 875, para Alzira Anjos Dias em Covais, sócio 880, para um casal que nos sintoniza em São Pai do Mondego, António Fernandes e Maria Graciete Fernandes, respectivamente sócio 902 e sócia 903. Para Maria Odete Simões Nunes, em Barras Tábua, sócia 963, para Albino Gomes, em Valado, sócio 967. Para Eduardo Martins Antunes, em Medas, Coja, sócio 972. Para Maria Albertina Diniz Jorge, na Amadora, sócia 973. Para um casal que nos sintoniza em Mancelavisa, Aurélio Gonçalves Gomes, sócio 975, e Maria Ivone Neves Gomes, sócia 976. Para José de Jesus Estrela, em Loadas, sócio 977. Para um casal que nos sintoniza em Anserias, Agostinho de Jesus, sócio 1023, e Noémia Pinto, sócia 1024. Para Laurinda Pereira em Loriga, sócia 1030, e para o filho do Sr. Agostinho e da Dona Noémia, João de Jesus em Anserias, sócio 1047.

Cultura com a voz de Cláudia Nayara e o tema Sou Outra Mulher. Dedicamo-lo a José Joaquim Quaresma e Adelina Quaresma, residentes em Sobral Gordo, sócio 1050 e sócia 1051, para Maria Alice Santos, em Porto Castanheiro, sócia 1052, para José Augusto Rodrigues Gomes, em Erganil, sócio 1062, para José dos Santos Costa e para a sua esposa Maria de Jesus Costa, em Foz da Moura, sócio 1073 e sócia 1074, para Maria Delfina Loureiro, que nos sintoniza em Nanduf, Tondela, sócia 1079, para Maria Emília Campos Almeida, em Quinta Nova, Arganil, sócia 1081, para Lino Gonçalves dos Santos, em São João da Boa Vista, sócio 1087, para Maria de Lourdes Dias Caldeira, na Peneda da Talhada, Arganil, sócia 1088, para Amilcar de Deus Antunes, em Avelar Carapinha, sócio 1103, para Álvaro Luciano Loureiro, em Nanduf Tondela, sócio 1105, para José António das Neves Marques, em Sobral Gordo, sócio 1119, para Maria de Fátima Marques, em Sobral Gordo, sócia 1120, para Ernesto Nunes Castanheira, em Pomares, sócio 1131, para Manuel Ferreira, em Erganil, sócio 1150, para a nossa amiga Maria Adelina Domingos, em Torrozelas, sócia 1164, para Nelson Matos Antunes e Maria Orlanda Antunes, em Sernadela, sócio 1170 e sócia 1171. Para Mário Almeida, um dos elementos que integra a nossa direção, em Erganil, sócio 1173, para António Fernandes, em Negrelos, sócio 1182, para Alcina Basílio, em Pomares, sócia 1184, para Hortense Mendes, em Sobral Magro, sócia 1194, para Tiago Quaresma, em Mourão, sócio 1199, para o Sr. Presidente da Junta de Freguesia de Pomares, Amândio Diniz, sócio 1200, para Artur Antunes, em Torre, Tábua, sócio 1202, para Adelina Nis, na Sobreda Caparica, sócia 1219, para Luciano Pereira, em Vila Chã, sócio 1225, para Maria Idália Oliveira, em São Pedro Arganil, sócia 1233, para João Vicente, em Malhada, Colmial, Góis, sócio 1244, para o Grupo Etnográfico Raízes de Sobral Gordo, sócio 1249, para António Francisco, também em Sobral Gordo, sócio 1251, para José Francisco, em Monte Redondo, sócio 1259, para a nossa amiga Margarida Carapeta, em Vimieiro Santa Combadão, sócio 1262, para Maria do Céu Almeida, na Reta das Secarias, sócia 1266, para Maria Gracinda Pereira, em São Pedro Arganil, sócia 1268, para Célio Rosa, em Dourigo, sócio 1288, e por último, para o nosso querido amigo Luís Almeida, o Luizinho do Rochel, sócio 1295.

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2: Odília Anselmo, em Azeitão. Helena Espírito Santo, em Tavira. Há melhorias com magnésio?
6: Agora estou bem. 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
1: 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Estamos de volta com os Leões da Batalha e o tema Fraca Sorte. Para o grupo de concertinas Montes Hermínios, em Vilela, sócio 1297. Para a nossa amiguinha Laurinda Campos, em Carregal do Sal, sócia 1298. Para José Nunes Fontes, em Lagiosa, Ázaro, sócio 1301. Para Odete Francisco, em Sobral Gordo, sócia 1302. Para José Conceição Castanheira, em Porto Silvado Pomares, sócio 1303. Para Maria Márcia Lopes Castanheira, em Linhares, Selavisa, sócia 1308. Para Silvino da Rocha Cardoso, em Vila Seca, sócio 1314. Para Sebastião Gomes dos Santos, em Treixedo, sócio 1316. Para a nossa colaboradora Susana Carvalho no Agroal, sócia 1317. Para Sérgio Pereira, em Barril de Alva, sócio 1319. Para Adelaide Moura, em França, sócia 1324. Para José Moura, em França, sócio 1325. E para João Moura, também em França, sócio 1326. Para Augusto Fernandes e para a sua esposa Elizabeth Fernandes em Coja, sócio 1328 e sócio 1329. Para Arminda Portugal em Saiu, sócia 1330. Para Maria de Lourdes Silva Almeida, à escuta em Monte Redondo, sócia 1337. Para Prazeres da Purificação Ricardino, uma amiga que nos escuta em Fiéis de Telha, sócia 1338. Para Ana Maria Fernandes e Catarina Pereira, ambas residentes em Vila Chã, respectivamente, sócia 1343 e sócia 1345. Para Manuel António, em Vila Franca da Beira, sócio 1350. Para Nilza Nogueira e Antero Alves, em Miro Penacova, sócio 1352 e sócio 1353. Para Diolinda dos Santos, no restaurante O Cantinho, no Mocelão, sócia 1355. Para Maria de Fátima Ferrão, na Póvoa de Midões, sócia 1357. Para Teresa Ferreira e para o seu irmão Afonso Ferreira, no Luxemburgo, sócia 1359 e sócio 1360. Para Manuel Rafael Abuim, em Lomba Pombeiro da Beira, sócio 1361. Para Sandra Carvalho, na Póvoa Agroal, sócia 1363. Para António da Costa Lameiras, em Vila Franca da Beira, sócio 1364. Ainda para Teresa Simões, de Soito da Ruiva, sócia 1367. Para a nossa amiga Adelaide Gomes, em Sequeiros, sócia 1368. Para José Antunes Batista, em Pracerias, sócio 1372. E para Alda Martins das Neves Bandeira, em Sequeiros, sócia 1372.

Vamos agora escutar Raquel Tavares e o tema Meu Amor de Longe, dedicado a Francelina Dias, na Barroca Arganil, sócia 1375, para Jorge Baio, em Vila Chã, sócio 1378, para Cristina Silveira e para o seu marido Luís Santos, na Quinta da Conchada Vilela, sócio 1380 e sócio 1381, para Fernando Ferrão, na Póvoa de Midões, sócio 1383, para Ana Paula Melo e Carlos Sintra, no Luxemburgo, respectivamente, sócia 1385 e sócio 1386, para Rodrigo Aleixo, na Venda da Esperança, sócio 1387, para Emanuel dos Santos e para o seu irmão Gonçalo dos Santos, na Quinta da Conchada Vilela, sócio 1388 e sócio 1389, para Carlos Filipe Dias, em Vila Franca da Beira, sócio 1395, para Lucinda Fernandes, no Mucelão, São Martinho da Cortiça, sócio 1399, para as concertinas Sons da Serra, em Cabeçadas Lourosa, sócio 1405, para a mana da Nossa Lourdes, Maria Helena Gonçalves, no Alqueve, sócio 1407, para a Aldina da Costa Sanches, em Saíl, sócio 1418, para Zilda da Conceição Henriques e para Maria Inês Frias Martins, em São Martinho da Cortiça, respectivamente sócio 1419 e sócio 1420, para Antero Diniz, em Olivais, Sinde, sócio 1423, para Nelson Pereira, em Ceia, sócio 1424, para Carlos Castanheira, em São João da Boa Vista, sócio 1425, para Isilda Mendes, na Surgaçosa, sócio 1428, para Fernanda Quaresma e Anabela Castanheira, residentes na Reboleira Amadora, respectivamente, sócia 1429 e 1430. Também para Idalina Nunes Rodrigues, em Medas, Coja, sócia 1443, para João Alves Tavares, em Coja, sócio 1445, para Sérgio Santos, em Malhada Chã, sócio 1450, para Adelino Rodrigues dos Santos, em Coja, sócio 1455, para Rosa Jesus Martins, a nossa pastorinha em Rojão Grande, sócia 1458, e para José Alves Pereira, na Malhada Chã, que é o sócio 1460.

Escutemos agora um tema do grupo das Sete Saias, o Passear no Alentejo. Para Luís Henriques, que nos sintoniza em Coimbra, sócio 1470. Para a nossa amiguinha Alzira Silva, em Aveia, sócia 1471. Para Mariano dos Santos, na Quinta das Lameiras, sócio 1472. Para Esther Nunes, na Póvoa de Midões, sócia 1477. Para Adelaide Baeta, em Sobreira, sócia 1479. Para António Lopes e para a sua querida esposa Mavilde Castanheira, em Picadouro, Pombeiro da Beira, sócio 1480 e sócio 1481. Para Maria Rosa da Cunha Rodrigues, em Sanguinheda, sócia 1483. Para Paulo Clemente, em Sanguinheda, sócio 1485. Para Olga Clemente, em Sanguinheda, sócia 1486. Também para Paulo Henriques, em Lages, Ceia, sócio 1487. Para a nossa querida colaboradora Arminda Silva no Rochel, sócio 1494. Para José Marques, em Carapinhal, São Martinho da Cortiça, sócio 1500. Para Trindade Augusta Almeida, em Relvas, sócio 1509. Para Carlos Santos, em Vilar de Ordem Viseu, sócio 1516. Para Luís Miguel Nunes Torrão, em Lisboa, sócio 1517. Para Brísida Santos, no Mocelão, sócio 1518. Para Maria do Carmo Semide, na Portela da Cerdeira, sócio 1521. Para Jorge Manuel Tavares, na Figueira da Foz, sócio 1531. Para Ana Leonor Bandeira e para a sua irmã gêmea, Ana Paula Bandeira, da Gândara, Arganil, sócio 1532 e sócio 1533. Para um casal que nos sintoniza em Fragosela de Cima, Maria Rosa Bernardo, sócio 1534 e Celestino Bernardo, sócio 1535. Também para António Santos Gonçalves, em Coja, sócio 1548. Para José Manuel Dias, o nosso amigo de Carregal do Sal, sócio 1549. Para duas amigas de Sobral Penacova, Maria da Luz Cordeiro Rosas, sócia 1553, e da Linda Marques Rosas, sócia 1554. Para Maria Virgínia Santos Fonseca, em Vila Mianca, Regal do Sal, sócia 1556. E, por último, para Maria Odete Filipe, que nos sintoniza na Moita da Serra e é sócia 1566.

Concluímos o tema, queridos amiguinhos, com um excerto de Jorge Crispim e Festa na Aldeia. Já a seguir, já sabe, mais uma emissão do programa Peça que Toca. Continuação de uma ótima segunda-feira. Um grande beijinho. É Festa na Aldeia!

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1: A Comissão de Melhoramentos de Moura da Serra, na União de Freguesias de Cerdeira e Moura da Serra, organiza a 7ª edição do Festival Raízes, a ter lugar nesta aldeia no próximo dia 20 de junho. Do programa consta, pelas 15 horas, abertura do festival, às 16h30, atuação do Rancho Folclórico Os Malmequeres da Cerdeira, uma hora mais tarde, atuação do grupo Cordas Castiças e, pelas 21h30, grupo Trapos e Farrapos. À venda haverá sopas, bifanas, petiscos, sobremesas e serviço de bar. Este evento irá contar com a participação da Comissão de Melhoramentos de Moura da Serra, entidade organizadora, da Comissão de Iniciativas da Cerdeira, da Comissão de Melhoramentos de Mourízia, da Comissão de Melhoramentos do Valado e ainda das coletividades de Casarias e Relva Velha, e conta com os apoios da União de Freguesias de Cerdeira e Moura da Serra e do município de Erganil. O município de Góis partilha a campanha O Sangue que Nos Une, do Instituto Português do Sangue e da Transplantação, apelando à participação da comunidade numa ação de recolha de sangue a realizar no próximo dia 16 de junho, entre as 9 e as 13, no espaço multiusos da Casa da Cultura de Góis. Dar sangue é um gesto simples, mas capaz de salvar vidas. Todos os dias existem pessoas nos hospitais que dependem da solidariedade de quem decide ajudar sem esperar nada em troca. Cada dádiva pode fazer a diferença na vida de até 3 pessoas, crianças, adultos e idosos que enfrentam momentos difíceis. O envolvimento da comunidade nesta causa tão nobre e humana é fundamental. Dar sangue é oferecer esperança e partilhar vida com quem mais precisa. Por isso, apelo ao município de Góis em comunicado, junte-se a esta missão e ajude a salvar vidas. A FACIT decorre no pavilhão multiusos, em Tábua, de 24 a 28 de junho. E, à semelhança dos anos anteriores, apresenta-lhe uma grande variedade de artistas. Assim, no dia 24 de junho, atuação de Rosinha, Banda Capa e ainda DJs. Este dia terá entrada livre. No dia 25 de junho, À Toa e Papilon, e também um DJ sempre de serviço. No dia 26 de junho, subirá ao palco a Nena, a Banda Galáxia e também alguns DJs. Já no dia 27 de junho, Pedro Abrunhosa e ainda David Faria e Oscar. No último dia deste certame, com entrada livre, teremos o TOI e a Academia Artística do município de Tábua e, como sempre, um DJ para fechar a noite. O bilhete geral tem o custo de 12€ e pode ser obtido em Ticketline. Esta é uma iniciativa organizada pela Câmara Municipal de Tábua.
0: O estado do tempo nas próximas 24 horas.
1: Céu em geral pouco nublado. Vento em geral fraco, neblina ou nevoeiro matinal no litoral norte e centro. Fica assim concluído este bloco informativo. Tenha a continuação de uma ótima segunda-feira, uma excelente semana.
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0: Paula, não é, não é Paula?
1: Não é não, senhor. É o Mário Oliveira que está aqui para vos fazer companhia até bem próximo das 20 horas. Muito boa tarde. Boa tarde, estou a falar com...
2: António Dias, senhor Areia.
1: António Dias?
2: Sim, sim, senhor Areia.
1: São João de Areias?
2: Sim, sim.
1: Então está tudo bem por aí, olha, anda a guardar as bitinhas.
2: Vai, vai. Estou a andar, por favor.
1: Pois, está aí um bocadinho calor para elas andarem por aí.
2: Já não é tanto mal, claro.
1: Pois é. Então o que vamos ouvir?
2: Vamos chamar da Rebeca.
1: Como?
2: Da Rebeca.
1: Não estou a perceber.
2: Da Rebeca.
1: Ai, da Rebeca, ok, sim senhora. Tem vai dedicar?
2: É, para a mim que vem de meu nome.
1: Então, olha, continuação de uma boa tarde. Tudo ocorrer
2: bem.
1: Tudo ocorrer bem e até amanhã, se Deus quiser.
2: Aí também.
1: Ah, muita saúde. Ora, vamos então começar o nosso programa de hoje com Rebeca, ainda hoje e para sempre.

0: Muito boa tarde. Estou sim, boa tarde. Alô, boa tarde.
1: Oh, bala! Oh, seu Mário!
0: Boa tarde, bem disposto?
1: Tenho bem disposto. Sabe o que é triste? Fui o Sporting para ver.
0: Então, mas ficou contente o Torriense?
1: Ah, foi?
0: Então,
1: a Maurinha também ficou chateada.
0: Então?
1: E o Ramiro Duarte.
0: É vida, sim senhor.
1: Havia ser eu o guarda de lá, que eu dizia como era.
0: Oh, não diga isso, depois digas em que você fez. Então, agora diga-me uma coisa, o que é que vamos ouvir?
1: Ai, vamos ver outra vez a Olga Marques. E quem canta, o seu mal espanta.
0: Está a ver, você vai cantar e vai espantar esse mal por causa do Sporting ter perdido.
1: Faz mal.
0: Enfim, então e vai dedicar?
1: É a minha esposa. A minha esposa aí, a Augusta. Ela é garense. Ela é da Casa Beira.
0: Uhum.
1: É para a minha filha Carla, para a minha filha Neuza, para o meu filho Beto, que está em voz dela, para a minha netinha Beatriz e Benedita, e para os dois meus géneros, Zé e Tozé, e para a minha família toda, para o Casa Beira, que tem o alcunho, é os Graúdos.
0: Os Graúdos?
1: É o antigo, sim, Graúdos.

0: Estou sim, muito boa tarde.
1: Boa tarde, Sr. Mário.
0: Boa tarde, eu estou bem, obrigado. Agora estou aqui assim, sentadinho ao fresco.
1: Pronto, muito bem.
0: Até eu estou a falar com?
1: Com a Olga da Torre.
0: Sim, senhora, há bocadinho.
1: Agora estou na Torre.
0: Há bocadinho estive aí perto e ainda estive para ir visitar.
1: Olha, se tivesse cá vindo, eu por acaso tenho estado toda a tarde em casa. Viesse cá que havia-se arranjar qualquer coisa.
0: Tá. Estava com pressa porque estive à conversa com o Aires Silva, depois a gente. É como as coisas, quando começamos a conversar os dois nunca mais paramos.
1: É que não seja, não é?
0: E depois tinha que ir buscar o Santiago às 4h20, estava apertado.
1: Pois, então, aí o que é que era o problema, porque do Aires até aqui era pertinho.
0: Pois é.
1: É a minha casa.
0: Então o que é que vamos ouvir?
1: Ora, então hoje vamos ouvir o Emanuela Felicidade.
0: Felicidade, felicidade, eu te desejo a ti, minha... Até vai dedicar...
1: Olha, primeiro em especial para o Sr. Mário, para toda a sua família. Depois vai para a Dona Helena do Vilar, com um beijinho. Para a Dona Cacilda e família. Para a Dona Alzira também, com um beijinho grande. Para a Patrocínio e Maria. Para a Hilda e Marido, do casalinho. Para a Arminda e para o Sr. Antero. Para o Sr. José Fernandes também, com um beijinho e o resto de uma boa tarde. Para o Sr. António Albuquerque, com um beijinho e também uma boa tarde e saúde para ele. Para a Dona Esmeralda, com um beijinho e coragem. Para a Dona Fátima Ferrão, da Pova de Midões. Para a Dona Fernanda Pinto e Marido. Para a minha querida amiga Aurora Campos. E para a mesmo querida Dulce Duarte Miranda do Corvo. E para a Dona Saúde.

0: com um beijinho e toda a gente que estiver a ouvir da Rádio Darganês, que somos uma família.
1: Sim, senhora. Então, muito beijinho. Proteja-se deste sol. Não se esqueça que tem que beber litro e meio de água.
0: Ah, isso é que é mais complicado. Não soube beber muito, mas... E agora de tarde tenho estado em casa. De manhã andei na fazenda, mas agora tenho estado ao fresco.
1: E faz você
0: muito
1: bem. Então vá, um beijinho.
0: Vá, um beijinho.
1: Muita saúde.
0: Obrigada, igualmente. Tudo bom para vocês. Obrigada.

Ora, vamos aqui às mensagens. Temos aqui várias mensagens. Vamos começar já aqui pela Maria do Patrocínio, que nos diz assim: boa tarde e bom programa, amigo. Se faz favor, pode passar a música das bombocas de uma vez por todas para dedicar a todas as que estão a ouvir a rádio e não esquecer a quem me dedicam a mim e ao meu marido. Beijos e abraços para todos vocês, ainda em Portugal, mas com destino à Alemanha. Então, beijinhos para ti. Um abraço para o Vítor, votos de uma boa viagem é o que eu vos desejo. Vamos então ficar com as bombocas de uma vez por todas.

0: Ora, vou saudar aqui quem já nos deu os toquezinhos. Foi o Sr. Sérgio Ascensão, a Dona Leonil Lopes, a Dona Helena Carvalho e o Avelino Pinheiro. Abraços e beijinhos para vocês. Continuem na nossa sintonia. Nós agora vamos à publicidade. Voltamos a seguir com mais música e mais mensagens e mais pedidos da vossa parte. Até já!
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0: Ora, estamos já de regresso. Vamos passar mais uma mensagem que nos chega da Alemanha. É uma mensagem e um pedido de uma música aqui de parabéns. Então, a Fátima Costa diz-nos assim: muito boa tarde, quero desejar um feliz aniversário à minha tia Lourdes, no Remoco Tábua, que tenha um dia muito feliz, especialmente com saúde. Beijinhos do Fernando Costa e da Fátima Costa, Alemanha. Um beijinho para a Fátima, um abraço para o Fernando, tudo bom, e um beijinho de parabéns para a tia Lourdes ali no Remoco, beijinho, tudo bom, muita saúde é o que nós lhe desejamos. Vamos ficar aqui com Dinis Brites e parabéns.

0: Felicidades, muitas felicidades. Muito boa tarde também.
1: É tarde, é quase noite.
0: Oh, senhor João, então como é que vai a vidinha com este calorzão?
1: Olha, cá se vai andando, ele aqueceu bem.
0: Que de que maneira?
1: Que riscar amanhã que ainda é mais.
0: Eles são malucos. O São Pedro anda doidinho de tudo.
1: Diz que quinta-feira cá há sítios no país que já vai a 38.
0: Caramba, assim é que é. Sim, senhor, até o que vamos ouvir?
1: Olha, vamos ouvir o Sol do Torrão nas praias, nas costas alentejanas.
0: Sim, senhor. E vai dedicar?
1: À menina Adélia, que Deus lhe dê uma boa noite e que saúde, que a melhore. Assim, e muita coragem e saúde para a Dona Esmeralda de Melas, para a Helena do Vilar, muita saúde também. Para as minhas irmãs, as minhas afilhadas, os meus sobrinhos, o engenheiro de Carvalho, E o filho Ricardo no Luxemburgo, a Marisa em Balda na Justa, o Zé Fernandes em Torais e o Alípio Costa no Casalito. E vocês aí todos da rádio, sem distinção de ninguém, mas um grande abraço ao Mário, que é suportar a fazer o programa.
0: Olha.
1: Que Deus te dê uma semana cheia de saúde e felicidade a ti e a toda a família, que tudo te corra como tu desejares.
0: É, olha, o mesmo que nós precisamos é mesmo isso, saúde. Olha, para si também votos de continuação de boas melhoras e muita saúde.
1: Obrigado.
0: Ah, um abração. Ora, então vamos lá ficar com o Sol do Torrão e a Costa Alentejana. Vamos lá então molhar os

0: juro. Ora, as praias alentejanas são boas, sem dúvida. Conheço meia dúzia delas e são boas. Ora, mais uma mensagem da Dulce Duarte, ali de Miranda do Corvo, que nos diz boa tarde. Depois queria ouvir, sou calceteiro e gosto de sentar a pedra Jorge Loureiro para marido, filhos, netos, Joaquim, Zé Pedro, minha avó Alzira, para a grande amiga Olga e para a minha amiga Esmalda, que tenha força, e para si também, e até quarta-feira. Então, até quarta-feira, beijinhos e abraços para o resto dos familiares e muita saúde. Vamos lá então, quer dizer, íamos ficar aqui com o Jorge Loureiro, mas de repente o rapaz, já vim aqui outra vez. Jorge Loureiro, sou calceteiro. Vamos lá então.
1: Sou calceteiro, gosto de sentar pedrinha.

0: Ora então, muito boa tarde.
1: Olha, boa tarde, como é que está? É o Luís Marques.
0: Então, o nosso amigo Luís Marques fala-nos de onde?
1: Olha, está a falar do lar de Folhados, a Ceia. Estou aqui internado, sou natural de Ásia, Conselho de Tábua.
0: Uhum.
1: Sou irmão da Luz Santos, do Coelho.
0: Ah, sim, sei.
1: Pronto, mas estou aqui a viver, estava a viver em Carrasela de Ceia, 41 anos.
0: Sim.
1: Só que a minha falecida morreu-me, o meu filho morreu e o meu filho está a tratar da vida dele e eu com grandes problemas de saúde ando a tomar 23 comprimidos até por dia.
0: Ora, vamos
1: e para o lar, estou aqui muito bem.
0: Pois está, isso aí, Folhadosa, é bonito, que nós tivemos aí há tempos aí ao pé.
1: É, tem uma boa charca, tem tudo.
0: É, vocês podem ir tomar banho e tudo.
1: Sim, há pesca e tudo.
0: É verdade. É sim, senhora, então o que vamos ouvir?
1: Olha, eu queria ouvir bota
0: Fogo no terreiro. Sim, senhor, e vai dedicar.
1: É para dedicar toda a malta aqui de Folhadosa, aqui para os meus colegas que estão aqui dentro, internados, né, os utentes, e que estão a trabalhar também, e da Madrid, que, a Dona Fernanda, também, para toda a gente aqui de Folhadosa, para os pastores, para Santo Olório, para Carabrela, para a minha irmã dos Santos e família. Para o senhor também, a seu Mário, não é?
0: Sim, sim.
1: Para o seu Mário e família, para a Lourdinhas, para a Pastorinha, dali do Pé da Boa.
0: Do Rojão, ai de...
1: Do Pé da Boa.
0: Sim, sim.
1: Para a Pastorinha. Uhum. Para a Pastorinha também de... Do Pé de... Dali do Rojão.
0: Sim, um ao Pé do Rojão, outro ao Pé das Casas Velhas.
1: Sim, sim. E para a Ana Costa... também, e para o Sr. José Torais, olha, para todos os que estão a ouvir, que estejam também nos lares, não é? Assim como eu, que eu tenho só 66 anos, mas infelizmente estou aqui já há 3 meses.
0: É verdade,
1: estou feliz.
0: É vida.
1: Estou muito feliz de estar aqui.
0: Olha, então ainda bem.
1: Muito bem tratado. Não falta nada, já engordei 2 quilos em 3 meses.
0: É lá, cuidado com as gorduras.
1: Não, mas olha, eu vinha para cá com 60 quilos e já vinha ali de centro de travancinha, tive um centro de travancinha e ceia, também pertence aqui a ceia. Mas depois, quando estás sozinho em casa, claro, estou aqui muito bem, tenho aqui caminha, tenho tudo, não é?
0: Sim, senhora, olha, um grande abraço, que tudo lhe continue assim a correr bem. Um abraço para o pessoal que está aí de serviço, a tomar conta de vocês, a servir-vos,
1: sim,
0: não é?
1: Sim, de todo lado.
0: E para os seus colegas também, que estão consigo. Olha, sim, e também já agora...
1: Para os utentes, as melhoras também.
0: E também já agora, deixe-me mandar um grande abraço para uma rapaziada que há aí, que são uns amigos das motorizadas, que também andam aqui por o país, por nossas...
1: Ah, tá, é de Carabela também, e daqui Travacinha.
0: É, sim, senhora. São os rapazes jeitosos. Eles são lindos.
1: Travacinha, Carabela, Casal.
0: É, e Folhadosa também.
1: É, Folhadosa.
0: É verdade.
1: Tem um grupo de motas, tem.
0: E também ao lado, outra população aí ao lado. Esses são os malandrecos. Olha...
1: Torzelo,
0: sim. Olha, um grande abraço para si, tudo bom e continuação de uma boa semana.
1: O seu Mário, para o senhor também, e um grande abraço para si e para todos os seus, para a Lourdinha, para a Paulinha, para a Catiazinha e família. Para toda a gente do mundo, um beijinho grande do Luís.
0: Tudo bom, um abraço.
1: Para cada filha do Luís, boa, está boa.
0: Ah, um abraço.

Ora, estamos quase no sinal horário, faltam só 2 minutos, já não temos tempo de atender mais nenhum ouvinte e muito menos passar a música que o nosso ouvinte escolheria. Vamos ficar aqui com um pouquinho das Portas do Sol com a Nena. A seguir continuamos a ter mais mensagens também para divulgar e vamos atender mais telefonemas. Por isso não desistam, agora parem um bocadinho porque só voltamos a seguir ao sinal horário e à publicidade. Até já, portem-se bem. Porque nós ficamos aqui e vamos atender o máximo de ouvintes que conseguirmos, claro. Vou ver se tenho por aqui. Não tenho aqui mais toques. Então, até já. Fiquem bem. Portem-se bem.

0: São 19 horas.
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0: Cheguei e disse boa tarde. Boa tarde para todos os ouvintes que estão na nossa sintonia. Então nós continuamos por aqui e vamos atender mais ouvintes. Muito boa tarde.
1: Muito boa tarde.
0: É lá, isso leva a janela aberta.
1: Não, por acaso está fechada.
0: Ah, então é a velocidade que é grande.
1: Não, estou a subir a subida do botão. Ah. Não posso ir a muita velocidade.
0: A subir, pois isso vem carregado ainda pior.
1: Não, vem só carregado, vou dar só para aí com 7, 8 mil quilos.
0: Ah, então isso é uma pedrita.
1: É um brinquedo, mas elas aqui morrem todas. Seja carregada, seja leve, morrem aqui todas.
0: Ah, pois, pois, sim senhor. Até o que vamos ouvir?
1: Até vamos ouvir a Helena Correia, só queres é bola.
0: Ah, pois.
1: Era isso no
0: então e vais dedicar?
1: Estou, sim senhor, vou dedicar à malta amiga, que eu juntei-me agora há pouco tempo a vocês. Sou João Carvalho, da Figueira da Foz.
0: É o do Pito.
1: É o homem do Pito, ora. Ele aqui vai até Vila Nova às Palheiras, se vocês quiserem.
0: E uma boa viagem, não deixa os pitos para trás.
1: Não, espero bem que não. Pelo menos há 16 anos ganhando, graças a Deus. Seja o senhor, esteja lá quietinho, que eu já tenho andado na minha vida.
0: Sim, senhor. Tem, e vai dedicar, ou já dedicou?
1: E a moça toda amiga, e a padrinha, essa gente toda, e amiga da Rádio Organismo, que é uma grande rádio.
0: Sim, senhor. Então, olha, se estiver com o Carlos Santos, a esta hora já não apanhou o Carlos Santos.
1: Não, isso já anda lá na agricultura.
0: Já anda a tomar conta lá dos tomates, anda a regá-los.
1: É.
0: Então vá. Uma boa viagem, tudo bom.
1: Deus, prazer em ouvir.
0: Ah, tchau, saúde. Ora, vamos então aqui ficar com o pedido do João Carvalho, que vem desde Figueira. Olha, diz que vai ligar amanhã. Não ligue, já ligou hoje. Agora Helena Correia, só que queres é bola.

Só queres é bola, só queres é bola. Foi a Helena Correia. Agora mais uma mensagem que nos chega por parte do Ricardo Gomes, que diz: olá, boa tarde, passa a música e o jantar para Jesus, para si, para dedicar a voz da rádio e a toda a minha família. Então um grande abraço ali para o Ricardo Gomes. E aqui vamos ficar então com o Alexandre Faria e o tema Um Jantar para Jesus.

0: Ora, muito boa tarde para a Dona Adelina das Torrozelas. Sábado lá vamos comer umas sopinhas, não é? E também um beijinho para a Dona Dolores Samamed, que estão na nossa companhia. Então agora vamos ver quem é que está pelo outro lado. Muito boa tarde. Estou assim, boa tarde. Alô? Alô? E o telefone chora. Estou assim.
1: Boa tarde.
0: Boa tarde, estou a falar com?
1: Adelaide Moura de Lyon.
0: Então está tudo bem por aí?
1: Está tudo, está um calor que não se pode.
0: Também é para o homem não andar aqui a torrar-se.
1: Ah, pois, pois.
0: Aqui também, aqui está muito calor.
1: Ui, mas bom. Estamos no tempo dele.
0: É verdade, é o que temos, sim senhor.
1: É o que temos, é o que temos. Não temos outra coisa, olha.
0: Nós também somos terríveis, estamos sempre a queixar. Está a chuva, está a chuva, está mas... sol, está sol.
1: Pois é, é assim, mas... Também não era preciso tanto calor.
0: Pois não, podia ser a coisa mais...
1: Mas hoje até nem foi mal, que nós hoje aqui foi feriado.
0: Oh, maravilha, maravilha. Pois, maravilha, sim, senhor.
1: É.
0: Então e o que vamos ouvir?
1: Olha, pode ser a Cláudia Naya.

0: Muito boa tarde.
1: Boa tarde, Samara Oliveira.
0: Boa tarde, estou a falar com
1: o Zé Fernandes.
0: Ora, o Zé Fernandes bem disfarçado de fato e gravata e laço ainda.
1: Então a Paula ficou triste, coitadinha, de um lagartinho. Mas era tipo um lagarto, pronto.
0: Ah, que coisa. Ah, este lá. O Torriense tem menos taças e não.
1: Ah, pois foi. Já viu? E na cima de uma equipa da segunda divisão.
0: Ei, que maravilha, que maravilha. Isto é só sinal que temos bom futebol em Portugal. As equipas da divisão também já ganham a taça. Sim, senhora. Então e o que vamos ouvir?
1: Olha, quero dar parabéns à Magra. Esta música nova que ela cantou. É que 5 estrelas. E um abraço para você. Eu gostei do programa no sábado. Vocês são mesmo os maritinhos.
0: No sábado.
1: Eu desejo muita saúde para si e para a esposa. E para o Santiago. E para o meu amigo João. Engenheiro. 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

0: Grande Magda Sofia e o seu último trabalho. Muito boa tarde.
1: Ora, então, muito boa tarde. Prazer em ouvir-me.
0: E para mim também é um gosto falar com o amigo Ramiro. Está tudo bem disposto por aí?
1: Está tudo numa boa.
0: Isso é que é bom. Com este calorzinho.
1: Estive agora a ouvir ali o Torais, lá o Zé Fernandes. Eu não sabia que era empregado da Junta.
0: Ah, ele é empregado da Junta?
1: É, anda ali para a baleta, de vez em quando.
0: Tá, boa, está bem. Se é só de vez em quando, ainda é uma
1: não,
0: sorte.
1: Não, tem que trabalhar, que ela é muito mais novo do que eu.
0: Pois, e que
1: eu gosto de pedir também a música.
0: E mais novo que eu também?
1: Não, eu sou mais ou menos da minha idade.
0: Ele é mais novo que eu.
1: Está bem, não era? É como a minha, e é verdade.
0: Então não é, eu já nasci em 58, por isso já foi há muito tempo.
1: Também nasci em 50, então vejo lá as contas.
0: Só tem mais 8 anos que eu.
1: Então é uma vida inteira.
0: É verdade, sim senhor, então não é.
1: Já andava na escola, praticamente, quando saí eu.
0: Sim senhor, até o que vamos ouvir.
1: Porque eu ouvi, se possível, Carla Maria o Peregrino.
0: Estamos a acabar
1: o mês de maio.
0: É verdade. E vai dedicar?
1: Vou dedicar ao Mário, ao Santiago, à Paulita, à Joanita, aos meus amiguitos e amiguitas, para o resto do auditório. E para o Zé Fernandes, que arrume bem as baletas, se encontra lá muito.
0: Sim, senhor. Olha, um grande abraço. Proteja-se. Não se esqueça que a Proteção Civil manda beber 1,5 litro de água por dia. Isto também é um conselho para o José Fernandes, ali de Torais.
1: É verdade, mas o vinho também leva água.
0: algum deve levar, sim, senhor.
1: Então leva água, algo não.
0: Então vá, um abraço.
1: Um abraço, está bem?
0: Ah, tudo bom.
1: Prazer. Um abraço, tchau.

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10: Ora, então vamos lá saber quem aqui fala a verdade. Ora, um beijinho para todos os ouvintes que já nos deram toques. Faltam aqui um ou dois. Penso que já salientei todos, mas vou repetir todos. Sérgio Ascensão, Leonildo Lopes, Helena Carvalho, Abelino Pinheiro, Dolores Somamed e Marina de Gandufo. Foi a Marina, ainda não tinha falado nela. Beijinhos e abraços para vocês que estão na nossa companhia. E agora vamos ver quem está pelo outro lado. Muito boa tarde. Muito boa tarde, senhora. Alô? Este ouvinte não deixou-me cair agora. Muito boa tarde.
11: Boa tarde.
10: Boa tarde. Estou a falar com?
11: José Lídio.
10: Então, e o José Lídio liga-nos de onde?
11: Carris Pombala.
10: Sim, senhora. Então está tudo bem por aí?
11: É um bocado calor, mas tudo se passa.
10: Eu ouvi dizer que por aí estava mais fresco.
11: Ah, não, está aqui 33.
10: Que maravilha, que maravilha. Assim é que é bom.
11: Está bom para ir para a praia a seguir.
10: É isso mesmo. Então, e o que é que vamos ouvir?
11: Olha, eu ouvi o Quim do Apito, um desgarrado, o gato e a sardinha.
10: O Quim do Apito, sim senhor. Vai dedicar, não é?
11: Sim, para dedicar a Carla Patrícia do Trogo do Prão de Soura e a predicar uma menina que é a Beatriz, que está a viver na Leirosa, e é funcionária do Centro do Carriço, com um beijinho, e para vocês aí, com muito boa tarde e tudo bom, por.
10: Sim, senhor. Olha, um grande abraço também para vocês e tudo bom aí para Pombal, para Carriço, para todas as aldeias próximas e obrigado por serem nossos ouvintes aí dessa zona.
11: Obrigadinho também.
10: Ah, um grande abraço. Tudo bom para vocês.
11: Igualmente, obrigado.
10: Ah, boa tarde, boa tarde. Ora, vamos lá então ficar aqui com o Quim dos Apitos e a Linda Neto, a desgarrada do gato e da sardinha. Música.

0: Ora, nem mais nem ontem. Muito boa tarde.
1: Boa tarde, sou Mário.
0: Ora, boa tarde, sou Jorge.
1: Está rouco?
0: É pá, andei com os pés na água e a água estava fria e o sol estava quente. Pois olha, fiquei assim.
1: Fica mal.
0: Ah, não, ontem andei de moto aí pela serra por cima e depois foi os ares da serra que me deixaram assim. Então, Jorge, o que vamos ouvir hoje?
1: Os amantes do Alentejo é os campos.
0: Sim, senhora, e vais dedicar.
1: Olha, para a sua família toda, e para a minha também, e para todos que estejam a ouvir a rádio.
0: Olha, um grande abraço.
1: E para si também.
0: Tudo de bom.
1: A Paulinha e ao seu filhote.
0: É, tudo de bom. É o que eu costumo dizer. Eu, lá em casa, o pior sou eu e vou andando.
1: Pois, é que é. Um dia de cada vez.
0: É, tem que ser, tem que ser, tem que ser.
1: É preciso um gajo acordar com toda a boca quente de manhã.
0: E úmido. Então vá, um abraço, tudo bom, saúde.
1: Mário, obrigado.
0: Ah, tchau, tchau. Ora, vamos lá então ficar com os amantes do Alentejo e os campos do Alentejo.

0: Ora, andamos nos campos do Alentejo e agora vamos até onde? Muito boa tarde. Estou sim, boa tarde. É, não sei, este nosso ouvinte te prega-nos aqui com a rasteira. Ora, então vamos agora ao outro telefone. Muito boa tarde.
1: Boa tarde, senhor Mário. Tudo bem?
0: Tudo, estou a falar com...
1: Está a falar com o Rui Sobreira, mas que olha, gravou o tela.
0: Ora, nosso amigo Rui Sobreira está lá pelo alto também. Está ao fresco.
1: Estou a chegar agora aqui a casa, estou aqui a conversar com o vizinho.
0: Sim, senhor. Diga.
1: Sim, estou aqui a conversar com o vizinho.
0: Ah, faz você muito bem, porque também é preciso.
1: É.
0: Ah, então e o que vamos ouvir?
1: Hoje vamos ouvir o Nel Monteiro, Portugal, Terra de Santa Maria.
0: Sim, senhor, e vai dedicar, não é?
1: Eu digo que era para toda a malta que tudo é esta, para todo o auditório e para todo o pessoal. Oh, e aqui para o meu vizinho Zé.
2: Caramba.
1: O meu vizinho Zé, que está aqui ao pé de mim.
0: Para ele, um grande abraço.
1: Olha, ouviste?
2: Isso aqui é bonito.
1: Ouviste?
2: Isso aqui é bonito.
0: É, um grande abraço aí para o seu vizinho e ele que fica também nosso ouvinte.
1: Olha, fica o nosso ouvinte, Zé. Tens que ir ao nosso ouvinte também.
0: É, tem que ir a...
1: E assim, eu quando me vou falar, está sempre a coisas.
0: É, então tem que ir também sintonizar o 88.5 e ficar em nosso ouvinte.
1: Estás a ver? Sintonizar o 88.5. Está bem, talvez qualquer dia eu faço isto no carro dele.
0: Sim, senhor. Então, vá, um grande abraço, muita saúde para todos, especialmente para vocês.
1: Até quarta.
0: Especialmente para vocês os dois.
1: Sim, para nós dois até quarta. Obrigado.
0: Bebam aí umas bejecas fresquinhas agora.
1: Agora não.
0: Ah, um abraço.
1: Até quarta-feira.
0: Até quarta, saúde.
1: Tchau.

0: Portugal, Portugal. Muito boa tarde.
1: Boa tarde.
0: Então, boa tarde. Estou a falar com quem?
1: É com o Luís Ferreira. Já estou a tentar ver há bocado, ninguém me atendia.
0: Era a porta que estava fechada.
1: Então, tem que abrir mais vezes.
0: Mas a gente às vezes não tem lá ninguém para abrir a porta.
1: Até olha, mas é sempre a primeira vez.
0: É verdade. Então o que vamos ouvir?
1: A Tuna Cantagem Avô.
0: Sim, então e vamos dedicar?
1: É para todos os amigos que eu tenho, da Tuna Cantagem Avô e para todos, e para si.
0: Sim, senhor.
1: E para a sua mulher, claro.
0: Olha, um grande abraço. Obrigado por estar na nossa companhia. E muita saúde e até outro dia.
1: Obrigado, até quarta-feira.
0: Então até quarta-feira, muita saúde.
1: Obrigada.
0: Ora, então é com este tema que nos vamos despedir. A seguir ficam com o Nuno Cruz e o seu programa. Muitos abraços, muitos beijinhos. Portem-se bem, se puderem. Tchau, tchau, abreijos.

0: São 20 horas.
1: É verdade, são 20 horas, vamos ficar aqui com a Antena 1 e um resumo das notícias que se vão passar, ou que se passaram no país e no mundo. Já sabem, a seguir o Nuno Cruz. Da nossa parte, beijinhos e abraços e até quarta-feira, se Deus quiser.
2: 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Oito horas no continente e na Madeira, sete nos Açores. Esta hora no topo da atualidade, Alexandre David.
3: Nas contas da Polícia Judiciária, o ataque desta semana contra o Serviço Nacional de Saúde pode ter afetado mais de 100 mil pessoas. A PJ aponta o dedo para um pirata informático, mas ainda não conseguiu identificá-lo e fala na hipótese de ter sido utilizada a inteligência artificial neste ataque. O Ministério da Administração Interna diz estranhar as acusações do demissionário secretário-geral adjunto do MAI ao agora reconduzido presidente do Ciresp. É o que está escrito no novo comunicado do Ministério de Luís Neves. 87 dias depois, o presidente do Irão deu ordem para a reabertura da internet no país. A notícia é dada pelo Ministério das Comunicações de Teherão.
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3: Podem ter sido atingidas mais de 100 mil pessoas do Serviço Nacional de Saúde. É uma indicação dada ao final da tarde de hoje pela PJ, que, no entanto, ainda não conseguiu identificar quem está por trás de todo este caso. A Polícia Judiciária diz que o ataque informático que levou à fuga de dados de utentes do Serviço Nacional de Saúde está relacionado com um pirata informático que roubou as credenciais de um médico. O diretor de combate ao cibercrime da Polícia Judiciária, José Ribeiro, explica que foi assim que o atacante informático conseguiu entrar no sistema informático do Serviço Nacional de Saúde.
4: O acesso terá sido realizado através de credenciais comprometidas de um profissional de saúde. Tendo em atenção à gravidade do sucedido, obviamente foi aberto de imediato um processo de crime para investigação. Foi possível já saber que um agente malicioso terá obtido as credenciais desse profissional de saúde sem que existisse relação clínica ou terapêutica que o justificasse, utilizando-as depois para aceder massivamente a registros administrativos de utentes através da plataforma de registro de saúde eletrónico, conhecido por RSE. Comprometeu dados pessoais de um número muito alargado de utentes disseminados por todo o território nacional, inclusive ilhas.
3: Na conferência de imprensa da Polícia Judiciária dada esta tarde, o diretor do combate ao cibercrime explicou também que as credenciais já foram desativadas e as máquinas e os computadores envolvidos estão a ser analisados. O Ministério da Administração Interna afirma estranhar as acusações do demissionário secretário-geral adjunto António Pombeiro sobre a alegada inércia da tutela perante as graves irregularidades na gestão da rede pública do Sistema Integrado de Redes de Emergência e Segurança de Portugal, ou seja, o Ciresp, afirmando que no primeiro pedido de saída invocou motivos diferentes para a exoneração. É o que está escrito num comunicado do MAI que já foi lido pela jornalista Inês Ameixa.
5: É um novo esclarecimento que surge do gabinete do ministro Luís Neves. António Pombeiro, secretário-geral adjunto do Ministério da Administração Interna, terá pedido admissão antes mesmo de ser conhecida a escolha de Paulo Viegas Nunes para liderar o Ciresp. Em comunicado, pode ler-se que António Pombeiro pediu a exoneração há um mês, 28 de abril, e que invocou motivos diferentes daqueles que estão agora em causa. Diz o Ministério também que o secretário-geral adjunto reconsiderou a decisão, mas acabou mesmo por pedir admissão na última sexta-feira. Recorde-se que António Pombeiro diz que tem provas concretas de graves irregularidades no Ciresp a envolver o presidente desta entidade, à data, Paulo Viegas Nunes, que regressa agora à liderança. Acrescenta ainda que avisou o ministro da Administração Interna destes factos, mas que este nada fez e por isso pediu mesmo admissão. No esclarecimento divulgado esta tarde, o gabinete do ministro Luís Neves recusa as acusações de alegada inércia da tutela e remete também para uma auditoria da Inspeção-Geral de Finanças, que escrutinou ao mínimo detalhe a gestão do Ciresp e que concluiu que não foram detectadas ilegalidades. Pode ler-se na nota o gabinete de...

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Muito boa noite. Bem-vindos ao Ouça Melhor, edição do dia 25 de maio do ano 2026. E para começar, Mike and Mechanics, Over My Shoulder.

2002, voo China Airlines 611. Desintegra-se no ar e cai no estreito de Taiwan. Todas as 225 pessoas a bordo morrem. 2008, sonda Fênix da NASA pôs em Valverde, região de Marte, para pesquisar ambientes adequados à água e à vida microbiana. 2009, Coreia do Norte supostamente testa o seu segundo dispositivo nuclear. Após o teste nuclear, Pyongyang também realiza vários testes com mísseis, criando tensões na comunidade internacional. 2012, massacre de Ula. 108 pessoas são mortas, incluindo 34 mulheres e 49 crianças, em duas vilas da região de Ula, na Síria. 2024, o Papa Francisco promove a primeira Jornada Mundial das Crianças, reunindo-se no Estádio Olímpico de Roma com 70 mil crianças e de 101 países diferentes. 26 de maio, 1907, nascimento de John Wayne, ator norte-americano de cinema. 1644, Guerra da Restauração, forças portuguesas e espanholas reivindicam a vitória na Batalha de Montijo. 1834, fim das guerras liberais. No Alentejo, com a assinatura da Convenção de Évora, Monte, Dona Maria II é recolocada no trono e Dom Miguel I parte para o exílio. 1923, foram realizadas as primeiras 24 horas de Le Mans e desde então são realizadas anualmente em junho. 1969, programa Apollo. Apollo 10 retorna à Terra após um teste bem-sucedido de 8 dias de todos os componentes necessários para o primeiro pouso tripulado na Lua. Na Lua, perdão, assim é que é. 1972, Estados Unidos e União Soviética assinam um tratado sobre mísseis antibalísticos. 1986, a Comunidade Económica Europeia adota a bandeira europeia. 2002, a sonda Mars Odyssey encontra sinais de grande depósito de água no planeta Marte. 2004, o veterano do Exército dos Estados Unidos, Terry Nichols, é considerado culpado de 161 acusações de homicídio por ajudar na execução do atentado de Oklahoma City. 2024, as Forças de Defesa de Israel, FDI, realizam um ataque com foguetes à cidade de Rafah, no sul da faixa de Gaza, matando dois líderes do Hamas. O ataque também vitimou cerca de 45 refugiados palestinos. 27 de maio de 1923, fundado em Braga, o Corpo Nacional de Escutas, Escutismo Católico Português. 1927, Ford Motor Company cessa a fabricação do Ford Model T e começa a reequipar as fábricas para fabricar o Ford Model A. 1937, na Califórnia, a ponte Golden Gate é aberta ao tráfego de pedestres, criando uma ligação vital entre São Francisco e o condado de Marin, na Califórnia. 1941, Segunda Guerra Mundial, o navio de guerra alemão Bismarck é afundado no Atlântico Norte, matando quase 2.100 pessoas. 1977, tentativa de golpe de Estado em Luanda, Angola, por um grupo dissidente do MPLA, partido no poder. Estima-se cerca de 30 mil pessoas tenham sido mortas na sequência de incidentes após o falhanço do golpe. 1988, o Senado norte-americano confirmou o acordo entre os Estados Unidos e a URSS, que prevê a eliminação de 2.600 mísseis com alcance entre 500 a 5 mil quilómetros. 2006, sismo Yogyakarta de 6,4 MW, abala Java Central com uma intensidade de MSK de 8. As chaminés caem, deixando mais de 5.700 mortos e 37 mil feridos. 2016, Barack Obama é o primeiro presidente dos Estados Unidos a visitar o Parque Memorial da Paz de Hiroshima e conhecer Hibakusha. 28 de maio de 1588, a Invencível Armada, com 130 navios e 30 mil homens, começa a levantar âncora de Lisboa rumo ao Canal da Mancha. Somente no dia 30 de maio foi que todos os navios deixaram o porto. 1917, o Parlamento Britânico aprova o projeto de lei que concede o voto às mulheres do Reino Unido.

O voto só é permitido às maiores de 30 anos que sustentem a família. 1926, Revolução de 28 de Maio, um golpe de Estado leva à queda da Primeira República e abre caminho à implantação do Estado Novo em Portugal. 1940, Segunda Guerra Mundial, a Bélgica rende-se à Alemanha Nazi, encerrando com a Batalha da Bélgica. 1999, em Milão, Itália, após 22 anos de obras de restauração, a obra-prima de Leonardo da Vinci, A Última Ceia, é novamente exposta. 2002, a última viga de aço é removida no local original do World Trade Center. As funções de limpeza, assim é que é, terminaram oficialmente com uma cerimónia de encerramento no Ground Zero, em Manhattan, em Nova Iorque.

29 de maio de 1385, Batalha de Trancoso entre forças portuguesas e castelhanas. É o primeiro sinal da vitória dos portugueses durante o interregno, que é a crise de 1383 a 1385. 1964, Liga Árabe reúne-se em Jerusalém Oriental para discutir a questão palestina, levando à formação da Organização para a Libertação da Palestina. 1917, nasce John Fitzgerald Kennedy, ex-presidente dos Estados Unidos. 1926, em Portugal, na sequência do golpe de Estado, 28 de maio de 1926, é destituído o 45º Governo Republicano e os seus poderes são atribuídos à Junta de Salvação Pública, chefiada por José Mendes Cabeçadas. 1953, os alpinistas Edmund Hillary, de Nova Zelândia, e Tenzing Norgay, do Nepal, são os primeiros homens a chegar ao topo do Monte Everest, 8.850 metros, o mais alto da Terra. 1985, tragédia no estádio de Heysel. 39 adeptos morreram e centenas ficam feridos quando um muro de contenção caiu. 1987, inauguração da casa e do Parque de Serralves, na freguesia de Lordelo de Ouro, isto no Porto. 1999, vai a Vem Espacial Discovery e conclui o seu primeiro acoplamento com a Estação Espacial Internacional. 30 de maio de 1431, Guerra dos 100 Anos, em Rouen, na França, Joana d'Arc é queimada na fogueira aos 19 anos de idade por bruxaria. 1834, Joaquim António de Aguiar, apelidado de O Mata-Frades, promulga uma lei em Portugal pela qual declara extintos todos os conventos, mosteiros, colégios, hospícios e quaisquer outras casas das ordens religiosas regulares, ficando os seus bens incorporados na fazenda pública. 1968, Charles de Gaulle reaparece publicamente após o seu voo para Baden-Baden, na Alemanha, e dissolve a Assembleia Nacional Francesa por meio de um apelo por rádio. Imediatamente depois, menos de 1 milhão dos seus partidários marcharam nos Campos Elíseos, em Paris. Este é o ponto de viragem dos eventos de maio de 1968, na França. 1971, programa Mariner, lançamento da Marina 9 para mapear 70% da superfície e estudar mudanças de tempo na atmosfera e superfície de Marte. 1974, entra pela primeira vez em operação o avião de passageiros Airbus A300. 2012, ex-presidente da Libéria, Charles Taylor, é condenado a 50 anos de prisão pelo seu papel nas atrocidades cometidas durante a Guerra Civil da Serra Leoa. E por fim, 31 de maio. 1809, morre Joseph Haydn, compositor austríaco. 1859, a torre do relógio nas casas do Parlamento, que abriga o Big Ben, começa a marcar o tempo. 1991. São firmados em Bicesse, Cascais, os acordos para pôr fim a 16 anos de guerra civil em Angola, que acabaram por não se cumprir. 1995. A Rússia formaliza o seu ingresso na Associação para a NATO, para a paz da NATO, assim é que é. 1889. Inundação de Johnstown. Mais de 2.200 pessoas morrem depois que uma represa rompe e envia uma grande quantidade de água de 18 metros de altura sobre a cidade de Johnstown, na Pensilvânia. 1911, RMS Titanic é lançado ao mar em Belfast, na Irlanda do Norte. 2013, último voo do avião Concorde da Air France. 2009, Airbus A330 de voo Air France 447 entre o Rio de Janeiro e Paris desaparece sobre o Oceano Atlântico com 228 pessoas a bordo, entre elas 59 brasileiros. Todos os passageiros a bordo morreram. E a última, 2017, um carro-bomba explode num cruzamento lotado de Cabul, perto da Embaixada Alemã, na hora de ponta, matando mais de 90 pessoas e ferindo outras 463 pessoas. E foram estes factos históricos de 25 a 31 de maio.

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3: Os pais e as mães dos portugueses que estão aqui.
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6: A 3 de outubro. Um ano após a queda do muro, a Alemanha reunificava-se.
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4: 20 horas e 36 minutos. 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

E vamos aos aniversariantes dessa semana. Hoje, dia 25 de maio, fará 78 anos um senhor chamado Klaus Main, mais conhecido por ser vocalista dos Scorpions.

E a última. Faria 68 anos, já que faleceu a 9 de 12 do ano 2019. A vocalista dos Roxette, Mary Fredriksson, faria 68 anos. Isto no dia 30 de maio.

e foram os aniversariantes desta semana. Vocalista dos Scorpions, Klaus Main, fará 78 anos. Fará não, faz hoje. Amanhã fará Lenny Kravitz, 62 anos. E por fim, esta senhora faria no dia 31 de maio, Mary Fredrickson, vocalista do Roxette, faria 68 anos.

e com os Sticks, Mr. Roboto. Chegamos ao final da primeira hora. Depois das notícias e publicidade, cá estaremos à vossa espera para a segunda hora, das 21 às 22. Então até já.

0: São 21 horas. 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
1: Miguel Araújo promove um concerto no Subpasso, em Arganil, no próximo dia 5 de setembro, sendo o primeiro artista confirmado na 43ª edição da Fica Beira e Feira de Montalto, que decorre de 4 a 8 de setembro. O também compositor e letrista irá reencontrar o seu público num momento relevante da sua carreira, uma vez que editou, no início deste ano, o álbum Por Fora Ninguém Diria, constituído por 11 canções inéditas, escritas, produzidas e interpretadas por si. O grupo de eventos da Associação Humanitária dos Bombeiros Voluntários de Góis promove, no próximo dia 31 de maio, no seu quartel, a partir das 9 horas da manhã, o primeiro torneio de sueca. A inscrição é de 15 cartas por pessoa, com direito a almoço, havendo prémios para o primeiro, segundo, terceiro e quarto lugar. As inscrições devem ser efetuadas através de Telmo Rosa 911-766-302 ou de Sofia Gama 918-518-464. No âmbito da parceria estabelecida entre o município de Oliveira do Hospital, a Fundação Benfica, o Sport Lisboa e Benfica e a Benfica SAD, decorreu recentemente uma reunião de trabalho e planificação da grande ação de reflorestação prevista para o próximo outono nas várias localidades da freguesia de Aldeia das 10. A reunião contou com a presença do vereador das Florestas e Desenvolvimento Rural, Bruno Miranda, assim como da equipa do Gabinete Florestal da Câmara Municipal. Estiveram igualmente presentes elementos da Lusitânia, Liga de Amigos da Serra da Lousã, entidade responsável pela preparação e criação das árvores autóctonas que irão integrar esta ação, assim como representantes da Fundação Benfica, reforçando o compromisso conjunto com a valorização da floresta e do território. A iniciativa prevê a plantação de 50 mil espécies autóctonas no alto da Serra do Açor e irá envolver também a Junta de Freguesia de Aldeia das 10, o Santuário Nossa Senhora das Preces e outros parceiros locais.
0: O estado do tempo nas próximas 24 horas.
1: Céu em geral pouco nublado, vento em geral fraco, neblina ou nevoeiro matinal no litoral norte e centro. Fica assim concluído este bloco informativo. Tenha a continuação de uma ótima segunda-feira, uma excelente semana. 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

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Ora, cá vamos para a nossa viagem habitual. Esta edição de hoje, 1982, 1987 e 1992. Então comecemos. 1982, Laura Brannigan, Gloria. Laura Anna Brannigan, nascida em Mount Kisco a 3 de julho de 1952 e faleceu em East Coke a 26 de agosto de 2004. Cantora, compositora, multi-instrumentista e atriz norte-americana. Apaixonada por música desde a infância, começou a cantar no coral de uma igreja na sua cidade natal. Durante a adolescência venceu diversos concursos musicais em clubes de Nova York. Conhecida por a sua enérgica presença de palco, ficou mundialmente famosa devido a grandes sucessos como Solitaire, How Am I Supposed to Live Without You, Self Control, Power of Love, Shattered Glass, Never in a Million Years, Over You e principalmente Gloria. O maior deles. Além das suas músicas, era também conhecida pelo poder e extensão da sua voz mezzo-soprano, que chegava a alcançar 4 oitavas na escala musical. Então, o tema que vamos ouvir de 1982, Laura Brannigan, Gloria.

Swing Out Sister, Breakout. Swing Out Sister, trio agora, um dos duo inglês pop, formado em 1985 por Corinne Drury, Martin Jackson e Andy Connell. Seu primeiro single sucesso foi Breakout, que está presente no álbum It's Better to Travel, de 1987. Também está neste álbum a faixa Fooled by a Smile, Surrender, Twilight World, dentre outros sucessos. Então, o tema de 1987, Swing Out Sister, Breakout. Ora, deixa-me cá procurar e cá vamos.

1987, saltamos já para 1992. Será a última paragem de hoje. Hazard Richard Marx. Richard Noel Marx, nascido a 16 de setembro de 63, cantor e compositor americano, vendeu mais de 30 milhões de álbuns em todo o mundo. O álbum de estreia auto-intitulado Marx foi triplo platina em 1987. O seu primeiro single, Don't Mean Nothing, alcançou o número 3 no top Billboard Hot 100. Entre 1987 e 1994, teve 14 sucessos no top 20, incluindo 3 singles no número 1. Marx é o único artista masculino da história a ter os seus primeiros 7 singles no top 5 no top da Billboard. Os seus sucessos número 1 incluem Right Here Waiting, Hold On The Nights, Endless Summer Nights e Satisfied. De acordo com a Billboard, Marx tem a distinção de ter escrito músicas que atingiram o primeiro lugar em

E foi esta a nossa viagem de hoje. 1982, Gloria, Laura Branigan. 1987, Swing Out Sister, Breakout. E por fim, este tema que estamos a ouvir, de 1992, Richard Marx, Hazard.

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0: E entramos na parte calma do programa. Rod Stewart, Phil Collins e Pedro Brunhosa.

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E assim chegamos ao final da edição de hoje, do dia 25 de maio do ano 2026. Uma boa noite de descanso e uma boa semana. Já agora, até segunda-feira, se Deus quiser. Uma muito boa noite.

0: São 22 horas.
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0: Ora então, boa noite, bem-vindos a mais uma emissão dos Malucos para Octanas. Quando passam cerca de
1: 7:90,
0: 8 minutos 8 minutos das 22 horas, voltamos aqui às nossas emissões de segunda-feira dos Malucos para Octanas, neste dia 25 de maio de 2026. E hoje temos aqui outra vez o estúdio cheio. Comigo do meu lado esquerdo está o meu querido amigo João Osório Neves. Boa noite, João. Pode dizer olá a toda a gente. E hoje está aqui a fazer muito feedback. Opa.
2: Boa noite, Ricardo. Boa noite a todos os nossos ouvintes lá em casa. Boa noite para a minha casa, para os meus pais e para quem nos está a ouvir. Para o amigo também, para o amigo Fernando do Rochel, que estive hoje com ele. Um abraço também para ele. E aqui para o meu lado esquerdo também, um abraço aqui.
0: Sou doutor.
2: Sou doutor, engenheiro.
0: Não, engenheiro sou eu.
1: Engenheiro é aquele. Vá lá, nada de concessão.
2: Também uma boa noite.
0: Ora então, boa noite, João. Boa noite também para a tua casa. Ah, e entre.
2: E para a tua casa também.
1: Boa noite à casa. A casa, boa noite.
0: Boa noite.
2: Um beijinho. Está duas meninas lá para casa.
0: Um beijinho lá para as três Marias lá de casa. A Maria Inês está na hora de ir para a cama, que amanhã o Anacleto.
1: Elas são todas Marias. Maria Inês?
0: Não, a Lúcia não é Maria.
1: A Lúcia não é Maria, Drabão.
0: Mas podia ser.
1: Podia, mas não é.
0: Mas não é. Pronto. Boa noite, João. Boa noite também lá para a casa do João. Um abraço para o Sr. Neves. Um beijinho para a Dona. E para a Dona Graça. E um beijinho para a minha Tânia, que se calhar não está a ouvir. E também um abraço aqui para a casa do seu Dr. Nuno. Boa noite, doutor. Como está?
1: Eu malho-vos. Um dia eu malho-vos. O senhor Nuno. Posso mostrar o cartão cidadão? Está lá, Nuno. Muito bem,
0: Nuno noite. Cruz.
1: Muito bem, atravessado numa cruz. Ora, muito bem. Muito boa noite. Muito boa noite a toda a gente, a todo o povo, universo, quiçá galáxias. Todas, bora.
0: Um abraço ali para a malta ali do Mourão, para os Quaresmas, os meus amigos Quaresmas. Eu já tinha falado no Sr. Fernando Almeida e também todos os amigos que nos vão ouvindo espalhados aí por essa Beira Serra. Olha, já temos aqui mensagens. Diz a nossa Maria do Patrocínio, a Dona Helena Carvalho, deu para aqui um toquezinho. Muito obrigado, Dona Helena, bem-aja, sempre à escuta. E então, boa noite e bom programa. Beijo e abraço para todos vocês. Nós cá vamos na nossa viagem em direção à Alemanha. Um abraço e um beijinho, Maria, também. E votos de boa viagem. Também quem nos deu, mandou aqui uma mensagem, foi o nosso amigo Luís Martins, de que é Luz. Luís, este para a semana, Rally de Lisboa. Atenção a isso. Boa noite, Carlos Ricardo, João Nuno e convidados. Hoje não há convidados, somos só nós. Obrigado pelo excelente programa que o Nuno apresentou. Fantástica escolha de músicas. Boa semana.
2: Este
1: é só música de malucos.
0: E diz, pergunta-nos o Luís, será que vão falar da Fórmula 1? Está aqui o especialista hoje.
2: Foi muito animado. Viste a recordar antes de 2020, não é? Uma luta entre o Hamilton e o Verstappen, muito bom.
1: Eu só vi um bocadinho, eu fui ver ao YouTube o resumo e deu-me ideia de ser um bom grande prémio.
0: Diz a nossa Maria Neves, boa noite. Olá, boa noite, professor Ricardo e companhia. Bom programa, beijinhos. Muito obrigado, Maria. Um beijinho grande também. Obrigado estar desse lado. Toquezinhos, temos a Dona Dulce Duarte, Miranda do Corvo, também mandou para aqui um toquezinho. A Dona Helena Carvalho mandou dois toques, é o toque-toque.
1: É o TikTok. Ai, não, eu pensei que era o TikTok.
0: Não, o toque-toque é aquelas. A Dona Cacilda da Silva também para aqui um toquezinho, muito obrigado. O toque-toque era aquelas. Ah, não, isso era tuk-tuk.
1: Era tuk-tuk.
0: Tuk-tuk. Mas pronto. Ora bem, então já vamos à Fórmula 1, agora temos aí muita coisa para falar. Começámos com o nosso. Quem é que era? Anselmo Rolf e a Soraya.
2: Ah, Soraya,
0: aqui nesta música lindíssima.
1: Soraya Chaves.
0: É Soraya. A música lindíssima, que o João ficou logo aqui apaixonado pela música, não foi, João?
1: Foi.
2: Delirante.
0: O João.
1: Ele ficou comovido.
0: Comovido.
1: Com C-O-M-O.
0: Claro, comovido. Comovido.
1: Nada okay. De condições.
0: Bom, então temos muita coisa para falar hoje, mas vamos já começar aqui. Antes que eu me esqueça, aqui. Ah, e um abraço para o Matos, parece que está na queima das fitas hoje, lá para o pessoal amigo e familiares. Um abraço para o João Matos.
1: Matos
0: está sempre
1: Matos.
0: À escuta. Matos e Matos. Matos.
2: Ele deve usar dois fones, não é?
0: Eu não sei, mas ele bem, tem cabelos brancos também à conta dele, mas isso não interessa nada. Pronto. Ora bem, então vai decorrer agora na próxima semana de. Deixem-me cá ver, não tenho aqui. 28 a 31 de maio. Mais uma edição do Rally do Japão 2026. Temos os habituais inscritos, não é? A começar por Elfyn Evans e Scott Scott Martin no, na Toyota. Na Toyota vamos ter, é melhor dizer assim, na Toyota iremos ter Elfyn Evans e Scott Martin, Takamoto Katsuta e Aaron Johnston, Sami Pajari e Marco Salminen, Oliver Solberg e Elliot Edmondson. Depois, alguém que dá pelo nome de Sebastião, Ogier, não é? E Vincent Landet. Depois na Hyundai temos o Adrien Formeau acompanhado pelo Alexandre Correa. Também temos o Thierry Neuville acompanhado pelo Martin Weidaech. Não é assim que se diz?
2: É.
0: Weidaech? Não se deve ser.
1: Nunca me o apresentaram.
0: E temos o retorno, entre aspas, do Aidan Paddon e do John Kennard, que continua a dizer que se calhar o Surto fazia melhor figura no asfalto, mas sou eu a dizer. Depois, em relação à fora, temos a dupla habitual, John Armstrong e Sean Byrne, e Joss McCarlin e Annie Tracy. Depois, os animadores do Rally 2, temos o Nicolai Griazin e o Constantin Alexandrov no Lance Y. Temos o Alejandro Caixón e o Borja Rosado no Toyota Yaris. Emil Lindholm e Gabriel Morales, o brasileiro. Eu não sei que língua é que eles falam, mas ele, o brasileiro, um finlandês e um brasileiro, pronto, deve ser inglês. Mas pronto, temos o Diego Domingues e o Rogério Penhate, Romete Jorgonsson e Simi Oyo. Depois temos o Andrea Lafarja e o German Mone em Toyota. Aliás, o Romete Jorgonsson vai em Ford Fiesta Rally 2. Depois temos o piloto da Prince Sport, Yuki Yamamoto, acompanhado pelo James Fulton, e depois temos uma carrada de japoneses por aqui abaixo, até depois aparecer alguém num Ford Fiesta Rally 3 que se chama George Vasilakis, acompanhado pelo Alan Harriman, um grego e um irlandês, também pronto. Temos o Nicolás Otto em Ford Fiesta Rally 3, acompanhado pelo Hugo Magalhães.
1: Azoto é o que se põe na cerveja, não é?
0: E depois temos mais uma carrada de japoneses, Daihatsu, Suzuki, enfim, tudo aquilo que vocês possam imaginar. Por isso, pronto. Então, hoje vou dar a primazia. Claro, hoje vou dar a primazia ao nosso amigo, o seu caro Dr. Nuno. Gostava de ouvir os seus programas. Já sei que não acerto.
1: Como eu não acerto nada, vamos lá.
0: Calma. Rally. Como não acerto. Isto não escreve, pá. Não há canetas a escrever aqui.
1: Há um lápis, olha aí o lápis.
0: Não, com o lápis, pois os montes que eu apago.
1: Ah, é?
0: As apostas.
1: Então é assim.
2: Até agora boa na frente.
1: Como eu sou uma
0: calma. Opa, isto não escreve mesmo. Como é que é possível?
2: Não lembro-se do lápis.
1: Tem um lápis de acho.
0: Há tempo que eu não ouvi essa palavra.
1: De acho, pá.
0: Rally do Japão, 2026. Então, doutor Nuno, faz favor.
1: Então, olha. É mais do mesmo. Então, Ogier, primeiro.
0: Ogier, sim.
1: Segundo, Evans. Terceiro, Solberg. E quarto, Pajari.
0: E quinto?
1: Epá, isso já é um bocado difícil. Olha, ponho, tem de ser ali o amigo do João, o Katsuta. Ponho Toyotas toda à frente. Se fosse terra, já pensava de maneira diferente.
0: Então, caro João Osório Neves.
2: Olha, não, pode ser o primeiro.
0: Não,
2: o primeiro, que o meu é diferente.
1: Espera.
2: O meu vai ser completamente diferente.
1: Espera. Em primeiro lugar,
2: Sami Pajari. Em segundo
0: lugar. Calma. Não batas na mesa que estraga a mesa.
2: Em segundo lugar, Oliver Solberg.
1: Solberg.
2: Em terceiro lugar, Elfyn Evans.
0: Este gajo é doido.
2: Em quarto lugar, Takamoto Katsuta.
0: Espera aí, tu não tomaste a medicação, não? Espera aí.
1: Eu sou hiperativo.
0: E paro também, às vezes.
1: também. Tenho a minha quota parte.
0: Diga.
2: E em quinto lugar, Adrien Formeau.
1: Ah, bem. Como é que é? Diz lá outra vez, repete lá.
0: Pajari, Solberg, Evans, Katsuta e Formeau.
1: Ah, bem. Não é descabido.
2: Mas eu já justifico porque...
1: Não é descabido. Não precisa justificar, mas quê? Traz autorização do pai e da mãe para fazer o serviço.
0: Então, eu vou apostar primeiro, Ogier. Segundo, Solberg. Terceiro, Formeau. Quarto, Neuville.
1: Então o Evans não pões aí?
0: O
1: Evans, não pões?
0: Não.
1: Ok.
0: E... Estás
1: no teu direito.
0: Quinto, Formeau. Não, vou pôr o Evans em quinto. E depois já vos explico porquê.
1: Sim.
0: Então, doutor Nuno, faz favor, as suas escolhas.
1: Não, olha, eu vou-te dizer assim, hoje é porque eu sei que o João não gosta.
2: Nada disso. Hoje,
1: neste,
2: nada disso.
1: Neste momento, para mim, continua a ser o melhor piloto.
0: The best. Não neste ganha o Rally de Portugal por causa de um furo, ponto.
1: Mas isso, se a minha avó não morresse de hora viva, mas o Ogier para mim continua a ser o melhor piloto.
0: Aliás, tudo o Ogier ganhou na Sardenha, porque o Neville fez aquele erro, ponto.
1: Não, não foi o Ogier nada.
0: Quem é que, então quem é que ganhou na Sardenha? Na Croácia, na Croácia.
1: Foi o Katsuta.
0: Na Croácia, e o Katsuta.
1: Sem ler nem saber ler nem escrever, ganhou. Mas pronto, tudo bem.
0: Estava lá.
1: Está, é o quê? Claro que sim, claro que sim. O Evans, porque vai, ele vai tentar a tática do. A tática
0: do Neville há
1: dois anos. Deixa-me
0: estar associado e deixa-me acabar.
1: Galinha enche o papo. O Sauber, porque tem de apresentar resultados. E o Paiari, porque. Olha, o Paiari, porque é Toyota. Pronto. E o Katsuta, porque é Toyota. Pronto. Sou sincero.
0: Doutor João, diga lá.
1: E porque, peça aí, só um bocadinho.
0: Só um bocadinho,
1: não
0: um bocadinho.
1: Não ponho nenhum Hyundai. Hyundai, porque acho que os Toyotas estão um passo ainda muito largo. Se fosse à frente da Hyundai, se fosse terra, não
2: sim, é exatamente,
1: assim.
2: Não concordo plenamente.
1: Assim. Não ia ser assim.
0: Diga.
2: Então é assim, as minhas escolhas vão a um bocado daquilo que se passou o ano passado, porque nós também temos que comparar aquilo que se fazia o ano passado, e o ano passado o Ogier ganhou o Rally do Japão, o Paiari ficou em segundo e o Evans ficou em terceiro. Eu não ponho o Ogier simplesmente por motivo.
1: Porque ele vai partir.
2: Ao contrário dos outros anos, o Ogier não vai ser uma raposa, mas vai ser o leão. Vai ao ataque.
1: E pode sair de gatas, não é?
2: E se tiver a chover, se, por isso é que eu dou as minhas apostas, nós, quando apostamos também vai muito derivar por aí. Derivado à posição que ele vai partir em pista, em prova, não é muito, ou seja, vai apanhar os troços no Japão são muito sujos, mas mesmo muito sujos, comparado à Europa é muito sujo, muita folha, muita zona daquele barro, pronto. E então, o Paiari, o ano passado só não ganhou, porque...
1: Não foi aquele que ele bateu?
2: Não, o ano passado ficou em segundo.
1: Pronto, aí foi no
2: e o Paiari fez uma grande prova o ano passado, só não ganhou porque estava lá o Ogier. O Evans em terceiro, ele vai simplesmente... Não, o Solberg.
0: Não, o Solberg vem em segundo.
2: O Solberg, acho que o Rally de Portugal o fez ganhar motivação, deu-lhe

0: ele, para mim, pronto, só beira assim, uma desgraça grande aqui.
1: Que ele deu no Rally de Portugal.
2: Sim.
0: Que era para ser. Sim, sim.
1: É
0: sim.
1: Para ganhar o título.
0: Olha, mas eu digo-te uma coisa, não é uma inconfidência nenhuma no, nos testes. Nos testes, lá em cima no Cadafaz, no, pronto, onde ali o Ricardo esteve, eu estive a falar com ele, porque fiz uma placa com os vencedores de, que ele foi, portanto, 9, não é? 1, 2, 3, 4, 9, não é? 9 vezes. E estava com ele um tipo, o que eu percebi era que andava sempre com ele já há não sei quantos anos, e que dizia, pronto, e ele disse mesmo, opa, olha, porque eu pus 9 carros e no meio, portanto, a fila de cima 4 carros o capacete e depois em baixo 5, certo? E ele disse-me, olha, para o ano vais tirar o capacete e vais pôr aqui o campeão de 2026. Portanto, ele estava mesmo virado para aí.
1: Sim, sim. Mesmo sim, nas declarações sim. Que lá no final do rally era... Queria ir ao ataque, não é?
3: Ora bem, as minhas opções têm só Ogier, porque acho que ele no asfalto é imbatível, uhum. É a minha opinião, pronto, em primeiro, e eu acho que ele vai atacar e pronto, e já foi visto que ele tem a estrelinha de campeão. Depois o Solberg em segundo, e aí concordo com o João, que ele tem que mostrar resultados, porque senão é uma contratação daquelas que pronto. O Formou em terceiro, porque o Formou... quando não teve problemas, reparem que quando o Formou não tem problemas acaba por se sentir motivado. Se acontece qualquer coisa, ele cai cá para baixo a motivação e pronto, mas eu acho que ele para o que andou, aliás, ele ganhou a Power Stage no Rally de Portugal e andou muito bem, acho que sim. O Neville, porque o Neville eu acho que pronto, ele ganhou na Croácia, ele ganhou em Portugal com uma sorte tremenda, mas pronto, é o que diz o Nuno, estava no lugar certo à hora certa e contra isso
1: já
3: nada.
1: Já tinha conseguido o contrário, não é?
3: E aconteceu o contrário precisamente na Croácia, e ele disse nas declarações dele, não sei se vocês repararam no final, que nós aprendemos como não fazer na Croácia.
0: Sim.
3: Certo?
0: Sim,
3: pronto,
0: sim,
3: tudo bem. E o Evans em quinto, porque eu acho que o Evans nunca foi um piloto de asfalto, é a minha opinião. E depois ele dá-me a impressão que ele entra sempre a dormir no rallies na sexta-feira e depois quando vai à procura do prejuízo a coisa já não corre bem. Há rallies que não se nota tanta diferença, há outros que se nota, mas é a minha opinião.
0: Sim, sim, sim. Claro, sim, claro que sim.
3: Pronto, depois é assim, mas isto é como diz o Nuno, isto é sempre uma roleta russa, podemos acertar ou não.
1: Eu continuo a dizer, o tempo, na minha opinião, o estado do tempo vai definir muito do rally.
3: Atenção, que o ano passado houve nos primeiros 10 primeiros, houve 4 que fizeram com piso seco e os outros 6 com uma chuva torrencial.
1: Exatamente.
3: Por isso é não que sei se você lembra-se disso.
1: E aliás, o que mais é surpreendente é a sujidade naquelas estradas.
3: Reparem agora. Que no famoso, naquela passagem que eles passavam naquele túnel, no túnel ficaram lá dois agarrados. Certo? E avisados que eles estavam nas notas e por aí fora. Mas pronto, isso acontece.
1: Mas falaste aí numa coisa no Formou, e eu acho que é injusto daquilo que ele está a dar à Hyundai, porque o trabalho que ele está a ter, e às nós às vezes.
3: Quer dizer, eu estava indeciso entre o Formou e o Neville, porque provavelmente ordens de equipa ainda vão obrigar a dar-lhe o lugar ao Neville. É o que eu acho, atenção.
1: A única coisa que não leva a pôr o Formou mais perto é por causa do ser asfalto. E a Toyota, se fosse terra, eu vou-te ser sincero, se nós fôssemos para uma prova de terra, eu tinha dois Hyundais.
0: Sim.
1: No top 3. Sim, mas não tinha problema nenhum em apostar. Dois Hyundais no top 3.
3: Pois, é pá, mas pronto.
0: É pá, mas mesmo assim, desculpa, mesmo assim, tenho a minha opinião, posso estar errada, admito que sim. Enquanto o Formou é piloto de Alcatrão, o Neville é piloto de terra. Para mim, é a opinião que eu tenho, pronto.
3: Eu também acho que o Formou é mais piloto de Alcatrão.
0: Eu tenho assim um bocadinho essa opinião, mas digo-te mesmo, e já falámos nisso, o Rally de Portugal foi a prova provada que a Hyundai ganhou,
3: deu um passo em frente.
0: Mas ainda bem, ainda bem.
1: Olha que o Neville não é mau piloto de asfalto, aliás ele tem muita vitória, tá, e a maioria das vitórias que ele tem é em asfalto, na vez de ser em terra.
0: João, eu não digo que não, mas eu vejo mais o Formou como um piloto de Alcatrão e o Neville como mais terra. Epá, não estou a dizer que não seja também ele, mas eu vejo assim um bocadinho.
1: Agora, e vocês não acham que, por exemplo, se tivermos um Ford no top 3, não é uma chapada de luva branca?
3: Não, esquece isso. Olha, e já que vocês falaram aí, eu relembro-vos que em relação ao Campeonato do Mundo de Pilotos, neste momento o Evans vai em primeiro com 123 pontos, em segundo o Takamoto Katsuta com 111, terceiro Oliver Solberg com 92, quarto Adrian Formou com 79, quinto Sami Pajari com 78, sexto Sebastião Ogier com 67 e só em sétimo

0: Thierry Neuville com 65.
1: É muito complicado. Tanto hoje como o Neuville é muito complicado chegar aí, campeões.
0: Ou seja, esta vai ser precisamente a ordem de partida na primeira etapa. Ok? Sim. Na sexta-feira. Por isso, ou seja, o Neuville sétimo.
1: Ricardo, sétimo e hoje que é sexto ou oito?
0: Calma. Evans.
1: Sim.
0: Takamoto. Dois. Oliver Solberg. Três. Adrien Formeau, Paiari, Ogier e Neuville.
1: Sexto e sétimo.
0: Sim.
1: Sexto e
0: sétimo. Ou seja, quando passarem nos troços já têm sujidade.
1: Sim, sim, sim.
0: Ok? É o que eu acho.
2: Diz-me a pontuação do
0: 123 para o Evans, e 111 para o Takamoto, Oliver Solberg 92, Formeau 79, Paiari 78, Sebastião Ogier 67.
1: Ah, é 67, eu pensei que é 76.
2: Não podemos, vamos ver uma coisa, são...
1: Isso.
2: A 35 pontos.
0: 35? Então de 67 para 123.
2: A 35 pontos de cada prova. Sim. Que tu podes ter. Se ele ganhar.
0: Mas ele não vai fazer as provas todas. Eu continuo a dizer que ele não.
2: Ele acho que já não tinha para fazer, já não as faz.
0: Ele só, ele, o Ogier ele disse não que foi. Fazer, ele foi a Monte fazer, Carlo. Não foi à Suécia.
2: 10 provas.
0: Posso?
1: Não foi à Suécia.
0: Não foi à Suécia. Foi ao Quénia, não foi à Croácia.
1: A Croácia.
0: Veio às Canárias
1: e veio a Portugal. Sim.
2: Quantas provas são?
0: Ora, neste
2: ele disse que só fazia 10.
0: Neste momento são 6.
2: Não, no total.
1: Não, o que ele fez? Que ele fez? Ninguém fez 6.
0: Ele fez 4 só.
1: Ele fez 4.
2: Ele disse que fazia 10.
1: Tem mais 6.
2: Ele disse que fazia 10.
1: Se é 10, faltam 6, não é?
2: Pronto. Mas estamos aqui a pensar numa coisa, que nós antigamente tínhamos esta pontuação.
0: Posso?
2: 35
0: posso?
2: Pontos.
0: Japão. Japão. É agora. Depois a seguir... É Grécia, depois Estónia, depois Finlândia, Paraguai, Chile, Itália e Arábia Saudita.
1: Sim.
2: Eu tenho
1: 2,
2: uma opinião.
0: 4, 6, 8, 8, são 14 provas.
1: Se assim não vai a 2. Se faltam 6, não vai a 2.
0: Não vai.
2: Pronto, mas há uma coisa importante.
0: São 70 pontos
2: são
0: a menos.
2: São 70 pontos a menos. Mas imagina, são 35 pontos por cada. Se correr bem. Em terra acho que é difícil, mas em asfalto não. 35 pontos
0: vezes
2: mais
0: 4 dá 140 pontos.
2: Mais 35
0: não, vezes 4, porque ele se deita dois resultados fora. Sim. E 6 que faltam, dá 140 pontos.
2: Acho que se ele ganha este rally, a minha opinião, ainda digo que ele ainda pode vir a fazer o campeonato todo, não é?
0: O resto das provas, as 6 que faltam.
2: Até chegares ali ao ponto de...
0: A matemática a dizer que já não é possível.
2: Já não é possível, porque 35 pontos numa prova, parecendo que não é metade da diferença...
0: Olha, temos que ir às compras daqui a 50 segundos. Digam.
1: Eu só quero dizer o seguinte, o problema dele é que ele vai andar no gume da faca, percebes? Tem que ganhar. E, portanto, se vocês recordam, quando o Neuville ganha, ele vai fazer as últimas provas e aquilo era dar o tudo por nada e ele teve várias desistências. Pronto, mas vá. Vamos às notícias.
0: Não, ainda faltam 35 segundos.
1: Ok, portanto, se calhar e como ele vai andar ali mesmo na...
2: Por isso
1: percebem?
2: Por isso é que eu acho que não o ponho... Não ponho pá, espero que
1: sim,
2: não é? Mas
1: sim,
2: não,
1: sim, sim.
2: Não
1: mas ele chegar a campeão acho que é um bocadinho... Epá, não é impossível. Só que acho um bocadinho porque ele vai andar mesmo na corda bamba, percebes? É mesmo aquilo... Ou vive ou morre. Pronto, é um bocadinho esta a ideia. Pronto.
0: Diz. Faltam 10 segundinhos. Bom, vamos então às compras aqui ao bloco das 22h30 e depois voltamos já a seguir para continuarmos a falar sobre estas coisas e muito mais. Deixem de ficar por aí.
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0: Ora então, boa noite, bem-vindos a mais uma edição, a mais à segunda meia hora do início da... Desculpem. Bem-vindo à segunda meia hora desta primeira hora aqui dos Malucos por Octanas. E hoje tenho, para além destes dois amigos aqui em estúdio, tenho outro amigo do lado lá da linha. Podes pôr os fones, João, que assim são ouves o gajo. Hoje tenho comigo do outro lado alguém que eu prezo muito de ser seu amigo e que nos está a falar. Olha, o amigo, o Luís Martins, está a nos ouvir em Queluz, e o meu amigo Rui Ferreira está a ouvir-nos em Almada. Boa noite, Ruizinho.
9: Olá, boa noite. Boa noite a todos e um abraço aí para já para todos.
0: Muito obrigado por estares aí esta hora a aturar-me. Dizer-te que é um gosto enorme ter-te aqui neste programa dos Malucos por Octanas, aqui da Rádio Clube de Arganil, a voz da Beira Serra, que é ouvida aqui nesta zona e não só. Uma zona que tu também conheces muito bem, diga-se de passagem, não é? João, isso assim vais dar cabo dos fones. Olha como está esse fio. A sério, este gajo. Neste gajo não existe. Temos que o pôr na rua. Estás a ver como é que é isto no estúdio? Isto é sempre uma animação.
9: Incrível.
0: Obrigado por estares aí. Depois isto também pode ser ouvido através da internet. Olha, obrigado por estares aí a participar neste programa connosco. E eu liguei-te pelo seguinte: primeiro, antes de mais, dar-te os parabéns pelo resultado ótimo que fizeste nas Camélias, décimo lugar da geral e primeiro do teu grupo. Parabéns por isso. Eu sei o esforço que tu fazes para manter esse projeto de pé, e os meus parabéns extensivos ao João, porque uma equipa não é só um, são dois, e o Carlos,
9: com certeza. É verdade.
0: E depois, já que estamos aqui a falar e sabendo que na próxima semana irá decorrer mais uma edição do Rally de Lisboa, e uhum. eu queria ouvir de viva voz e in loco, aqui em direto, alguém que irá fazer o rally, e queria saber a tua opinião sobre os troços, como é que vai ser, quais são as perspectivas, conta-nos tudo.
9: Ok, antes de mais, obrigado pelo convite e quero retribuir tudo o que falaste a meu respeito. Tenho muito gosto em ser teu amigo, que és um amigão excepcional e de quem é muito prezo, e que teve muito gosto em andar contigo ao meu lado, e andarmos a fazer uns ralizinhos e a treinar. Foi maravilhoso e espero muito bem. Podemos voltar em breve. É pena estarmos tão longe um do outro, mas tenho mesmo... Aliás, quando surge qualquer rally, pergunta sempre, quem é que vai contigo? É o Ricardo? Entretanto, a tua vida não tem permitido nos últimos tempos.
0: Não, a minha vida profissional este ano não. Pronto, tive que me dedicar um bocadinho mais à minha vida profissional, mas certeza, oportunidades não irão faltar, com certeza.
9: Obviamente, e terei muito gosto e muito prazer em andar contigo juntamente no carro, que és incrível, tu. Como pessoa, como tudo.
0: Estou a ficar corado, mas vá.
9: Pronto, é normal.
0: Então, em relação ao Rally de Lisboa, como é que conta-nos lá?
9: O Rally de Lisboa é muito interessante, embora haja um ou outro troço que tenha zonas de mau piso, que está um bocado degradado, pá, mas do modo geral é muito giro, tem zonas muito rápidas, muita condução, é muito, muito, muito diversificado. Pois tem novamente, como nas Camélias, conseguiram fazer igual às Camélias, ao Margem do Bispo, que é um troço muito interessante, dentro de casas, dentro de muros, com zonas também onde se anda muito depressa. E depois tem aquelas partes mais emblemáticas, e para o público tornar-se mais fácil para o público o acesso, que é a Super Especial de Mafra, que eu nunca fiz, e é a City Stage em Cascais, na Marina de Cascais.
0: É mais
9: pelo glamour e pelo sítio em questão, em causa, porque em termos desportivos também acho que não conta, penso eu. E também é uma super especial muito curta, também não dá para grandes diferenças. Ultimamente aos troços, tem zonas muito, muito, muito giras, voltando a dizer, e tem troços que realmente devem ir ter médias de velocidade bastante, bastante interessantes. É muito giro, é muito giro. Pá, eu como gosto de tudo, eu gosto de tudo, para mim qualquer rally é interessante. Tanto tem zonas de muita condução, tem zonas de muita coragem, acho que vai ser interessante.
0: Em relação ao rally, temos na sexta-feira a PEC número 1, Tapada de Mafra 1, com 16.27 km às 16h33, depois a PEC 2, Sobral de Montagraça 1, com 9.24 km às 17h41, depois Vila Franca de Xira 1, com 7.43 km às 18h31, e depois a PEC número 4, Alenquer 1, com 15.35 km às 18h52. Depois haverá a Super Especial de Mafra à noite, com 1.63 km às 21h40, e depois iremos ter no sábado, 30 de maio, a segunda passagem pelos troços da Tapada de Mafra, Sobral de Montagraça, Vila Franca de Xira e Alenquer, às 8h53, 10h01, 10h51 e 11h12, respectivamente. Depois haverá a PEC número 10, Sintra, ao Margem do Bispo, que é Power Stage, com 10.18 km às 13h56, e depois, para terminar o rally, haverá a PEC número 11, a City Stage Marina de Cascais, com 1.37 km às 16h25, estando o parque fechado previsto na Marina de Cascais às 16h28 e a distribuição de prémios também na Marina de Cascais às 17h45. Aquilo que nós às vezes falamos aqui, entre nós no programa, está visto que aqui funciona, que é... Tens toda aquela parte envolvente a Tapada de Mafra, a Sobral de Montagraço, Alenquer, pronto, aquela zona que já fez parte até do Rally de Portugal, na etapa de asfalto, e que depois acaba por levar o carro precisamente junto dos grandes centros populacionais, como é a Super Especial de Mafra, e depois aí sim a City Stage, a Marina de Cascais. Na tua opinião... estas super especiais valem o que valem, não é? Mas o objetivo principal é levar os carros e os pilotos, entre aspas, junto do público, porque se calhar há muita gente que até é capaz de não fazer como nós, somos malucos, fazer quilómetros para ir ver um troço ao meio da serra, mas sim, até porque foram dar uma voltinha à Marina, as senhoras de Cascais, e até se calhar dão ali um pulinho para ver os carros de rally, aqueles rapazes giros como o Rui Ferreira vestidos com aquele fato bonito e tal. Digo eu, não sei o que é que tu pensas sobre isso, Rui.
9: Epá, eu realmente tenho ido ver o rally todos os anos, até acompanhado com a minha filha, e sempre achei um rally giríssimo.
0: Um beijinho para a Pipinha também, que está sempre aí a torcer.
9: E para a mãe Elsa, que
0: é a malta também, que segura as pontas enquanto ele não está em casa.
9: Ela também é valente e tem até me empurrado bastante. Mas eles realmente são uns fãs incríveis. Estão sempre a dar uma força e um apoio incrível e um estímulo incrível. Não precisaria, mas pronto,
0: sempre é mais dia.
9: A vontade e o veneno é muito grande, que eu tive, como já te disse, tive 40 anos à espera de concretizar realizar este sonho, ter um carrinho para fazer umas corridas e pôr à prova a mim mesmo. E
0: é um exemplo que tu podes dar aos mais novos, que é nunca desistam dos vossos sonhos. Nem que seja preciso muito tempo.
9: 40 anos. Eu tenho dito isso a várias malta, a várias pessoas, que epá, gostava tanto, não desistas. Se quiseres e se estiveres focado, um dia has de conseguir. Epá, e eu realmente tenho conseguido. Felizmente tenho tido alguns amigos com empresas e aqui da zona que eu conheço há muitos anos e têm sido excepcionais. Têm-me dado um apoio incrível e tornado as coisas possíveis, não é? Porque isto, sim, todo o dinheiro de casa é complicado, não é?
0: Não é para quem quer, é para quem pode, como dizia o outro senhor.
9: Exatamente.
0: Mas ainda bem que temos amigos destes que nos ajudam a alimentar este sonho.
9: Eu sou muito grato a eles e inclusive...
0: E já agora podes dizer quem são, não te acanhas.
9: Ora, tenho o Colégio Campo Flores, que é um colégio particular, aqui uma coisa... Um colégio sério que leciona já há cerca de... Vai fazer agora 60 anos, que já vários familiares meus andaram lá, primos, sobrinhos. Olha a Marta, a Martinha do João andou lá.
0: Sim, a Marta Bica.
9: Sim, a Martinha fez, a minha sobrinha Ana Vanessa também, o meu sobrinho Luís Miguel também, o meu primo Nuno também. Vários. Inclusive eles são, os donos do colégio são amigos de infância, os meus pais que estão a lutar com os pais dele, e são pessoas que eu guardei sempre um certo carinho, e eles também por mim. E a primeira vez que os propus, e eles aceitaram logo, sempre que os solicito, eles estão sempre disponíveis. Tenho-os a eles, tenho o Solar do Passo, que também já viste falar.
0: já.
9: O João, sim. O João também tem sido incrível e tem-me ajudado e dado-me um apoio.
0: E que foi o teu navegador ano passado no Rally Vidreiro também.
9: Foi valente e corajoso, nunca tinha andado ao lado, e foi fazer o Rally do Vidreiro comigo ao lado. Acabou um bocado...
0: Mal disposto, enjoado, pronto.
9: Com as calças sujas, mas pronto.
0: Não foi bem com a calça, foi com a cerola.
9: acabou um bocado esse bem, foi giro, o Rally, sim, mas ele tem... Inclusive agora para este rally, tenho também o Solar do Passo, não esqueci de dizer, um espaço no Algarve que pertence da família Bica, ao João e à Paula. É um espaço incrível, ligeiríssimo, lindo, glamouroso, que é uma quinta, é basicamente uma quinta com um palacete, com uma sala enorme para eventos, com um gosto e com uma qualidade incrível. Que também recomendo que vejam na net e vão, se tiverem algo para fazer num sítio deste estilo, é uma excelente opção. Depois tenho aqui uma escola de condução em Almada, que é a escola também mais importante aqui no concelho, que também me apoia desde o primeiro Almada Extreme, em 98, que eu fazia, tenho feito sempre essas provas aqui na região. Ainda não tinha o meu carro, mas desarrascava-me com os carros de aluguer. E depois temos Auto 41, que é uma concessão aqui, um stand de comércio de automóveis também, que eu conheço desde 1988, as pessoas são meus amigos. Pá, têm sido também incríveis. E tenho aqui na minha zona o Intermarché e o Roadie, também desde a primeira hora têm sido sempre, têm de estar sempre dispostos a ajudar e a colaborar. É pá, um bocadinho ajuda a todos e eu vou conseguindo com algumas, não com a envergadura que os outros apresentam, uma coisa mais, como tu sabes, não é? Que a gente faz as coisas com a nossa maneira, com o nosso jeito, sem grande show-off, que é mesmo assim.
0: Não te preocupes, porque se nós tivermos que pôr a braçadeira de serrilha, pomos e não tem

0: problema nenhum, não, fui, não ficamos inferiorizados por isso em relação aos outros.
1: Olha, este rally de Lisboa vai ser o primeiro rally em que vou ter uma equipa de assistência a sério, porque até aqui tem sido.
0: Era o Edgar e o Alberto.
1: E o Gazadas. O João Bica ficou maluco quando chegámos ao vidreiro e viu-me a mudar rodas e assim, o que estás a fazer? Estou a mudar as rodas. Então, mas tu não tens ninguém? Não, eu vim sozinho, estás com medo. Se acontece alguma coisa como os outros, a gente pega na trouxa e vai embora.
0: Claro,
1: então. E na sequência disto tudo, para resumir, já o meu carro já fez 2 Almadas Extreme, fez 2 Camélias, fez um vidreiro, um Rally de Orém com o meu menino Ricardo, e este ano fiz Camélias. Pronto, e tem chegado ao fim em todos, temos andado bem depressa, dentro das possibilidades e das limitações do carro.
0: E do piloto?
1: Com alguma inteligência acima de tudo, para não estragar nada. Não é não estragar, não é andar devagar para não estragar. Há certas coisas em que se...
0: Sim, pode... não arriscar na certeza que depois pode alguma coisa não correr bem. Não é andar devagar, é ser consciencioso e pensar, eu até ali até podia travar um bocadinho mais tarde, mas depois...
1: Claro, pronto. Claro. Eu desde o meu tempo dos karts e primava, modéstia à parte, um pouco pela diferença para os outros, na questão da parte cerebral. Porque eu andava tão depressa mais que os outros, mas conseguia, no meio daquela adrenalina toda, ter um espaço para pensar e para ser racional. E aqui também, porque eu vejo muita gente à minha frente a desistir nas partidas, tão parados nas partidas, quando cai o verde, o zero, eles arrancam, a partir mesmo, muitos deles encostam ao fim de 10 metros.
0: Pois, uma transmissão partida, uma caixa partida.
1: Exatamente, sem necessidade nenhuma, porque ali não se ganha nada, só se perde
0: tudo.
1: Tudo. E eu, com essas situações, uma pessoa vai pensando um bocadinho, vai tendo um bocadinho de racionalidade e aí acaba por chegar ao fim. Olha, o carro todo desapertado, tudo pendurado, mas...
0: Preço por arames, como era antigamente.
1: Só se nota quando vai no final, vai para a oficina, é que está tudo desapertado, mas é tranquilo.
0: Mas pronto.
1: É tranquilo.
0: Olha,
1: é muito bom.
0: É bom e é sempre bom também, e é sempre bom.
1: E adorei fazer aquele rally contigo, aquelas camélias à noite, que foi um filme de terror.
0: Foi.
1: Terminamos o rally, parecia que tínhamos sido campeões do mundo.
0: Não interessa, mas terminámos e enquanto alguns ficaram pelo caminho e nós terminámos numas paredes de nevoeiro que não se via nadinha.
1: E eles todos aqui pelo caminho.
0: E vimos os teus amigos encostados, uns aqui, outros ali, e nós conseguimos acabar. Sim. E foi como se tivéssemos ganho o rally. Foi uma gritaria dentro,
1: exato,
0: do carro brutal. E depois, e precisamente depois a seguir no Rally de Orém, igual, porque entramos na última com o senhor polícia. Ainda hoje deve estar a perguntar como é que a gente não levou em cima do capô a passear, mas isso também não interessa nada. E depois conseguimos tirar a começar a chover quando começámos a arrancar para o troço, na última passagem, a chover, ainda conseguimos tirar 8 segundos à primeira passagem.
1: Incrível. Não, mas é que esse rally foi ingrato também, porque andámos. Teve sempre o dia, para já as previsões eram de chuva.
0: Calçámos pneus de chuva e seco.
1: Teve sempre na iminência de chover, sempre, agora que vai começar a chover, nós pneus de chuva, e andámos o dia todo pneus de chuva com piso seco, lembras-te?
0: Sim.
1: E só no último troço é que começou a chover, quando
0: já estava para nós e para a Daniela aqui atrás de nós. Foi extremamente ingrato, mas pronto. Olha, Ruizinho, dizer-te já agora que estamos aqui em direto, uhum, e a cores, nós fazemos parte do programa, faz parte da Rádio Clube do Arganil, e eu ia-te perguntar isto. Aliás, falaste na família Bica, que é originária aqui de Selavisa, aqui,
1: claro,
0: de bem perto de Arganil, o seu Carlos e toda a restante família, e o tio Manel, o falecido tio Manel, que também foi uma pessoa que eu tive o prazer de conhecer, e dizer-te que quais são, quando te lembras de Arganil, quais são as tuas recordações? Rally Arganil, Rally de Portugal em Arganil, o que é que te relembra este nome?
1: Sim, Arganil, basicamente Arganil, aí o centro de Arganil, os troços todos os anos visitava. Este ano por acaso não fui, há muitos anos que eu não falhava e este ano falhei.
0: E olha que posso dizer que este, o troço feito ao contrário, tem que se lhe diga.
1: Foi muito
0: giro, a zona
1: muito
0: dos saltos. Mas isso é melhor.
1: E as chicanas móveis também foram interessantes.
0: Não vais por aí, não entres por aí, que isso é um não assunto. Mas
1: que
0: não, mas
1: muito gira, pá, olha.
0: O que é que te relembra?
1: Posso dar uma
0: por exemplo,
1: referência interessante, gostei muito, gostava muito e tenho uma amizade giríssima com ele, que é o Bento da Tasquinha, que a gente já tinha, era sempre paragem obrigatória na Tasquinha do
0: Tasquinha,
1: Bento.
0: Sim.
1: Sim. Inclusive no ano do Covid, que era a zona do país onde havia mais Covid, era Reganil.
0: Sim, sim, sim.
1: E fomos lá cair, fomos ao rally e fomos lá cair, mais os meus irmãos e o Tomás. E a cidade estava deserta, nunca tinha visto Reganil assim, muito menos numa noite de rally. Mas a serra realmente estava espetacular, estava ao rubro mesmo,
0: e
1: como sempre.
0: Eu posso dizer que este ano estava ainda mais gente que o ano passado.
1: Incrível,
0: estava uma
1: incrível.
0: Coisa brutal, divinal, sério, incrível. A sério, brutal. Eu também sei que tens muitas histórias daqui das estradas florestais de Arganil, mas isso terá que ficar para outra altura, porque também não, só temos 7 minutos até o assinal horário. Mas já agora.
1: E andei muitos anos aí a treinar com o Jorge, os Jorge Vicas, antigos rallies de Portugal. Passava aí semanas a treinar com ele.
0: E comias bem e era malta fixe, hein?
1: É maravilhoso, eu tenho todas as melhores recordações.
0: Chanfaninha, cabrito assado no forno.
1: Não, e as pessoas, vocês são excepcionais.
0: A malta serrana.
1: Não dos outros, tu e os que eu conheço, e o teu amigo, o teu colega, são pessoas incríveis.
0: A malta serrana gosta de bem receber, como eu costumo dizer.
1: É verdade.
2: O Rui gosta disto. Boa noite, Rui. Como é que
1: estás? Olá, como é que estás?
2: Tudo
1: estás
2: bem?
1: Bom? Tudo bem?
2: Pá, como
1: tudo.
2: Gostas disto? E que tal vais fazer o rally de coisa?
0: Isso é que era.
2: Hã?
0: Não, porque é logo uma semana depois das camélias.
1: Não dá para fazer aqui?
2: Não.
1: Sabes que rallies fora de casa sai muito caro, pá.
2: Eu compreendo.
0: Mas aqui tinhas dormido,
1: mas
0: pá,
1: é uma hipótese.
0: Aqui tinhas dormido, não vais por aí.
1: Eu sei, está bem.
2: É logística, está. Mecânicos arranjados.
1: Eu não gosto de incomodar ninguém, acima de tudo não gosto.
2: Em amigos não há incómodo.
0: Entre amigos não há incómodo.
1: Mas eu não gosto de incomodar ninguém.
0: Não.
1: E agora vou para lá, olha, andei a tentar arranjar dormidas, não havia, e vou levar a minha autocaravana lá para
0: Mafra.
1: Para a Encarnação, fica lá no parque das assistências, é onde eu vou pernoitar duas noites. E se tivesse lá uma tenda, levava uma tenda. Se pudesse fazer o rally, esquece.
0: Fazias,
1: se não fosse a cama na rua, sim, para mim também daria. Não tenho problemas com isso.
0: Fazias uma rave cá fora com uma fogueirinha, não havia problema nenhum.
1: Tranquilo.
0: Olha, Rui, para terminarmos este nosso bocadinho de conversa, e mais uma vez, muito obrigado por nos estares a aturar a esta hora, que já não são horas.
1: É um gosto.
0: Já não são horas para estar a aturar ninguém.
1: Eu gosto de falar contigo e para o vosso auditório também. Muito bom.
0: E já agora dou-te a palavra para agradeceres a quem tu quiseres e para diz lá, João. O João tem uma pergunta.
2: Tenho uma pergunta.
0: Está
2: redente
0: no ar.
1: Antes de mais,
2: Rui,
1: João.
2: Expectativas para o Rally de Lisboa. Qual é que é o teu limite ou a segurança do Rally? Ou seja, queres o teu limite ou basear na segurança para o Rally?
1: Eu ando sempre, eu tento andar sempre no fio da navalha, como se costuma dizer. A aderência do meu carro é sempre no limite. Eu, que às vezes dizem, que não vais mais devagar. Pá, mais devagar é para ir às compras com a minha mulher.
0: E não é todos os dias.
1: Pronto. Nas competições desportivas, motorizadas, o difícil é tu conseguires andar no limite, no teu ou no limite da máquina, um bocadinho antes de fazer as asneiras. Isso é o segredo das competições motorizadas, não é?
2: Exato.
1: E o que eu procuro, eu gosto eu ando nisto para me desafiar a mim mesmo e para provar a mim mesmo daquilo que sou capaz. Acima de tudo é isso que eu procuro fazer. E é contigo, as minhas expectativas neste momento estão mais altas do que estavam antes do Rally das Camélias, porque nunca esperei conseguir andar com o meu carro tão perto de tanta gente com carros, com outro tipo de desenvolvimento. O Ricardo sabe bem, eu tenho o carro é de toda origem, tenho uns travões granditos à frente, de resto é tudo de origem, supostas de origem. O carro tem alturas em que não toca no chão, não é? Os outros, aquilo está sempre colado ao chão e o meu carro é no ar. E o objetivo é sempre, eu chego ao fim às vezes muito desiludido, que eu dou 1,5 litros, chego ao fim e depois o tempo não corresponde, mas é o que é o que vale.
0: Olha.
1: Mas o meu foco é sempre o mesmo, dar 1 litro, o máximo antes de fazer a geneira, é o meu objetivo, sempre.
0: Olha, Ruizinho, mas eu costumo dizer, quem dá o que tem é mais não é obrigado. E a gente tem que, não, a gente tem que dançar com a dama que tem. E ponto final. E foi, era quando eu fazia ralis com o Tiago no C1, eu dizia ao Tiago, não podes olhar para a geral, tens que olhar para os carros iguais aos teus, porque pronto,
1: claro, é a nossa guerra.
0: Essa é a nossa guerra. E depois dentro da guerra, umas vezes ganha-se umas batalhas, outras não, mas faz parte do crescimento, claro, e disso, claro, tudo. Mas pronto. Olha, Ruizinho, mais uma vez, muito obrigado, meu amigo.
1: Um
0: grande abraço.
1: Foi um gosto.
0: Muita força deste lado para o Rally de Lisboa. Vai correr bem.
1: Muito obrigado.
0: Okay?
1: Muito obrigado.
0: E quando precisar de alguma coisa, sempre que eu te possa ajudar, não te consigo dizer que não. Já sabes que sim.
1: Eu sei.
0: Um beijinho. Um beijinho.
1: Eu sei que sim. Um amigo e uma família aqui de braços.
0: Eu tenho uma família de acolhimento em Lisboa. Em Lisboa não, em Almada, atenção. Em Almada.
1: Charneca da Caparica, mais concreto.
0: Faz saber, Charneca da Caparica. E tem lá a minha amiga Mel. Não é a Mel?
1: Ela tem perguntado por ti.
0: A Mel, para quem não sabe, é uma cadela curru, e lá tem que, quando a gente está distraída, ela farra-nos ali logo numa canela e não há hipótese. Uma salsichinha. Olha, já agora, quem quiser.
1: Esqueci-me.
0: O mundo dos salsichas, pá.
1: É verdade. O principal sponsor que é da família, que é da minha mulher, que é o mundo dos salsichas, que é a melhor criadora de tackle. De tackle salsicha em Portugal.
0: Pá. É verdade. Para quem quiser, depois fale comigo, que eu dou o contacto do Ruizinho para quem quiser adquirir um cão salsicha, que aquilo são espetaculares. Ferra o dente, mas são espetaculares.
1: Temos uma fila de espera incrível.
0: A sério?
1: Sério, que as pessoas adoram as condições em que os cães são tratados, a forma como eles vivem, fazem parte do nosso agregado.
0: São família,
1: como tu vistes. E é um passa-palavra, uma pessoa vem cá, uma pessoa que vem buscar um bebê, a seguir vem logo a irmã, e depois vem o primo, e depois é uma coisa incrível.
0: Ainda bem,
1: realmente
0: fico muito contente por isso. Ainda bem que a mãe Elsa tem sido uma mãe impecável para os cães e para ti também. E para mim também, e para o Tomás e para a Pipinha.
1: Para a Pipinha.
0: Olha, Ruizinho.
1: Pronto, tem sido muito bom. Olha, um
0: abraço
1: grande
0: para ti.
1: Abraço,
0: beijinhos. Para a Pipinha.
1: A todos aí, um abraço para todos.
0: Para a mãe Elsa, um abraço ao Tomás.
1: Continuem assim, que vocês continuem iguais. Vocês
0: sempre
1: são
0: malucos,
1: são
0: sempre malucos. Um abraço ao meu amigo, ao meu amigo Careca, ao Cavaloni, ao Gazadas, ao Edgar, essa malta todas, 5 estrelas, está bem? Ai, e um beijinho à minha guidinha, faz favor. Está bem?
1: Está a passar um momento difícil, mas vamos ver.
0: Tudo há de melhorar, se Deus quiser.
1: Sim,
0: está bem?
1: Sabe, é isso mesmo.
0: Então vá. Olha, Ruizinho, um abraço, boa noite.
1: Um abraço para todos,
0: e muita sorte.
1: Beijinho às tuas queridas, está bem?
0: Tá, obrigado. Será entregue, Ruizinho. Boa noite, obrigado.
1: Um
0: abraço,
1: tchau.
0: Obrigado. E foi assim que estivemos em direto da Charneca da Caparica com o nosso amigo Rui Ferreira, o piloto Rui Ferreira, que irá participar no Rally de Lisboa. O que costumo dizer é o meu pilotaço. Bom, estamos a 5 segundos, vamos então ao sinal horário e depois voltamos já de seguida para continuar este programa.
3: São 23 horas.
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0: Bem-vindos à segunda e última hora dos Malucos para Octanas neste dia 22 de maio de 2026, quando passam 7 minutinhos das 23 horas. Continuávamos com, começámos esta segunda hora com o Matias Damásio e este Juro por Deus. E agora vamos falar sobre, aquilo que nós tanto gostamos e, como eu já tinha dito há pouco, temos o nosso, tivemos aqui em antena o nosso Rui Ferreira, que irá fazer este, rally acompanhado pelo João Miranda, e já tenho aqui à minha frente, para além do João, que está ali daquele lado, atrás do microfone agarrado ao telemóvel, por falar em telemóvel, não sei se mais para aqui alguém, ora, de uma chamada não atendida do nosso amigo António Albuquerque, António Albuquerque de Oliveira de Conte, e a Lourdes Lourenço, olha, já acabou o Joker, a Lourdes Lourenço. E então a Lourdes Lourenço diz uma boa noite, Ricardo, para todo o auditório, especial para os teus colegas, beijos, muito obrigado, Lourdes, um beijinho também. E olha, o António Gil está à escuta e diz assim: caríssimos Ricardo, João e Nuno, boa noite, boas curvas. E já agora, qual é o carro do Rui? Pois eu esqueci-me desse pormenor. O carro do Rui é um Opel Astra GTC, é um Opel Astra 2000 Turbo, que anda muito, muito depressa, e o rapaz também anda. Bem conduzido.
1: Muito bem conduzido.
0: Muito bem conduzido. Bom, em relação aos toquezinhos,
1: sabes, Ricardo,
0: diz-me.
1: Estamos a falar aqui na cavaqueira, espero, nós já pusemos isto, porque nós temos um grupo de amigos de rally, e era
0: vir o João Bica e o Rui Ferreira cá acima.
1: O Rui Ferreira ter aqui também o nosso amigo Gil, o Nuno Diniz, ou seja, o Vitinho.
0: Isso era, acho que era uma grande manada aqui.
1: Eu acho que as pessoas lá em casa iam ficar um bocadinho em choque, mas ter os nossos amigos connosco aqui acho que seria algo...
0: Um dia deste. Algo... Até porque eu acho que, entretanto, foi em maio que fizemos o terceiro aniversário.
1: Pois foi.
0: Eu não sei a data ao certo, mas acho que foi mais.
1: É salientar que o rally não é só carros, e as pessoas às vezes é uma parte, não pensam nisso. Nós temos ligações de alguns anos já criado e amizade por verdade. Estamos lá nos momentos que é preciso, às vezes até para uma palavra amiga nós estamos lá quando é preciso, e às vezes é o suficiente, não é tudo, mas ajuda muito. E agora um abraço para eles, sentido aqui, porque são amigos de longa data, e fica aqui um abraço para eles.
0: Em relação ao Rally de Lisboa, já está disponível a lista de inscritos, então os principais candidatos e pilotos do Campeonato Nacional, do Campeonato de Portugal de Rallys, irão ao Rally de Lisboa, a começar pelo time Armindo Araújo, com a dupla Armindo Araújo e Luís Ramalho em Skoda Fabia RS Rally 2. Depois iremos ter também o João Barros e o Jorge Henriques num Skoda Fabia RS Rally 2. Iremos ter o José Pedro Fontes e Inês Ponte no Y Rally 2 também. Depois iremos ter o Paulo Neto e o Carlos Magalhães num Fábio RS Rally 2. Paulo Caldeira e Ricardo Faria em carro idêntico. Henrique Muniz e Jorge Diniz também em Fábio Rally 2 Evo. Iremos ter também o Pedro Almeida e o António Costa da Toyota Gazoo Racing Caetano Portugal num Toyota Yaris Rally 2. Iremos ter também o André Cabeças e o José Martins no C3 Rally 2. O Ricardo Teodósio e o José Teixeira também em C3 Rally 2. Iremos ter o Gonçalo Henriques e o Gonçalo Cunha no Hyundai i20 N Rally 2. Iremos ter também o Ricardo Sousa e o Luís Marques. O Ricardo Sousa, que é filho do ai, ajuda-me, do Rui Sousa, do time Prolama, também a estrear o Skoda Fabia RS Rally 2. Iremos ter o Guilherme Meireles e o Pedro Alves em carro idêntico. Iremos ter o Diogo Marujo e o Jorge Carvalho também no Fabia R5 Evo. Iremos ter também o Pedro Silva, não, isto é na categoria Rally 4, já lá vamos. Iremos ter o Hugo Lopes e a Magda Oliveira também no Hyundai i20 Rally 2. Iremos ter o Rui Madeira acompanhado neste rally pelo Mário Castro no Hyundai i20 Rally 2. Iremos ter também o Rafael Rego acompanhado pelo Nuno Mota Ribeiro num Toyota Yaris Rally 2, o Ruben Rodrigues e o Rui Raimundo em Toyota Yaris Rally 2, e a cereja no topo do bolo, Paulo Carvalheiro e Décio Carvalheiro num Porsche 991 GT3 Cup, que aquilo cada vez que passa faz tremer o chão. Depois, nos Rally 4, os principais pilotos irão estar presentes, a começar pelo Rafael Cardeira e pelo Luís Bois, em 208 Rally 4. Hélder Miranda e Mariana Machado, também em 208 Rally 4. Iremos ter António Corzun e Pablo Kona 9 num 208 Rally 4, depois iremos ter João Rodrigues e Bruno Carvalho num 208 Rally 4, depois iremos ter Pedro Gastão e Marco Macedo, Nuno Coelho e Ricardo Cunha, Pedro Câmara e João Câmara, Dani Carreira, Marco Vilas Boas, Afonso Santos e Alexandre Rodrigues, iremos ter Pedro Silva, e Walter Cardoso num 11Y no Rally 4. Os outros anteriores é tudo em Peugeot 208 Rally 4. Iremos ter um espanhol, o Joaquim La Barrera e Borja Corral num 208 Rally 4. Iremos também ter a dupla Brin Jones e Max Freeman num Peugeot 208 Rally 4, a dupla britânica. E iremos ter também depois iremos ter o FPAC Junior Team, em que utiliza os 208 Rally 6, a começar pela dupla Ricardo Soares e Fernando Nunes, Guilherme Nunes e Rodrigo Assunção, Gustavo Silva e José Janela, Mário Matias e Carlos Silva, Leandro Costa e Liliana Costa, e José Lima e Frederico Gonçalves, todos eles em Peugeot 208 Rally 6. E depois no Troféu Clio iremos ter acho que não me esqueci de ninguém aqui para cima, ajuda-me João, esqueci-me aqui de um, o Afonso Santos e o Alexandre Rodrigues no 208 Rally 4 também, na categoria Rally 4, esqueci-me, peço desculpa por isso. Iremos ter depois na categoria dos Renault Clios, iremos ter o Afonso Seixas e o Francisco Ponte no Renault Clio Rally 4, Carlos Marreiros e Ricardo Barreto também em Renault Clio, depois iremos ter Tiago Pereira e Fernando Pereira num Clio Rally 4, Luís Caetano e David Monteiro num Clio Rally 4, Caetano Gil e António Coelho em Clio Rally 4, Henrique Silva e Fábio Ribeiro num carro idêntico, Miguel Carvalho e António Reis também num Clio Rally 4, iremos ter o David Brito inscrito também num Clio Rally 4, que ainda não tem aqui o navegador disponível, o Vasco Tintim e o Carlos Pereira em Clio Rally 4, a Filipa Tintim e a Mariana Tintim, as Manas Tintim, aqui num Clio Rally 4 também. Uma lista bem interessante. Depois, em relação ao campeonato regional, iremos ter as duplas Nelson Trindade e Raquel Graça num Skoda Fabia N5, Luís Mota e Alexandre Ramos no Mitsubishi Lancer Evolution 9, Gil Antunes e Diogo Correia num Dacia Sandero R4, Rui Ferreira e João Miranda, o meu querido amigo Ruizinho, no Opel Astra GTC, iremos ter Vítor Calça e José Pina Correia no Ford Escort MK1, Anthony Jones e Jones, esta dupla inglesa num Ford Escort MK2, João Santos e Miguel Santos num Peugeot 206 GTI, Lara Rodrigues e Pedro Baiona num Kia Picanto, e a terminar, Duarte Monteiro e Nuno Duque num Renault Twingo R5. Umas listas de inscritos bem recheada, e como eu já tinha dito há pouco, iremos ter as verificações documentais na quinta-feira e as verificações técnicas também, com uma sessão de autógrafos em frente ao Palácio Nacional de Mafra, entre as 6h30 e as 7h30. Depois, na sexta-feira, 29 de maio, o shakedown das 7h30 às 10h30, com 3,81 km, que será no Sobral da Abelheira. Depois iremos ter a cerimónia de partida de Lisboa, desde o padrão dos descobrimentos, o Parque de Assistência na Encarnação, com a partida do Rally logo de seguida. Depois iremos ter, como eu já tinha dito, a PEC 1, Tapada de Mafra 1, às 16h33, Sobral de Montagraço 1, às 17h41, Vila Franca de Xira 1, às 18h31 e Alenquer 1, às 18h52. Depois haverá um reagrupamento em Mafra, no Parque Desportivo, e depois a Super Especial de Mafra, às 21h40. Depois, no sábado, 30 de maio, iremos ter a PEC número 6, Tapada de Mafra 2, às 8h53, Sobral de Montagraço 2, às 10h01, Vila Franca de Xira 2, às 10h51, Alenquer 2, às 11h12, depois haverá um reagrupamento, e iremos ter depois a PEC número 10, que é Sintra, ao margem do Bispo, a Power Stage, às 13h56, depois haverá um reagrupamento na Marina de Cascais para a PEC número 11, City Stage, Marina de Cascais, às 16h25, estando a distribuição de prémios na Marina de Cascais prevista para as 17h45. Tem tudo para correr bem. Em relação, há pouco estávamos a falar, e eu acho que não falei sobre isto, não. E acho que é importante. Em relação ao Rally do Japão, que já tínhamos aqui falado, e eu tenho que me despachar porque daqui a nada estamos nos compromissos publicitários e ainda temos que falar sobre a Fórmula 1, se calhar já não temos tempo de ir aos resultados, mas pelo menos dizemos os resultados do fim de semana. Então, O Rally do Japão terá a primeira PEC, que é Azuki 1, com 12,9 km, à meia-noite e 3 minutos de sexta-feira. Atenção que a diferença de horário lá são 8 da manhã, aqui é meia-noite. Depois a PEC 2 e Izegamis Tunnel 1, com 24,29 km, às meia-noite e 46. E a PEC número 3, Inabu Shitara 1, com 17,08 km, às 2 e 9 da manhã. Depois haverá uma assistência e haverá a segunda passagem por estas PECs, respectivamente, às 5h57 da manhã, 6h40 e 8h03 minutos. Depois, no sábado, a segunda etapa com a PEC número 7, Obara 1, com 16,44 km, às 23h41 do dia 29 de maio. Depois, ENA 1, com 21,16 km, à meia-noite e 54. E depois MT Kazagi 1, com 19,32 km, às 2h35 da manhã. Depois haverá a zona de um reagrupamento e zona de montagem de pneus. Depois iremos ter a segunda passagem por estas PECs, precisamente às 5h05 da manhã, 6h38 e 7h56, tanto depois a PEC 13 e a PEC 14, que são duas super especiais, é a mesma super especial duas vezes, com 3,19 km, às 9h15 da manhã e às 9h38. Depois a terceira e última etapa, que terá lugar no domingo, ainda começa no sábado à noite, mas estará no domingo, a PEC número 15, Nukata 1, com 20,49 km, à meia-noite e 14. A PEC 16, Lake Milawako 1, com 13,98 km, à 1h05 da manhã. A PEC 17, Kuragaiki, é super especial, com 2,56 km, a primeira e a segunda passagem, às 2h13 e 2h32, respectivamente. E depois irá para a estrada a PEC número 19, no Cata 2, com 20,49 km, às 4h30 da manhã, e depois a PEC número 20, Lake Mikawaka, que será 2, que será a Power Stage, com 3,98 km, às 6h15 da manhã de domingo. Quando eu me levantar, depois já sei quem é que ganha o rally. Mas pronto, é assim.
1: Mas sim, eu vou me entreter, se calhar, a ver as de... pelo menos até à 1 da manhã, assim não aguento.
0: Pronto, esperemos bem que sim. Em relação àquilo que foi passando, eu ainda tenho 8 minutinhos até aos compromissos publicitários. Dizer-vos que em relação àquilo que se passou neste fim de semana, realizou-se mais uma edição do Rally Espumante do Dão 2026, uma prova ganha à geral pela dupla Carlos Matos e Ricardo Faria num Skoda Fabia R5, com o tempo total de 33 minutos 48 segundos e 8 décimos. Em segundo lugar ficou a dupla Carlos Fernandes e João Seródio, a 15,7 segundos em Porsche 997 GT3 Cup. Terceira posição da geral para Armando Carvalho e Ana Santos no Mitsubishi Lancer Evo 9, a 1 minuto, 1 segundo e 3 décimos. Quarta posição para a dupla António Cruz Monteiro e Ana Cruz Monteiro, num Peugeot 208 Turbo 16, a 1 minuto, 21 segundos e 7 décimos. E a quinta posição para João Marcelino e Beatriz Pinto, num Citroën DS3 R5, a 1 minuto, 49 segundos e 1 décimo. Isto para a classificação geral. Em relação ao Campeonato Centro de Rallys, dizer-vos que a prova foi ganha por a dupla Armando Carvalho e Ana Santos, no Mitsubishi Lancer Evo 9. A segunda posição para a dupla Cruz Monteiro, António Cruz Monteiro e Ana Cruz Monteiro, em Peugeot 208 Turbo 16, a 20,4 segundos, com uma penúltima.

0: e Beatriz Pinto num Citroën DS3 R5 a 47.8 segundos. Quarta posição para Filipe Rodrigues e Pedro Gamboias num Ford Escort MK2 a 49 segundos e 2 décimos, e que também foi o vencedor das duas rodas motrizes. Quinta posição para um piloto que estava parado há muito tempo, Bruno Pedrosa, e acompanhado pelo meu querido amigo Tiago Silva, no Honda Civic a 57 segundos e 1 décimo. E sexta posição para José Denis e Jorge Ferreira num BMW 320i E36 a 2 minutos, 6 segundos e 4 décimos. Em relação ao campeonato centro duas rodas motrizes, como eu já tinha dito, foi ganho precisamente por este, o pódio foi precisamente constituído pelas estas duplas, Filipe Rodrigues e Pedro Gamboias, Bruno Pedrosa e Tiago Silva e José Denis e Jorge Ferreira. Em relação à Promo Lafões Rally Cup, dizer-vos que a mesma foi ganha por Carlos Matos e Ricardo Faria, na primeira posição em Skoda Fabia R5, depois na segunda posição Carlos Fernandes e João Seródio, e na terceira posição Armando Carvalho e Ana Santos. Ainda ficaram classificados mais 28 pilotos, com a última posição a ser assumida pela dupla Rui Amorim e Ulisses Martins, num Ford Escort 1600 MK2. Um rally muito rápido, muito bem organizado, um rally onde, e eu aqui tenho que tirar o chapéu aos agentes da autoridade, onde eu tive a sorte de estar a ver o rally, pessoas excepcionais que entendiam perfeitamente aquilo e que perceberam que havia pessoas no público que entendiam alguma coisa de rallies e que perguntaram qual era a opinião e o que é que achava e porque é que isto tinha que funcionar assim. Pronto, foi um rally impecável, entre amigos. Um abraço para o nosso amigo Gilinho, que esteve connosco, o Vítor também, e o Nuno Diniz, que há muito tempo que não tínhamos assim uma tardada todos juntos, sentadinhos na nossa cadeira à sombra, a ver passar os carros de rally. Foi espetacular. E como diz o João, é isto que nós levamos e é isto que nós gostamos nos rallies. Não sei se concordas comigo.
1: Concordo, com muita pena minha não ter estado presente, mas é bom.
0: Meu caro, cada um tem o que merece.
1: Mas pronto,
0: epá, é a vida.
1: Estaremos
0: é
1: aqui no rally de coisa. Espero todos juntos outra vez, que é mais importante. E se não for neste, será noutro qualquer.
0: Em relação ao Campeonato Sul de Rallys, também se realizou este fim de semana o Rally Cidade de Portimão em Civil 2026. Dizer-vos que o carro zero era alguém conhecido de todos nós, a dupla Ricardo Teodosio e José Teixeira, no Citroën C3 Rally 2. E depois dizer-vos que esta prova foi ganha pela dupla Carlos Martins e Daniela Amaral num Ford Fiesta R5 com o tempo total de 32 minutos 47 segundos e um décimo. Depois, na segunda posição, ficou a dupla Márcio Marreiros e Nuno Duque num Skoda Fabia R5 a 1 minuto 11 segundos e 5 décimos. Terceira posição para Luís Nunes e Bruno Alfarroba no Mitsubishi Lancer Evo, num velhinho Mitsubishi Lancer Evo 6 a 1 minuto 42 segundos e 9 décimos. Quarta posição para Fernando Teutónio e Luís Morgadinho no Mitsubishi Lancer Evo 9 a 1 minuto 49 segundos e 2 décimos. E a quinta posição para Carlos Marreiros e Ricardo Barreto no Renault Clio Rally 5 a 2 minutos 56 segundos e 2 décimos. Em relação ao campeonato Sul de rallies, a classificação é igual desde o primeiro ao quarto, a única posição que muda é o quinto lugar, que passa a ser do Nuno Venâncio e do Fernando de Almeida no Mitsubishi Lancer Evo 7. Em relação ao Campeonato Sul de duas rodas motrizes, o mesmo foi ganho pela dupla Carlos Marreiros e Rafael Barreto no Renault Clio Rally 5, com o tempo total de 35 minutos 43 segundos e 3 décimos. Segunda posição para José Viana Martins e Alexandre Lopes num Peugeot 208 Rally 2 a 1 minuto 43 segundos e 2 décimos. E terceira posição para Bruno Carvalho e Flávio Vieira num Citroën Saxo S1600 a 1 minuto 56 segundos e 3 décimos. Em relação ao troféu de rallies do Clube Automóvel do Sul, dizer-vos que é precisamente igual: Carlos Martins em primeiro com Daniel Amaral, Luís Nunes e Bruno Alfarroba no Mitsubishi Lancer e Fernando Teutónio e Luís Morgadinho no Mitsubishi Lancer também são os pilotos que completaram o pódio. Em relação ao troféu de rallies do Campeonato Regional Sul, duas rodas motrizes, Carlos Marreiros ficou em primeiro com Rafael Barreto, depois José Viana Martins e Alexandre Lopes e Bruno Carvalho e Flávio Vieira, como já tínhamos dito há pouco. Um rally que parece que foi muito emotivo, onde se registou apenas um abandono da dupla Paulo Santos e Luís Santos no Citroën DS3 R3T, que abandonou por... ele aqui não diz, mas diz só que abandonou, mas pronto. Em relação ao... onde é que está? João, ajuda-me. Não, também não é isto. Onde é que eu pus isto? Então, queres ver que eu já fechei? Já fechei. Não.

0: Em relação ao Rolis Pomantudão, dizer-vos que o infortúnio desta vez. Ok. Então temos 10 segundos de penalização para o António Cruz Monteiro e para a Ana Cruz Monteiro porque bateram numa chicane. E que estão os 10 segundos de penalização. Dizer-vos que, também que, infelizmente, a fava desta vez calhou a alguns pilotos no rally Espumantudão, calhou à dupla André Pereira e Filipa Pereira no Citroën AX GT 1600 que desistiram por acidente, a dupla Pedro Duarte e Marisa Matos no Citroën Saxo Cup que desistiram por avaria mecânica, Bruno Marques e Cláudio Pedreiro num BM 328S por avaria mecânica também, o André Cabeças e o Miguel Castro no Citroën C3 Rally 2 desistiram por acidente, o José Cruz e o José Soares no Porsche 991 GT3 Cup 4.0 desistiram por avaria e o Dani Carreira e o Marco Vilas Boas no Peugeot 208 Rally 4 desistiram também por acidente. Isto só acontece a quem lá anda, não é verdade, Joãozinho?
1: Exatamente.
0: Exatamente.
1: Importante é ninguém se aleijar.
0: Importante, ninguém se aleijou. Em relação ao Rally Series que decorreu também em Ponte Lima 2026, dizer-vos que a mesma prova foi ganha pela dupla Pedro Lago Vieira e Paulo Lopes num Skoda Fabia RS Rally 2 com o tempo total de 23 minutos 52 segundos e 2 décimos. Na segunda posição ficou a dupla Diogo Marujo e Jorge Carvalho num Skoda Fabia RS Rally 2 a 25.9 segundos. Terceira posição para Adrosil Lopes e Vitor Hugo num Skoda Fabia Rally 2 Evo a 42 segundos e 9 décimos. Quarta posição para Tiago Silva e Jorge Henriques num Skoda Fabia R5 a 1 minuto 21 segundos e certos. Depois, quinta posição para Vítor Pascoal e Ricardo Sousa num Porsche 991 GT3 Cup a 1 minuto 58 segundos e 8 décimos. Sexta posição para Rui Borges e Alberto Silva num Skoda Fabia Rally 2 Evo, que estavam a estrear este carro a 2 minutos 13 segundos e 2 décimos. E na sétima posição da geral e primeiro das duas rodas motrizes, a dupla Pedro Gastão e Inês Braga no Peugeot 208 Rally 4 a 2 minutos 13 segundos e 5 décimos. Em relação ao Portugal Rally Series, duas rodas motrizes, a mesma prova foi ganha, como eu já tinha dito, pela dupla Pedro Gastão e Inês Braga. Depois, na segunda posição, ficou Pedro Silva e Ricardo Moura no Lancia Y Rally 4 a 8.7 segundos. E a terceira posição para Nuno Coelho e Ricardo Cunha, também em Peugeot 208 Rally 4, também não, em Peugeot 208 Rally 4, a 11 segundos certos. Também uma prova que também foi pronto, também foi propícia em abandonos, mas faz parte de quem lá está, e eu costumo dizer que basta uma pedrinha vir ali fazer um xixizinho à estrada e as coisas acontecem. Sim, ainda não está porque ali o ou está acho eu, já vou ver. Vamos então aos compromissos publicitários e voltamos já a seguir.
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0: E assim voltamos à segunda e última meia hora deste Malucos por Octanas do dia 25 de maio de 2026. Entramos na reta final do nosso programa em relação à Fórmula 1. Sr. João Neves, faça favor.
1: Podes dizer.
0: Em relação à classificação da corrida sprint de sábado.
1: Tivemos. Para explicar melhor.
0: Sim, então explica, explica, explica.
1: Há provas na Fórmula 1 que têm. Algumas provas têm o estacionamento da sprint. E o Grande Prémio do Canadá foi uma delas, onde a pontuação, ou seja, a quilometragem é completamente diferente. Basicamente, acho que a prova tinha 5. Não sei se consegues me confirmar, Ricardo.
0: Olha, espera aí que eu estou a responder.
1: Tinha 68 voltas a corrida normal de domingo e a de sábado, a
0: 23.
1: Sprint 23.
0: Dizer-te só que o nosso amigo Luís Martins mandou para aqui uma mensagem assim: o vosso programa completará o terceiro aniversário no próximo dia 29, sexta-feira. Existe um post da RCA datado 2 de junho de 23 a informar que a estreia do programa na segunda-feira anterior. Por isso, 29, sexta-feira. Exatamente. Estamos de parabéns.
1: Estamos de parabéns, exatamente.
0: Desculpa, interrompi-te.
1: Não, estava a dizer que a sprint é, não sei, mas pá, é um terço do total da prova normal. Tivemos a vitória do Russell na sprint, uma Mercedes que está este ano está ao melhor nível, ou seja, muita vitória. Tivemos uma. Tens aí a classificação final da sprint, Ricardo?
0: Tenho. Em primeiro ganhou o George Russell em Mercedes com 23 voltas, na segunda posição Lando Norris em McLaren a 1 segundo e 27, 1.272 segundos. Depois, terceira posição para Kimi Antonelli, também em Mercedes. Quarta posição para Oscar Piastri no McLaren. Quinta posição para Charles Leclerc em Ferrari. Sexta posição para Lewis Hamilton em Ferrari. Sétima posição para o Max Verstappen no Red Bull Racing. Oitava posição para Arvid Lindblad em da Racing. Não é Toro Rosso, pronto. Nona posição,
1: Racing Bulls.
0: Nona posição para Franco Colapinto na Alpine. Décima posição para Carlos Sainz em Williams. Décima posição para Liam Lawson, Racing Bulls. Décima segunda posição para Gabriel Bartoletto na Audi. Décima terceira posição para Esteban Ocon na Haas. Décima quarta posição para Sérgio Pérez na Cadillac. Décima quinta posição para Nico Hülkenberg da Audi. Décima sexta posição para Lance Stroll da Aston Martin. Décimo sétimo Valtteri Bottas da Cadillac. Décimo oitavo Oliver Behrmann da Haas. Décima nona posição Alexander Albon da Williams. Vigésima posição para Pierre Gasly da Alpine. Décima vigésima primeira posição para Isaac Hadjar da Red Bull e desclassificado o Fernando Alonso da Aston Martin. Coitado. Desclassificado ou...
1: Coitado da Aston Martin, provavelmente foi desclassificado, por acaso não via sprint, mas salientar aí que...
0: Dizer também que o Hülkenberg e o Pérez receberam 10 segundos de penalização, o Hülkenberg por ultrapassar os limites de pista... E ganhou vantagem sobre isso, e o Pérez porque empurrou outro piloto para fora de pista e então foi penalizado com 10 segundos. Peço desculpa do meu interromper.
1: Não. Estamos a dizer que foi uma sprint dominada pela Mercedes. A Mercedes este ano está muito, muito, muito forte. E a somar mais pontos, o Antonelli ia fazer aí de terceiro, não é, Ricardo? Eu penso que...
0: Já mudei para a corrida.
1: Pronto, penso que foi terceiro, ou seja, Antonelli a ter uma boa sprint também. No domingo tivemos a vitória de Antonelli, não é, Ricardo?
0: Uhum. No domingo tivemos a vitória do...
1: Kimi Antonelli
0: na Mercedes. Depois, na segunda posição, Lewis Hamilton em Ferrari. Terceira posição para Max Verstappen na Red Bull Racing. Quarta posição para Charles Leclerc da Ferrari. Entre o Max Verstappen e o Lewis Hamilton, ali uma diferençazinha muito pequenina, foi cerca de meio segundo.
1: Foi uma luta fantástica. Acho que foi a luta da corrida.
0: Depois, na quarta posição, Charles Leclerc em Ferrari. Quinta posição para Isaac Hadjar da Red Bull Racing, 6ª posição para Franco Colapinto da Alpine, 7ª posição para Liam Lawson da Racing Bulls, 8ª posição para Pierre Gasly da Alpine, 9ª posição para Carlos Sainz da Williams e 10ª posição para Oliver Bierman da Haas, estando mais classificados, mais 5 pilotos, que o último classificado foi precisamente o Valtteri Bottas em Cadillac. Depois, a partir daí, todos desistiram. Sérgio Pérez, Lando Norris, George Russell, Fernando Alonso, Alexander Albon e Arvin Lindblad.
1: Um miúdo novo, Ricardo, com 4 vitórias seguidas no Campeonato do Mundo de Fórmula 1, Kimi Antonelli. É surpresa, acho que ninguém estava à espera que, se calhar sabendo que a McLaren, que a Mercedes tem o melhor carro, para mim é uma surpresa. Se calhar eu pensaria que o Russell pudesse ser ele a dominar o campeonato. O Kimi, com esta 4ª vitória seguida e o abandono do motor ao caixa do Mercedes do Russell, deu a Antonelli uma margem grande, já é uma margem grande, não é? Ponto a ponto vamos indo. E o miúdo, que na minha está-me a surpreender pela positiva, nunca esperei que ele conseguisse ter estes resultados. Ou seja, é o segundo ano dele, tudo muito bem, mas sentir uma agressividade muito grande dele. Aliás, ele, o início do até o abandono do Russell, ele já andaram taco a taco, passavas tu, passava eu. Foi incrível o miúdo a dar luta, e depois a fantástica também disputa entre o Hamilton e o Verstappen, que já não se via há muitos anos. Foi bom de ver, e salientar que eu não sei, Ricardo, não sei se consegues me ver aí qual é que é esta prova, que não sei se é a 6ª, se é a 7ª, não tenho a certeza, cantar as asneiras, mas para nós vermos como é que a Red Bull está, este foi o primeiro pódio do Verstappen esta época.
0: Esta é a quinta prova.
1: Pronto, a quinta prova e o Verstappen.
0: A primeira da Austrália foi a ganha pelo Russell, a segunda na China pelo Antonelli, a terceira no Japão pelo Antonelli, a quarta em Miami pelo Antonelli e a quinta no Canadá por Antonelli.
1: O miúdo está a ter um bom início. A seguir vamos ter a próxima prova do Campeonato de Mundo Fórmula 1. Vamos ver o que é que a Ferrari vai fazer, principalmente Charles Leclerc, vai correr em casa. O grande prémio do Mónaco é estreito. Aliás, há pouco tempo vimos que aquilo a nível só um toquezinho, as coisas podem correr mal. O António da Félix teve azar, porque o rapaz que ia à frente dele era lento e mesmo assim fez a geneira. E está uma luta animada. Vamos ver como é que as equipas, ou seja, o regulamento novo da Fórmula 1, há muita coisa a melhorar, competitividade acima de tudo, porque vemos aí, Ricardo, como podes ver aí, tanto a Cadillac como a Aston Martin, não está a ser fácil. Provavelmente não tem pontos nenhum ainda, são duas equipas. E uma surpresa para mim, que eu acho surpresa, porque já tive despedido, basicamente, o ano passado, que é o Colapinto. Colapinto a fazer melhor que o seu colega de equipa, com o Pierre Gasly. Ou seja, é surpreendente. Ou seja, um Alpine com motor Mercedes a dar frutos. E salientar também que a Ferrari, aos seus poucos, não andando 100% na frente, está lá. Se calhar veremos como é que será a segunda parte do campeonato, nem sequer a meio chegamos, mas acho que está a ser um campeonato muito, muito produtivo. Estas novas regras e implementações na Fórmula 1, para mim, tira um bocadinho de espetáculo, porque temos muitas ultrapassagens, mas são as chamadas falsas ultrapassagens. Tem muito a ver com o bust e com a utilização da regeneração do tempo de regeneração dos carros. Vamos ver o que é que vai dar.
0: Em relação ao campeonato Vou olhando para ali, já só temos 14 minutos. Em relação ao campeonato, temos Kimi Antonelli neste momento na Mercedes em primeiro com 131 pontos. Segunda posição para George Russell, também Mercedes, a 88, com 88 pontos. Terceira posição para Charles Leclerc em Ferrari com 75 pontos. Quarta posição para Lewis Hamilton, também em Ferrari com 72 pontos. Isto parece quase time a time. Quinta posição para Lando Norris, da McLaren, com 58 pontos. Sexta posição para Oscar Piastri, também McLaren, com 48. Sétima posição para Max Verstappen, da Red Bull, com 43. Oitava posição para Pierre Gasly, em Alpine, com 20 pontos. Nona posição para Oliver Biermann, da Haas, com 18 pontos. E décima posição para Liam Lawson, da Racing Bulls, com 16 pontos. Haverá, ainda há mais, 7 pilotos classificados, sendo o último classificado com um pontinho, o Alexander Albon, da Williams, é na 17ª.
1: Quanto é que tem o Colapinto?
0: Peraí, eu ia aonde? O Colapinto está em 11º com 15 pontos.
1: Muito bom, surpreendente.
0: Em relação...
1: os construtores...
0: Próxima prova vai ser o Grande Prémio de Fórmula 1 de Mónaco, de 5 a 7 de junho, e o Mónaco é o Mónaco, é um circuito à parte. Não sei se querias dizer mais alguma coisa, Joãozinho.
1: Eu queria que tinhas aí a classificação
0: das marcas,
1: que é interessante também, para ver como é que está, se está também a escadinha, se está tudo perto, sabendo que a Mercedes está a dominar, não é? A McLaren perdeu agora, porque nenhum carro deles acabou na prova.
0: Em relação ao campeonato de marcas, a Mercedes está em primeiro com 219 pontos, segunda posição a Ferrari com 147, terceira posição para a McLaren com 106, quarta posição para a Red Bull com 57, quinta posição para a Alpine com 35 pontos, sexta posição João, desculpa lá que eu tenho que ir aqui porque isto estava em inglês e traduziu-me isto para português e eu não gosto nada. Quarta posição para a Red Bull Racing com 57, quinta posição para a Alpine com 35, sexta posição para Racing Bulls, é?
1: Sim, Racing Bulls, a segunda equipa da Red
0: Bull com 21, sétima posição para a Haas com 19, oitava posição para a Williams com 7, nona posição para a Audi com 2, décima posição a Cadillac com 0 e décima primeira a Aston Martin também com 0.
1: Ou seja, Aston Martin e Cadillac a terem um início de campeonato muito complicado e muitas das vezes nem dão duas voltas e encostam na pista. Vamos ver o que é que esperamos nas próximas provas e que está animado, está.
0: É verdade. Bom, vamos se calhar, vamos aqui, é uma musiquinha também para descansarmos um bocadinho a nossa voz e depois vimos mesmo para as despedidas. Faltam 10 minutinhos para o sinal horário e nós voltamos entretanto já a seguir. Deixem-se ficar por aí para as últimas novidades.

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1: Ora então, e foi assim o tema do... Desculpem que eu estava aqui a ver outra coisa. Da Soraya Ramos e dos Calemas, só sobraram saudades. Bom, estamos a 7 minutinhos do sinal horário e do fim do nosso programa. João, não sei se queres falar mais em alguma coisa.
2: Não, é só falar que esperamos que seja uma grande prova do Rally de Lisboa. Que o nosso amigo Rui faça um bom resultado e expectativa para os pilotos da frente do Campeonato Nacional de Rallys, Gonçalo Henriques, Armindo, Zé Pedro, quem é que levará melhor. Para mim é uma incógnita, porque é a primeira prova de asfalto e daqui depois para a semana, neste caso, Ricardo, para a semana não.
1: Para a semana não há programa, infelizmente, eu tenho coisas marcadas, tenho assuntos pessoais que tenho de tratar e outras coisas, mas para a semana não haverá horário, mas
2: daqui a 15 dias trazeremos resultados e também uma expectativa sobre o rally de Coijo.
1: Dizer-vos, eu estava aqui à procura, dizer-vos que o... Agora ainda não há inscritos, claro. Dizer-vos que no próximo de 28 a 30 de maio, como eu já disse, haverá o Rally de Lisboa. 30 de maio haverá o Carby Track Day também. 30 e 31 de maio o 20º Rally de Gondomar. 30 e 31 de maio o 65º Mação Verde Horizonte 1. 30 e 31 de maio o Campeonato de Portugal de Karting Castelo Branco, 3ª prova. 30 e 31 de maio Guimarães Revival. 30 e 31 de maio, o primeiro rally ao centro by VMC. 31 de maio, Perícia de Almeida em Freixo. Depois, no outro fim de semana a seguir, de 4 a 6 de junho haverá o Rally Spirit. 5 e 6 de junho haverá o Rally Ilha Azul Cidade Mar do Campeonato dos Açores. Haverá o circuito de Madrid-Jarama Race no dia 6. Depois, 6 e 7 de junho, eu disse maio, mas não, é 6 e 7 de junho. Haverá o terceiro Drift Severo do Voga 2026, 6 e 7 de junho o circuito de Castelo 2026 para o Regional, para a regularidade Sport, 6 e 7 de junho o F4 Spain, 6 e 7 de junho Rally de Coja Portas do Açor, 6 e 7 de junho a Rampa Serra da Estrela na Covilhã, 7 de junho o Slalom de Messines em Civil. E depois, no dia 10 de junho, haverá também a perícia da Labrogueira para o troféu de perícias. Depois, 12, ora, dia 1 não vimos, mas depois, se Deus quiser, já vimos depois no dia 8 novamente. Depois irei falar sobre estas provas. Em relação ao Rally de Coja, recapitular só que o Rally de Coja irá para a estrada no fim de semana de 6 e 7 de junho, com a partida do Rally a ser dada às 14h30 do parque fechado do Parque do Prado em Coija. Depois haverá um reabastecimento na cerâmica da Carriça, uma assistência e um reabastecimento na cerâmica da Carriça, e depois haverá a PEC Arganil 1 com 12,3 km às 15h05, às 15h08, perdão. Depois haverá um reagrupamento no subpasso. Depois haverá a partida do reagrupamento às 16 horas, com a PEC 2, a PEC número 2, Arganil 2, com 12,3 km, às 16h23. Depois haverá um reagrupamento no Parque Fechado, com a Super Especial de Coija, com 2,78 km, a ter início às 20 horas e 3 minutos, e depois logo a seguir podem assistir ao concerto do Buba Espinho, no Parque Verde do Prado. Depois, no domingo, dia 7 de junho, o Parque Fechado, a partida do Parque Fechado está marcada para as 10 da manhã. Depois haverá uma assistência, depois a PEC número 4, Coija 1, com 9,9 km, às 10h33, a PEC número 5, Cerdeira 1, com 9 km às 11h01, um reagrupamento no Parque do Prado às 11h36. Estes horários, como sabem, é sempre para o primeiro carro na estrada. Depois haverá um reagrupamento às 13, a saída do reagrupamento às 13h25, uma assistência na Carriça de 5 minutos só. De meia hora, perdão. Depois haverá a PEC número 6, Coija 2, às 14h13, e a PEC número 7, Cerdeira 2, às 14h41, estando o final do rally previsto para as 15h31 no Parque do Prado. João, começo por ti para as despedidas. Força, estamos a 2 minutos.
2: Desejar uma boa semana aos nossos ouvintes lá em casa. para a tua família, para a minha também, e acima de tudo, como eu costumo dizer, sejam felizes e aproveitem a vida.
1: Não sei se mais há quem... diz aqui o nosso amigo Luís Martins, grande estratégia da McLaren é não começar com intermédios numa pista quase seca. É verdade, Luís. Peço desculpa não olhar para aqui, mas isto hoje foi assim um bocadinho a correr. Bom, faltam 2 minutinhos para acabarmos. Mais uma vez desejo a todos uma boa semana de trabalho, até 2 a 15 dias, se Deus quiser, um bom fim de semana, um bom rally de coisa ou outro rally qualquer. Como diz o João, faça o favor de ser felizes e deixo-vos com uma música que a mim me diz muito, e já agora um grande FRA para toda a malta que vai acabar o curso este ano, para os outros que começaram os cursos este ano e para aqueles que continuam nos cursos este ano. Para eles todos um grande FRA e, como eu costumo dizer, aproveitem, porque eu, se soubesse o que sei hoje, tinha aproveitado muito mais ainda. Um abraço e até 2 a 15 dias, se eles quiserem. E um beijinho para os meus pais e um abraço para a casa do João. Ir para a minha casa também. E um abraço a todos aqueles ouvintes que estão aí desse lado.

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1: A União Recreativa Sarzedense, no Sarzedo, Arganil, organiza no próximo dia 7 de junho o 12º Passeio de Pasteleiras, intitulado Os Amigos do Tilifone. Do programa consta, pelas 8h30, recepção dos participantes na sede da União Recreativa Sarzedense. Às 9h, passeio surpresa e pelas 13h15, almoço. As inscrições podem ser efetuadas através dos seguintes contactos: Mário Ricardo, 965-793-178, Rui Neves, 969-831-514, ou Hugo Simões, 911-535-741. Venha pedalar connosco, apela a União Recreativa Sarzedense. A atleta italiana Viola Campanini promoveu recentemente um desafio solidário na Serra da Lousã, percorrendo 50 quilómetros descalça entre os concelhos de Góis, Lousã e Castanheira de Pera, com o objetivo de angariar apoios para a reflorestação da serra através do apadrinhamento de árvores pela comunidade. A iniciativa, lançada sob o mote Vamos Reconstruir a Serra, Plantamos Árvores, Doamos Vida, partiu da atleta e treinadora associada ao projeto Viola Coach Caring Method, desafiando a população a contribuir com o apadrinhamento de uma árvore por cada quilómetro percorrido. Segundo explicou, a motivação para este desafio nasceu da ligação pessoal à serra, pela qual se apaixonou desde que chegou a Portugal, há cerca de 3 anos. O espaço Cultivo em Tábua acolheu o seminário Mentalidades, Pensar e Cuidar a Saúde Mental. Iniciativa integrada na programação da 7ª Semana Tábua Mais Social, promovida pela Rede Social de Tábua. O encontro reuniu profissionais das áreas da saúde, educação e intervenção social, afirmando-se como um espaço de reflexão, partilha de conhecimento e sensibilização para a importância da promoção da saúde mental ao longo da vida. Ao longo do dia, foram debatidos temas como a saúde mental na infância e adolescência, os comportamentos aditivos, o papel da família, a prevenção do suicídio e as estratégias de intervenção e reabilitação psicossocial, através da participação de especialistas de diferentes áreas. O programa incluiu ainda um momento musical dinamizado pela Academia Sénior de Tábua.
0: O estado do tempo nas próximas 24 horas.
1: Céu em geral pouco nublado, vento em geral fraco, neblina ou nevoeiro matinal no litoral norte e centro, pequena subida da temperatura. E com a previsão do estado do tempo para amanhã, fica assim completo este bloco informativo. Tenha a continuação de uma ótima terça-feira. Fique bem.
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3: Pois cá estamos, mais uma vez, com um tempo de sol.
4: É verdade.
3: Esperando a chegada da primavera. E talvez por isso também tenha... O livro que vos sugiro hoje é um livro que nos fala das aves. Quando as aves voam para sul. De Lisa Ridzen. É, mas não tem propriamente muito a ver com as aves. Lisa Ridzen é uma das vozes literárias suecas mais marcantes da nova geração. Ela é socióloga, investigadora, escritora e tornou-se conhecida mundialmente com o seu romance de estreia, Quando as Aves Voam para Sul. É um romance que rapidamente se transformou num fenómeno internacional. A escritora nasceu em 1988 na Suécia, vive numa pequena aldeia, perto de Östersund, no extremo norte do país. É uma região que influencia fortemente o ambiente dos seus livros. E parece-nos que a ideia de escrever Quando as Aves Voam para Sul nasce precisamente de algo profundamente pessoal. Ridzen encontrou umas notas deixadas pela equipa de cuidados do seu avô nos últimos dias da vida dele, e foram estas notas, notas carregadas de humanidade e fragilidade, que se tornaram o ponto de partida para a história de Bo e do seu cão, Sistan. O livro de imediato se tornou um sucesso, foi dos livros mais vendidos do ano na Suécia, vencendo mesmo dois prémios de Libris, Estreia do Ano e Ficção do Ano. Algo inédito na história deste prémio. E os seus direitos foram entretanto vendidos para 35 países, no qual se inclui Portugal. Podemos dizer que Quando as Aves Voam para Sul é um sussurro sobre a velhice, onde o amor e a memória resistem como a última luz antes do inverno. Se não vejamos, há livros que chegam devagar, quase em silêncio, mas são livros que nos ficam a ecoar muito depois de chegarmos à última página. Quando as Aves Voam para Sul é um destes romances raros que nos obriga a olhar de frente para a velhice. Não como um método estatístico, mas como um território íntimo, frágil, profundamente humano. A história acompanha Bo, um homem de mais de 80 anos que vive sozinho numa aldeia do norte da Suécia. A sua vida encolheu-se ao essencial. As memórias, os telefonemas ocasionais para o seu amigo Tur e sobretudo, a companhia fiel do cão Sistan. É Sistan que lhe dá rotina, que lhe dá sentido e talvez até a última forma de amor incondicional que ainda lhe resta. Mas a velhice tem uma maneira cruel de nos ir tirando coisas. Primeiro tira-nos a autonomia, depois o espaço, por fim a voz. E quando o filho decide que Bo já não tem condições para cuidar do cão e ameaça levá-lo, é o que parece, a dar-se um conflito doméstico que transforma-se mesmo numa batalha muito maior. A luta de um homem pela sua dignidade, pelo direito de continuar a decidir sobre a sua própria vida. E é a partir deste ponto que o romance se abre como uma ferida antiga. Bo revisita o casamento com Frederica, a amizade que ele tem com Ture, os silêncios que cavaram distâncias entre ele e o filho, e percebemos que por trás de alguma teimosia há arrependimentos, há medos e no fundo há uma solidão que não se diz em voz alta. Lisa Ridzen escreve com uma delicadeza firme, nunca melodramática, nunca condescendente. Ela mostra-nos a velhice tal como ela é, um território onde se perde muito, mas onde ainda pode haver ternura, onde pode haver humor e até reconciliação. O cão Sistan torna-se símbolo disso tudo. O último elo com o mundo, a última prova de que ainda há amor possível. Quando as aves voam para sul, no fundo é um convite para olharmos para os nossos idosos, para os nossos pais, para os nossos avós, para os nossos vizinhos, com mais atenção, mais paciência e mais humanidade. Porque, como Bo, todos eles carregam histórias que não cabem numa idade. Todos merecem ser ouvidos antes que o inverno chegue. E talvez seja essa a grande força deste livro. Lembrar-nos que ninguém deveria chegar ao fim da vida a lutar sozinho pelo direito de ser ouvido. Porque, no fundo, todos nós, mais cedo ou mais tarde, seremos Bo. E quando as aves voarem para sul, o que ficará de nós será apenas isto, a forma como tratámos aqueles que já caminhavam devagar. Ora, e como comemoramos o Dia do Pai no próximo dia 19, creio que talvez seja por isso que este livro ganha ainda mais força quando lemos à luz deste dia, porque esta data não é apenas uma celebração, é também memória, reconciliação e oportunidade de escutar aquilo que ficou por dizer entre um pai e um filho. E, Bo, com todas as suas falhas, com todas as fragilidades, é o retrato silencioso de tantos pais que envelhecem à espera de um gesto, de uma palavra, de um olhar que o reconcilie com o mundo. Tal como o Dia do Pai nos chama de volta às raízes, também este romance mostra como, mesmo no fim da vida, um pai ainda procura o olhar do filho e como este gesto pode ser o último voo antes do inverno. Espero que seja um livro do vosso agrado, tal como foi do meu. Fiquem bem, cuidem dos vossos e lembrem-se que às vezes um simples gesto chega para iluminar o dia de alguém. E já agora, um feliz dia do pai para todos os pais que ouvem este programa.
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